0: Você curtiu o bonde do Brasil? 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É a Toritama FM, sendo 4,9. Já já tem o sucesso das antigas. 9 horas e 2 minutos. Aqui na capital do jeans em toda a região. Saranhão, fica com Kiko.
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0: beleza! Rapaz, foi ligeirinho, ligeirinho! Aí tu conhece de Bacurim? Já estamos de volta! No sucesso das antigas! Boa noite pra você nos quatro cantos da cidade, curtindo nossa programação! Rádio Toritama FM! O Rinaldo pediu sucesso das antigas, sabe com quem?
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Beleza, beleza, você curtiu Amado Batista? Separação. Bigode deu, aumentou o volume. Lá na Coab. Valeu, Bigode, valeu, Del. Que sucesso das antigas, hein? Também Flávio Vitorini, Espanhola. Cláudio Rios, Vaqueiro Apaixonado.

apaixonado de Cláudio Rios, mandou pra toda a Vaqueirama que tá curtindo a Tony Tama FM. Pra Albina, com o Padre Toninho, pra seu tio Nenê, sua mãe Ivonete e todos que estão ouvindo a Tony Tama FM. E já já tem a segunda parte. Fica com o Kiko.

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0: Muito bem, 104,9 Rádio Torita MFM. 9h28, o sucesso das antigas continua. E o neném lá no centro da cidade, o Everaldo. Ele manda a próxima música aí, ó, para o Jefferson. Jefferson Torres, irmão de George. Ele diz, manda para Jefferson, irmão de George. Tá certo. Tá certo. E a música que ele pediu?
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0: Leandro e Leonardo, rumo à Goiânia. Aumenta o volume, Jefferson Torres. O neném mandou pra você. Ele também manda pra o Rinaldo na Vila Canaã, pra sua irmã Ivoneta e pra todos os ouvintes.

0: 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Mambo number 5.
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The Five. Rapaz, que sucesso das antigas, hein? Que aumentou o volume foi o Sivonaldo. Sivonaldo que tá curtindo com o Sid Clay, Silvânia. No centro da cidade. Curtiu essa internacional de Low Bega. Mamba Number 5. Aqui no som da Toritama FM. Que sucesso das antigas. Eu não tô dizendo? É música para todos os gostos musicais. O Sivonaldo aumentou o volume e começou a dançar. Bastou o sofá, outras cadeiras e começou a dançar. Muito bem. Kid Abelha cantou Como Eu Quero. O Rubens da Rubetix aumentou o volume. Valeu, Rubens. Também quem curtiu foi o Jefferson Torres. Dal, Cabeleireiro, Lodônio, Ieda. Valeu, obrigado pelo carinho da sintonia. Evaldo Freire, Não Te Esquecerei. O Misso aumentou o volume lá no Novo Morada. E o Misso lá no Mundo Novo. E também o Bolinha aumentou o volume. Também quem aumentou o volume curtindo aí o Evaldo Freire, Não Te Esquecerei. Foi o Daniel Publicidade. Valeu, Daniel Publicidade. Obrigado pelo carinho da sintonia. Sem pareia. Quem curtiu foi a Vanessa.

0: Vanessa mandou pra quem? Deixa eu ver aqui. Ela mandou a música de Sem Pareia. Para Mirelle, Cida, João Miguel, Pedro, Duda, Matheus e Dona Maria Ló. Forte abraço, Dona Maria Ló. Toda essa família aí. Um aprontamento aí. Aprontamento Maria Ló. Valeu, Vanessa. Passei hoje o finalzinho da tarde, lá em frente à Dona Maria Lopes. Tomei aquele cafezinho feito na panela de barro, que eu nem queria. Dona Maria Lopes, quando eu ia passando, ela me mostrou a xícara. Eu nem queria. Obrigado, Dona Maria Lopes. Já, já eu tô de volta pra gente fechar com chave de ouro. Fica com o Kiko.
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Cleide Camargo. Acabou. Essa tem a participação aí do Zezé de Camargo. Meu ponto fraco. Fechando com chave de ouro o programa de hoje. Valeu, gente. Eu vou ficando por aqui. Confesso que eu tô cochilando. Eu tô... Que nem... Dona Maria Lopes. Que nem meu irmão Demo. Um olho aberto e outro fechado. O cansaço me pegou. Ave Maria. Tô escapando fedendo pra não morrer cheiroso. Câmbio. Tem base. E eu vou decolar. Valeu, gente, obrigado pelo carinho de todos vocês. Forte abraço a todos aí do apontamento Nossa Senhora Aparecida. Alô, Bico de Ouro. Boa noite, Bico de Ouro. Boa noite aí, Dona Terezinha, no centro da cidade, Albiedna, meu amigo Jabal, todo mundo que tá aí sintonizado. Todos aí na facção do Chiclete. Alô, Chiclete. Boa noite pra vocês aí, hein. Valeu, gente. Até amanhã, com a graça de Deus. Eu estarei aqui. Pra você, campeão, aquele aperto de mão pra você, charmosa. Um beijo no coração.

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0: Muito breve sim, Jesus virá buscar seu povo, sua igreja. Que notícia abençoada e maravilhosa da parte de Deus. Queridos irmãos, a paz do Senhor Jesus, como é que está você, sua casa, sua família? Nós oramos e pedimos ao Papai do Céu que esteja tudo em paz, tudo certo, para a glória e louvor do nome de Jesus. São 22 horas, mais 23 minutinhos. Hoje é 31/8/2026. A você que está de data nova hoje, nós rogamos a bênção de Deus sobre a sua vida e que essa data se multiplique até Jesus voltar, tá bom? Salmos 23 para sua meditação. E para você que está fazendo feliz vida conjugal, que Deus continue abençoando a sua vida e que essa data se estenda por muito longos anos, com saúde e paz, com a potente mão de Deus sobre a sua família, sobre a sua casa, sua família e seu casamento. É o que nós desejamos, é o que o programa Novas de Paz deseja e que vai de presente para vocês. Também o salmo, acompanhado com o salmo de número 128. Amém? Graças a Deus, Deus abençoe sua vida, sua casa, sua família. Hoje é segunda-feira, não é? E estamos aqui pela graça e a misericórdia de Deus para iniciarmos mais uma programação Novas de Paz aqui na 104.9. Glória a Jesus por isso, Toritama FM 104.9. No programa Novas de Paz, que tem a direção geral da Igreja Evangélica Assembleia de Deus, Convenção Abreu e Lima, no nosso pastor presidente, pastor Roberto José dos Santos Lucena, e também na direção local, nosso querido pastor Jalmi Avelino. Já queremos mandar saudação de paz para o nosso querido pastor Jalmi Avelino, ele e toda a sua família, em nome de Jesus. Os vasos se encontraram ali na nossa Paulo hoje, foi bênção de Deus, foi culto de Santa Ceia e foi bênção para a glória de Jesus. As notícias chegaram aos nossos ouvidos e louvamos a Deus, porque o Senhor tem falado, tem se feito presente e tem feito coisas maravilhosas. É assim ou não é, Jó? Paz do Senhor, irmão Jó.
1: Amém. A paz do Senhor, irmão Lamax, a paz do Senhor, irmão Marcos. Que Deus abençoe, né? Mais uma segunda-feira nessa casa, que Deus continue abençoando, Deus continue dando entendimento, sabedoria a cada um de nós que estão aqui presente essa noite. Aqui está em casa, ouvindo esse programa. Hoje Deus tem uma palavra para mim e para você, coração, amém?
0: Glória a Deus! Uma saudação de paz para o nosso pastor Jalmin, rapaz.
1: Uma saudação de paz
0: para o nosso pastor Jalmin,
1: família, né? É uma bênção para o nosso pastor, que Deus continue abençoando a vida dele, da família e todos, amém?
0: Amém, glória a Jesus. Que bênção maravilhosa. Tá com a gente também o nosso querido irmão Marcos, que é um dos escalados da noite, né? Ele, irmão Jó. Daqui a pouco o irmão Rogério Pai chega por aqui para nos trazer da paz de Deus também.
1: É bom demais.
0: Glória a Jesus, coisa maravilhosa. Marcos, a paz do Senhor, meu amado.
2: A paz do Senhor, Lamarco. Saúdo a todos com a paz do Senhor. Glória uma boa Jesus, noite de salvação nesta noite. Que Deus permaneça abençoando a cada amado ouvinte, nosso pastor Jalmi e toda a sua família, o nosso amado amigo Jó, que se está presente aqui, Lamax,
1: glória,
2: e o outro irmão Rogério, que irá chegar nesta noite. E fique ligado no céu, porque Deus tem uma palavra para o teu coração nessa noite. Amém?
0: Glória a Jesus, que bênção do céu. Marcos, essa semana teve aí a festividade da... do vocal, foi bênção do céu. Amém.
2: Jesus se fez presente.
0: Eu só não pude chegar lá, rapaz, que foi duas batalhas que eu travei sábado e domingo. Só Deus sabe, viu?
1: Glória a Deus.
0: Uma na família e outra na produção de peça. Eu passei para Jojó, a gente tá aqui só e lamentando por não ter chegado lá, rapaz. E a batalha continuou no dia de hoje. Nem cheguei na Santa Ceia. Meu Deus do céu, olha. Só Jesus, viu? Mas Jesus é bom e Deus é fiel. E estamos por aqui. E oportunidades não vai faltar. Quando eu ver o meu irmão Robério, vou dar um abraço naquele mago de quebrar as costelas e pedir perdão a ele. E vou dizer, eu vou passar uma noite de joelho por tu, mas pra tu me perdoar, viu? Porque não pude, não deu pra chegar. Também não avisei a ele, mas Deus é fiel na nossa vida, em nome de Jesus. Amém? Vamos orar? Vamos orar, vamos falar com o Papai do Céu, em nome de Jesus. Amado Deus, querido Pai, no nome de Jesus, te rendemos graças por mais essa oportunidade de mais uma vez, Senhor, estarmos aqui, Jesus, neste ambiente que o Senhor mesmo tem preparado para que nós possamos trabalhar, levando uma palavra da Tua parte, Senhor, para as vidas que necessitam, Senhor, ouvir a voz do Teu coração. Nós te pedimos perdão pelas nossas falhas, pelos nossos muitos pecados, e queremos te pedir, Senhor, mais uma vez, usa-nos debaixo da Tua autoridade, que nós venhamos falar e também louvar o Teu nome nesta noite, não aquilo que queremos, mas aquilo que está direcionado do Teu coração para o coração de todos aqueles que estão conosco, ligados conosco nesta noite. Eu não sei até onde a nossa voz vai chegar. Estamos numa rádio, mas também estamos pela internet. Deus, eu sei que não há barreiras quando o Senhor quer falar com o ser humano. E eu creio, Senhor, que aquilo que está determinado da Tua parte nesta noite, eu creio que vai se cumprir. Porque Teu é o poder, a honra, a glória e o louvor para todo sempre. Deus de maravilhas, nós te pedimos, Senhor, continua na frente desse trabalho, falando aos nossos corações. Não aquilo, Senhor, que queremos ouvir, mas aquilo que o Senhor tem reservado para cada um de nós. Ó Deus, nos ajude na nossa longa e cansativa viagem. Multiplica as nossas forças, Senhor. Restaura as nossas forças espirituais, a fim de que nós possamos continuar adorando o Teu santo nome, te servindo na beleza de Tua santidade. É no nome de Jesus que nós te pedimos, Senhor. Abençoa também os lares, as famílias, as vidas que estão precisando de um socorro de Tua parte. Deus, as vidas que se afastaram da Tua presença por algum motivo, aqueles que gostam da Tua palavra, gostam de frequentar a igreja, mas ainda não fizeram aliança com o Senhor, que nesta noite haja libertação. Que nesta noite, Senhor, no nome de Jesus, que haja salvação, batismo no Espírito Santo, haja cura divina, que haja um agir Teu, Senhor, na vida de todos aqueles que está precisando de um socorro de Tua parte. Também te apresentamos, Pai, aqueles que estão nos hospitais. Senhor, nós queremos te pedir, Senhor, no nome de Jesus, ajude a cada profissional da saúde. Deus, se possível for, confunda, mas restaure a vida. Aquilo que os médicos não podem fazer, Senhor, realize um milagre, para que alguém possa saber que só Tu, Senhor, é quem realiza milagres. Também te apresentamos aqueles que estão encarcerados, aqueles que estão aos montes, Senhor, nos presídios. E lá, Senhor, tem filhos Teus que estão pagando pelo preço que fizeram, mas tem alguém lá que te serve com alegria. Multiplica as forças deste filho Teu, desta filha Tua, e que lá, Senhor, possam ser um canal de bênção na vida de todos aqueles que estão em trevas, que estão não só encarcerados fisicamente, mas encarcerados espiritualmente. E o Senhor pode usar para libertar a muitos que ali estão. Assim como Tu fizestes com Paulo e Silas ali naquela prisão. Mesmo naquela situação, Teus servos continuaram Te servindo com alegria, cantando, louvando, orando e dizendo que Tu és bom. E a Tua palavra nos diz, meu Senhor, que todos os presos daquela prisão ouvia o que era dito pela boca daqueles homens. Nós entendemos pela Tua palavra, Senhor, que não existe situação difícil que a Tua palavra não seja pronunciada. Até nas situações difíceis, até nas noites escuras, até nos impossíveis, a tua palavra nos diz que o Senhor cria situação para que o teu nome venha a ser glorificado. Nós te louvamos e te agradecemos por isso, Senhor, porque para ti nada é impossível. Nos ajude nesta noite. Pai, é para a glória do teu nome que nós te pedimos. Guarde esta cidade debaixo da tua mão potente. Repreende o espírito de morte. Acampa o teu anjo, Senhor, ao homem sanguinário. Faz como diz a tua palavra. Por sete caminhos eles possam fugir nesta noite. Deus, para a glória do teu nome, é o que nós te pedimos. E já te agradecemos, Pai, crendo na vitória, em nome de Jesus. Amém.

0: Muito bem, graças a Deus por isso. Nós vamos ouvir o primeiro louvor nessa noite, um bonito louvor com Elaine Fernandes. É o que, Marcos? Eu quero almas. Eu quero almas. Medita aí na letra deste louvor para a glória de Jesus. E já quero dedicar esse louvor à nossa querida irmã Lucidalva. E queremos mandar saudação de paz para ela, para toda a sua casa, sua família. Nós queremos dedicar esse louvor também para todos que fazem a campanha evangelizadora. Amém, Jó? Amém. A todos que fazem a campanha evangelizadora.
1: É esse, uma bênção.
0: Esse louvor é o inário da campanha evangelizadora. Viu? É Deus falando com a gente através desse louvor. Eu quero almas. E quem é que vai levar almas para Deus? A campanha evangelizadora, você que está aí nos ouvindo, para a glória de Jesus. Quero também dedicar esse louvor à nossa querida irmã Rosinha, à nossa irmã Aline, ali no Colorado. Também queremos dedicar esse louvor muito especial para o meu irmão Massailson, ali no Embutido do Docas. Amém? Aline, Deus é fiel. Deus abençoe meu irmão Massailson, em nome de Jesus. E aí, todos os irmãos que compõem a Igreja Abreu e Lima, aqui em Toritama. Amém? Vamos de louvor bonito em nome de Jesus.

Glória a Jesus, glória a Deus. Jesus é bom e Deus é fiel na minha vida e na sua vida. Louvado seja o nome de Jesus. Que hino tão gostoso de ouvir, não é? Que hino tão gostoso de ouvir. Eu quero almas, ou seja, é Deus falando para nós, falando aquilo que Jesus já tenha falado e que já deu a ordenança. Ide por todo mundo e pregai o evangelho a toda criatura. Bendito é o nome de Jesus. Na medida que a gente prega o evangelho do Senhor Jesus Cristo, a gente, pela graça de Deus, a gente conduz as almas a Cristo. Mas o Espírito Santo quer almas. Amém? Oh, glória! O Espírito Santo quer alma. E você que está aí do outro lado, que está nos dando o carinho da audiência e que ainda não fez uma aliança para Jesus, eu quero te dizer nessa noite, Jesus te ama e ele provou isso na cruz quando deu a sua vida, quando ele deu a sua vida por mim e por você. A maior prova do amor de Deus na minha vida e na sua vida foi quando ele entregou o seu filho em morte de cruz, para que eu e você pudesse ter vida e vida com abundância. Amém? Glória seja dada ao nome de Jesus de Nazaré. Nós vamos ouvir o louvor da sequência, um hino muito bonito aqui, com o Wilson, né? Wilson Silva. Wilson Silva, Pai, eu não esqueci. Amém? Medita aí na letra deste louvor, em nome de Jesus. Já quero dedicar esse louvor para Patrícia, ali no Coqueiral, tá certo? Para Júnior e também para Bernardo, seu filho, para sua mãe Zefinha, para o seu esposo, para os seus filhos. Que Deus continue ajudando e abençoando essa família abençoada para a glória de Jesus. Quero também dedicar esse louvor para a irmã Maria da Batata. Amém? Irmã Maria da Batata, Deus abençoe sua vida, sua casa, sua família, sua prole. Será uma bênção na nossa vida no nome de Jesus. Quero mandar também saudação de paz para o nosso querido irmão Inaldo Silva, que está também na escuta ali com a gente, para a glória de Jesus. Amém? Vamos de louvor bonito em nome de Jesus. É uma indicação de Marcos, viu, irmão? Marcos está aqui com a gente. Ele dedica esse louvor para todos que estão na escuta. Logo após, nós iremos ouvir um louvor de uma indicação do nosso querido irmão Daniel Publicidade. Antes, porém, irmãos, me permita, Marcos, quero deixar aqui registrados os nossos apoiadores, né? Apoiadores. Vamos aproveitar esse momento bem rapidinho. Em nome de Jesus, amém? 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

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Amém? Nós vamos de louvor bonito. Daqui a pouco a gente retorna com os demais anúncios em nome de Jesus.

0: Bem, nós vamos ouvir com Canarinhos de Cristo, Quando Jesus Voltar. Olha, Jó. E é um oferecimento do nosso querido irmão Daniel Publicidades. Ele que está ali na sua residência, está na escuta. Jó, manda saudação de paz pro primo Daniel, macho.
1: Amém. A paz do Senhor, irmão Daniel.
0: É.
1: Como vai nossa tia? Vai bem?
0: Nosso irmão Daniel Publicidade está ali na sua residência e dedica esse louvor para o nosso pastor Jaume Avelino, sua família, para todo o povo de Deus da Casa da Bênção e o pastor José Silva. Oferece para nós que estamos aqui, né, irmão Marcos, irmão Rogério, também o nosso irmão João, seu primo, e também oferece para a minha irmã Wilma, o seu esposo, e para todos que estão na escuta e para a sua família ali no Beco de Xoxinha também, não é?
1: É, sim.
0: Ficou ali uma galera boa também, não é? Ele tá lá no Valentim 2, né?
1: Valentim 2,
0: é. Rapaz, foi-se embora para longe, viu? Daniel do céu, tu fosse para longe, Daniel. Mas é bênção, né? Graças a Deus. Deus abençoe Daniel, em nome de Jesus. Vamos de louvor bonito, em nome de Jesus.

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0: Muito bem, graças a Deus, estamos por aqui, estamos de volta, são 23 horas, meu Deus do céu, 23 horas, meu Pai do céu, hoje está passando mais ligeiro do que coice de coelho, misericórdia, Jesus é bom e Deus é fiel. Graças a Deus, irmãos, tem chegado mais um dos escalados do nosso pastor, nosso querido irmão Rogério Paz. Vamos logo pegar a saudação de paz com o servo do Senhor e depois nós vamos, ouviremos Jó adorar e exaltar aquele que é digno de honra, glória e louvor para sempre. Louvado seja o nome de Jesus. Irmão Rogério, paz do Senhor Jesus.
1: Paz do Senhor, irmão Lamax. Paz do Senhor, irmão Lamax.
0: Amém.
1: Paz do Senhor, irmão Jó.
2: Amém.
1: Irmão Marcos. Amém. Glória a Deus. Graças a Deus por essa oportunidade de estarmos aqui reunidos. Eu já estava com saudade.
0: Oh, glória.
1: Estava com saudade.
0: Deus é fiel.
1: Deus sabe todas as coisas, né? Quero saudar com a paz do Senhor, nosso pastor, sua família, a todos que estão ouvindo a rádio, a todos que já pediram seu hino, que estão pedindo. Que Deus continue abençoando a cada um, ajudando, fortalecendo, erguendo aqueles que estão cansados. Fazendo milagre na vida de cada um. Então que Deus continue abençoando a cada um dos seus servos, em nome de Jesus.
0: Glória a Jesus. Deus é fiel. Nós vamos ouvir com o nosso querido irmão Jó, trazer aqui uma saudação, não é? E logo após ele vai louvar a Jesus com muita alegria. Fica à vontade, Jô.
3: Amém. Mais uma vez, a paz do Senhor, todos ouvintes. Esse programa que Deus continua abençoando cada um de nós está aqui. Antes de louvar, deixar aqui uma palavra para a estação da noite. Lucas 1:37. Porque para Deus nada é impossível. Diz então Maria, que é a serva do Senhor. Essa palavra aqui é uma palavra muito, muito forte, né? Aquele que quer desistir da presença de Deus, dos caminhos de Deus. Porque para Deus nada é impossível. Não tem nada fácil. A caminhada é longa. Mas tenho certeza de ter vitória. Porque o áudio não é aqui na terra. O áudio é no céu. E que Deus continue abençoando cada um de nós, né? Dando força, dando visão para seguir em frente, porque Deus fala que Deus, que a palavra aqui, para ele fala assim que para ele nada é impossível.
0: Aleluia.
3: A gente tem que confiar mais na palavra do Senhor, confiar e dizer que Deus tudo faz no tempo certo, na orando, buscando. Chega mais próximo de Deus, porque o fim está perto. Muitas coisas acontecendo aí que a gente não ficar vigiar, a gente vai ficar difícil, né? Até ver essa reportagem aí, porque muita gente quer viver hoje e amanhã. Mas Deus fala que para ele nada é impossível. Vamos confiar mais, confiar em Deus, orar mais, né? E buscar o Senhor, porque a palavra dele fala lá em João 14:6, que ele é o caminho, a verdade e a vida. E quem vem um Pai, se impor por ele. Porque para Deus nada é impossível. Agradeço. Em nome do Senhor Jesus. É só as palavrinhas só, mas é para quem tem poder.
0: É
3: para Deus. Todo dia renova. Pode ser o mesmo versículo, a mesma palavra, mas todo dia tem renovo para cada um de nós.
0: Olha, Deus abençoe. Deus é nova todos os dias.
3: Vamos louvar ao Senhor. Ah. Aqui está em casa, quer desistir? Não desista. Vai até o fim. Deus está voltando e a gente ficar mais próximo do Senhor, porque a palavra dele sempre fala que para Deus nada é impossível. Deus abençoe. Vamos louvar ao Senhor e aqui está em casa, ouve esse louvor para a atenção de todos.
0: Amém. Pode ser, senhor.

0: Amém. Assim agradeço em nome do Senhor Jesus.
1: Amém. Glória a Deus. Bendito é o nome de Jesus de Nazaré. Que nós possamos declarar para Deus nesta noite, para que nós possamos ser limpos, não é? Que Deus venha transformar nossa vida, nosso coração, a nossa alma. Que nós possamos, como disse Davi, né? Deus, dá-nos um coração igual ao teu, não é? Nós, em nossas vidas, eu estava dizendo ontem para minha mãe, nós somos tristes demais. É. Porque muitas vezes, até para obedecermos a palavra de Deus, a gente se esforça muito e às vezes a gente ainda não obedece, não é? Porque é da gente, é o que está arraigado na nossa carne, nas nossas veias, né? O fruto do pecado. Paulo acertadamente disse assim: o bem que eu deveria fazer, não faço, mas o mal que eu não queria praticar, isso tenho feito, não é? É mais ou menos assim o versículo. Mas veja a luta interna da gente mesmo, né? Da gente não querer satisfazer a carne para agradar a Deus. Mas é uma luta muito grande. Graças a Deus que nós somos vitoriosos, porque Jesus nos ajuda, né? O Espírito Santo que está em nós, ele nos dá força para resistir. Enquanto nós estivermos de joelho, enquanto a gente se esforçar
0: em oração
1: e também se esforçar ouvindo a mensagem da palavra de Deus, ouvindo o querer de Deus na nossa vida, se a gente for parar para meditar em Deuteronômio capítulo 27, o capítulo da bênção, né? 15 versículos tem ali, 14 versículos, né, irmão Olhando? No Deuteronômio capítulo 27, 28. Deuteronômio 28. Os historiadores falam que é o capítulo da bênção, né? Se diligentemente ouvirdes a voz de Deus e obedecer, aí as bênçãos vêm sobre nós. Se diligentemente ouvirmos a voz de Deus e obedecermos, só então todas as bênçãos que está prometida, ela vem sobre a nossa vida. Mas é aquela situação, para que a gente possa colocar aquilo que Deus ele reservou para cada um de nós, é um esforço do veneno para a gente tentar fazer isso, né? Mas Deus é fiel, irmãos, e Deus é aquele que vai nos ajudando a fazer isso. Porque o ser humano em si mesmo, só Deus na causa, viu? Só Deus mesmo na causa para nos ajudar. Amém? Nós vamos de louvor, e esse louvor nós vamos é uma dedicação da nossa irmã Érica. Érica está em casa, está nos ouvindo, não é? Ela oferece esse louvor para a sua mamãe, oferece para a esposa do pastor, pastor Jalmir Avelino, oferece também para a irmã Silvana, a irmã Adelma, a irmã Rosinha, oferece para todo o povo de Deus na Igreja do Centro, a irmã Clécia, e para todos os 10 de anos, né, os 10 de Adalp, e vai para todos que estão na escuta, amém? Eu não marquei aqui, irmã Erga, o telefone bateu a biela, descarregou aqui, mas eu escutei sua mensagem ainda, viu? Eu espero que tenha falado o nome de tudinho, tá bom? Vamos ouvir aqui com Damares Consolador.

0: Glória seja dada ao nome de Jesus. Irmão, está tão bom aqui o movimento, viu? Está tão bom aqui, vocês precisam ver, viu? Glória a Jesus. O professor irmão Rogério e a gente aqui como alunos aprendendo também, rapaz. É coisa do céu, viu? Nós vamos ouvir Marcos, ele vai deixar aqui uma saudação da palavra de Deus. Logo após estará louvando a Jesus com muita alegria, não é? Para a glória e o louvor do nome de Jesus. Marcos, fica à vontade, Pai do Senhor mais uma vez.
1: Paz do Senhor, saúdo a todos com a paz do Senhor. Glória a Deus, aleluia. Eu irei deixar aqui para a meditação dos amados ouvintes nesta noite, Salmos 91, verso 1, que é a segurança, né, daqueles que habitam, né, ao lado do Senhor. O verso primeiro: aquele que habita no esconderijo do Altíssimo, à sombra do Onipotente descansará. Glória a Deus, né? Que nessa noite nós possamos crer mais no Senhor, porque nós sabemos, né, que nós habitamos debaixo das suas mãos poderosas, que nós possamos cada dia mais se dedicar mais ao Senhor, porque a obra ela não é fácil, mas muitas vezes a gente bota dificuldade em tantas coisas pequenas, né? Muitas vezes a gente prefere estar em outro lugar e não quer estar na casa do Senhor. Por pequenas besteiras que às vezes você ouve, mas a gente tem que entender que Deus, Ele é aquele, né, que nos sustenta, Ele é aquele que nos guarda, Ele é aquele que nos livra, Ele é aquele que cuida de mim e de você nos mínimos detalhes. Porque Ele é um Deus, né, de amor, Ele é um Deus que cura, Ele é um Deus que salva, Ele é um Deus que liberta. E muitas vezes eu fico em casa, irmão Rogério, e às vezes eu fico meditando em um trecho que quando o Senhor ele estava pendurado na cruz, ao lado dele tinha dois pecadores, né? E um murmurava e ficava falando coisa contra o Senhor: se tu é Deus, te solta e nos salva, se tu é o Senhor, sai e te salva. E o outro simplesmente só falava: para de aborrecer, porque nós estamos aqui, porque nós sabemos o que fizemos, mas este não fez nada. E ele vai e pede ao Senhor, né? E o Senhor olha para ele e diz: e hoje mesmo tu estarás comigo no paraíso. E muitas vezes eu medito, irmão, numa certa coisa. Se o Senhor ele fosse outro, ele poderia ter dito, né? Não, você hoje não estarás comigo porque pecou, né? E porque fez coisas erradas. Mas nessa noite eu deixo para meditação no teu coração que Deus ele não veio para nos condenar. Não veio para nos castigar. Ele veio ao mundo para me salvar e salvar a ti nesta noite. Porque ele diz, né, em João capítulo 16, capítulo 3 e o verso 16, né, que Deus ele amou o mundo de uma tal maneira que deu seu único filho para salvar a mim e a você. Nesta noite te pergunto: você daria seu filho por mim? Não. Mas Deus, ele não teve esta pergunta para o seu filho. Ele simplesmente deu o seu filho por mim e por você. E hoje eu estou aqui nesta noite trazendo essa reflexão para a tua vida e para que cada um que esteja ouvindo não desista do Senhor. Porque ele não desiste nem de mim nem de você. Muitas vezes eu estava falando aqui com o irmão Lamax que tem pessoas que falam: eu não vou aceitar o Senhor porque eu erro, porque eu peco, porque eu fiz isso. Nesta noite, saiba que o Senhor ele não vai olhar para isso. Porque no momento que tu aceita Deus, as coisas velhas ficarão para trás. E a gente não pode olhar para trás, a gente tem que olhar para frente, porque agora nós somos novas criaturas, lavada pelo sangue do Senhor, que morreu por mim e por você nessa noite. Por isso que eu li esse versículo, né? Que aquele que habita no esconderijo do Altíssimo, a sombra do Onipotente descansará. Nesta noite, Deus, Ele está no teu lar, Ele está te livrando, Ele está curando alguma enfermidade que está assolando a tua vida, Ele está ao teu derredor, Ele está cuidando de um ente querido teu nesta noite que tu deve estar orando, pedindo, porque Ele é um Deus amoroso, Ele é um Deus que cura, Ele é um Deus que liberta. Muitas vezes eu fico pensando em casa que Ele é aquele Deus que foi no passado, Ele é no presente. Porque no passado Ele curava, no passado Ele batizava, no passado Ele ajudava, no passado Ele caminhava com cada um de nós. E hoje não é diferente. Hoje Ele caminha com a gente, hoje Ele salva, hoje Ele cura, hoje Ele liberta. Basta somente a gente crer, basta somente a gente aceitar, porque Ele é um Deus amoroso, Ele é um Deus que está com o coração aberto, basta somente tu querer. Porque tem um versículo na Bíblia que diz, né, que Ele bate na porta e só basta somente você abrir. Porque Ele está batendo, se Ele está batendo é porque Ele quer fazer algo no teu lar, Ele quer fazer morada, Ele quer estar ao teu derredor. Nessa noite, não deixe passar essa oportunidade. Muitas vezes você acha que nós podemos ter outra oportunidade, mas a gente está aqui nesta noite, poderemos ser que nós só fiquemos até agora e Jesus venha nos buscar. E muitas vezes a gente pensa, não, amanhã eu aceito, amanhã talvez o Senhor possa vir para me aceitar. Mas não pense nisso, porque o dia é hoje. O dia da tua salvação é hoje. Basta somente você crer e aceitar que o Senhor é o seu único salvador nesta noite. E eu agradeço a minha rica oportunidade. Glória a Deus, aleluia. Irei louvar um hino. Este hino fala muito aos nossos corações, os que são crentes e que estão desviados neste mundo. Glória a Deus, aleluia. Glória a Deus, aleluia. Glória a Deus, aleluia. 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

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Glória a Deus, aleluia. 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

0: 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Glória a Deus, aleluia. Se sinta feliz nessa noite. 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
1: Glória seja dada ao nome de Jesus de Nazaré por esse louvor tão abençoado para a glória de Jesus. Nós vamos de louvor bonito mais uma vez. Nós vamos ouvir com Aline Barros um louvor bem abençoado aqui. Ressuscita-me. Nós vamos ouvir esse louvor abençoado e Jó quer oferecer esse louvor bem bonito. Monjô, nós oferece para quem esse louvor?
2: Amém, irmão Amado, todos estão aqui na rádio. Conhecer para minha patroa Patrícia,
1: ei,
2: Júnior,
1: Itajevá,
2: a esposa de Júnior, né?
1: Isso.
2: É uma, pessoa, uma família abençoada. Para a irmã, também para a irmã Ana Clara também.
1: Ana Clara.
2: Para a facção Arca de Noé.
1: Arca de Noé.
2: É uma bênção, viu? Eu posso dizer.
1: Tô na arca. Amém.
2: Arca de Noé.
1: Glória a Jesus.
2: Deus abençoe a todos que estão fazendo serão hora dessa ainda.
1: Deus ainda estão no serão.
2: No serão.
1: Ô, glória. Eita. Segunda-feira no serão.
2: No serão, é.
1: Deus abençoe a irmã Patrícia. Deus abençoe o Júnior. Deus abençoe todos que fazem aí a. O fabrico da Arca de Noé, onde Jó faz parte, viu? Eu disse a Jó que qualquer dia desses aí a gente vai aí conhecer os irmãos. É uma bênção.
3: Fazer um culto lá.
1: Fazer um culto, né? Rápido.
3: É bom.
1: Glória a Deus. Vamos de louvor bonito. Nós vamos ouvir com Aline Barros, não é?
2: Para todos que estão ouvindo o programa,
1: muito bem, vamos lá. Ô, glória.

0: Amém, meu jardim particular. Estava comentando com os irmãos aqui, que louvor tão bonito, né? Antigo, mas muito bonito e que fala ao nosso coração. A mocidade cantava muito esse louvor, não é? Assim como tantos outros, mas graças a Deus. Jesus é bom, Deus é fiel, vai nos sustentando, vai nos dando graça e a gente vai sobrevivendo no nome de Jesus. Bom, Rogério Paz, vamos ouvir uma palavra aí de Deus. Fica à vontade, viu? Em nome de Jesus.
1: Glória a Deus.
0: Pode ir, tá?
1: Glória a Deus. Graças a Deus por tudo que já ouvimos nesta noite, na palavra de Deus, nos louvores, né? Louvores que tocam o coração e fortalecem a nossa fé, né? Bom a gente prestar atenção, como estava aqui comentando. A gente comenta muito, né, Max? Aqui no, em off, né? Como diz, né? As letras, né, as letras das canções que são entoadas, né, para todos os irmãos evangelísticas, para fortalecer a nossa fé e adoração. Que tudo seja para a honra e glória do nome do Senhor. O bom é quando é cristocêntrico. É, quando Cristo é o centro do louvor, da adoração. Sim. E o homem é só um canal, né, para levar a mensagem da cruz, a mensagem de Jesus, aquilo que Jesus quer para a nossa vida, né? Eu quero ler um texto bem conhecido nosso e está no Evangelho de João, capítulo de número 3, a partir do versículo 1. Quero ser breve. Nas últimas vezes eu passei um pouquinho da meia-noite. Quero ser breve hoje, em nome de Jesus. E diz assim a palavra do Senhor: e havia entre os fariseus um homem chamado Nicodemos, príncipe dos judeus. Este foi ter de noite com Jesus e disse-lhe: Rabi, bem sabemos que és mestre vindo de Deus, porque ninguém pode fazer estes sinais que tu fazes se Deus não for com ele. Jesus respondeu e disse-lhe: na verdade te digo, que aquele que não nascer de novo não pode ver o reino de Deus. Disse-lhe Nicodemos: como pode um homem nascer sendo velho? Porventura pode tornar a entrar no ventre de sua mãe? Bem sabemos que és mestre vindo de Deus, porque ninguém pode fazer estes sinais que tu fazes se Deus não for com ele. Jesus respondeu e disse-lhe: na verdade te digo, que aquele que não nascer de novo não pode ver o reino.

0: na verdade te digo, que aquele que não nascer da água e do Espírito não pode entrar no reino de Deus. O que é nascido da carne é carne, e o que é nascido do Espírito é Espírito. Glória seja dada ao Senhor. Eu pedi ao irmão Lamax para orar, para a gente.
1: Querido Deus, maravilhoso
0: Superintendente Deus,
1: Pai,
0: Pai
1: no
0: amado,
1: nome de
0: fiel, chegação
1: Jesus,
0: do Senhor,
1: queremos te agradecer,
0: por este texto da tua
1: Deus
0: palavra,
1: amado,
0: Senhor.
1: pela tua
0: Continua nos
1: palavra,
0: ajudando, nos usando tua
1: onde
0: palavra,
1: teu servo vai expor,
0: que os
1: Senhor, aquilo que o
0: corações,
1: Senhor
0: Senhor,
1: tem
0: sejam
1: revelado ao
0: abertos
1: seu
0: para ouvir a
1: coração.
0: tua
1: Sê
0: palavra,
1: com
0: Senhor,
1: ele.
0: Deus.
1: Mais
0: Faz
1: uma
0: coisas
1: vez, é o
0: grandes,
1: que eu te
0: Senhor, em
1: peço, no
0: nome
1: nome
0: de
1: de
0: Jesus Cristo.
1: Jesus.
0: Amém.
1: Amém.
0: Glória a Deus. Graças a Deus. Um texto por demais conhecido da palavra do Senhor, né, onde fala sobre este homem chamado Nicodemos, fariseu, onde a palavra de Deus diz que ele era príncipe dos judeus, né? Era um homem de uma alta posição de liderança, era um homem que era uma liderança religiosa, uma liderança política, né, dentro da sociedade, né, da época, a sociedade judaica da época de Jesus. Era membro do Sinédrio, que era o Tribunal Supremo e Conselho dos Judeus. Mas a palavra de Deus nos mostra que, mesmo com todas essas referências, mesmo com todo esse conhecimento, a palavra de Deus vai mostrar que algo faltava a Nicodemos, né? Mesmo com toda aquela posição que aquele homem tinha, né, de fato de ele se encontrar com Jesus à noite, acredito, para não ser visto com Jesus, mesmo com tudo isso, aquele homem tinha algo faltando nele, que é o que falta naquele que ainda não conhece a Jesus. Porque o homem, ele pode fazer as melhores faculdades, ele pode ser o homem mais rico e abastado do mundo, mas ele sempre vai ter algo que está faltando, sempre vai sentir que algo está faltando na sua vida. Porque enquanto o espaço de Deus, ele não é preenchido no ser humano, não adianta colocar outras coisas, não adianta buscar em outras coisas, não adianta tentar outras coisas para tentar colocar no lugar de Deus, que não vai dar. Porque Deus, ele é muito grande. Glória seja dada ao Senhor.
1: Aleluia. Aleluia.
0: Então aquele homem, ele queria conhecer Jesus, porque ele ouviu palavras de Jesus que, mesmo com seus estudos, mesmo com seu entendimento, ele nunca tinha alcançado. Ele nunca tinha sentido. Ele nunca tinha visto. Ele nunca tinha ouvido as palavras que Jesus falava, a forma que Jesus pregava, a forma que Jesus tocava o coração das pessoas. E ele queria ter esse encontro pessoal com Jesus. E a palavra de Deus diz que ele já chega para Jesus, mesmo ele sendo mestre, príncipe dos judeus, ele chega para Jesus e diz: Rabi, ou mestre. Porque ele sabia que Jesus tinha mais para dar a ele do que ele para Jesus. Glória
1: Glória a
0: seja dada ao
1: Deus.
0: Senhor. A palavra do Senhor, ela vai nos mostrar que Nicodemos, depois daquele encontro, irmão João, irmão Lamarcos, irmão Marcos, ele sai dali crente. Porque a palavra de Deus vai dizer que Nicodemos vai aparecer naquela reunião que queriam condenar Jesus, questionando aqueles que ali estavam com ele, dizendo: como é que a gente, na nossa religião, a gente não condena um homem sem o ouvir? Mas, irmão João, deixa eu dizer uma coisa para o senhor: como é que vai ouvir Jesus aqueles que não querem se converter?
1: Tem como não.
0: Mandaram prender Jesus, e os soldados que foram prender Jesus chegaram lá. O negócio estava tão bom, o pão do céu estava tão gostoso, que a palavra de Deus.

0: Deus diz que quando eles voltam para o Sinédrio, e eles dizem, cadê o homem? Eles disseram, como é que a gente ia prender o homem? Ele fala coisas tão maravilhosas. Glória seja dado o nome do Senhor. Então, eles tinham medo de ouvir Jesus, porque Jesus, ele toca o coração. E a palavra de Deus diz que Nicodemos foi tocado, né? João 19:39, ele estava nessa ocasião, 7:50, nessa ocasião onde queriam prender Jesus, condenar Jesus. Em João 19 e o 39, ele estava na ocasião do sepultamento de Jesus, né? Então ele foi convertido ali, naquela conversa íntima com Jesus. Mas o que eu quero trazer nesta noite para nós e para os amigos ouvintes que estão ouvindo a palavra de Deus é que duas palavras têm me saltado nos pensamentos para com Deus dentro desses textos, que é quando Jesus, no capítulo 3, versículo 3, Jesus vai dizer, na verdade te digo que aquele que não nascer de novo não pode ver o reino de Deus. Não pode ver. Porque o homem sem Deus, ele não vê o agir de Deus. Ele não compreende o agir de Deus. Ele não vê Deus agindo nos mínimos detalhes nas nossas vidas.
1: Glória a Deus.
0: Tudo que acontece, ele vai dar crédito ao seu dinheiro, ele vai dar crédito à sua força, ele vai dar crédito aos astros que estão em condição, numa condição boa, tudo aquilo, vai dar crédito ao governo, vai dar crédito a tanta coisa. Mas ele não vê que é Deus agindo, oh, que é Deus fazendo da forma que ele quer, do jeito do seu querer, que é bom, agradável e perfeito. Glória seja dada a Deus. Então não tem como o homem natural ele compreender as coisas de Deus. O homem natural não compreende as coisas espirituais. Ele não compreende que Deus, ele trabalha no deserto para nos ensinar, para nos fazer entender que Ele é o essencial para a nossa vida. Porque é no deserto, quando nós olhamos, e no deserto, irmão Marcos, a gente não encontra amigos. No deserto, irmão Lamax, a família vira as costas.
1: É mesmo assim.
0: No deserto, irmão Jó, aquele que disse, eu vou estar com você, ele te deixa na mão. Aí alguém diz assim, mas é porque o ser humano, isso não, é Deus que te levou para o deserto para te ensinar que Ele é Deus na tua vida.
1: Aleluia. Glória a Deus.
0: Que Ele é fiel. Aleluia. Que Ele quer fazer coisas grandes, quer fazer você entender, compreender, ver o agir dEle na tua vida. Então não bota a culpa no amigo, não bota a culpa no familiar, não bota a culpa naquele que prometeu, não. Só entenda que Deus está agindo na tua vida. Glória seja dada ao Senhor. É interessante que Nicodemos, ele diz, como pode um homem nascer sendo velho? Não tem como ele compreender as coisas de Deus sem deixar Deus agir na sua vida. Meu querido ouvinte, não tem como você compreender o que Deus fala através da sua palavra sem você se converter a Jesus, sem deixar o Espírito Santo fazer morada na tua vida, no teu ser. Porque o Espírito Santo, quando ele entra em nossa vida, quando nós permitimos, aceitando a Jesus, ele vai nos mostrar que a palavra de Deus, ela é viva e eficaz. Que ela é a verdade. que ela é o caminho e que ela é a vida. Glória seja dada ao Senhor. Vai nos mostrar que o pão da terra alimenta o nosso corpo, mas a palavra, ela alimenta o nosso espírito. E só se compreende isso através da conversão. Não tem outra forma. Então ele diz: porventura pode tornar a entrar no ventre de sua mãe e nascer? Não. Porque esse nascimento aí que ele está falando é o nascimento da carne. Mas Jesus está falando de algo espiritual. Uma mudança radical. Glória seja dada o nome de Jesus. Porque a palavra de Deus diz que aquele que está em Cristo, nova criatura é. As coisas velhas já passaram. Eis que tudo se fez novo. Então é viver em novidade de vida.
1: Aleluia.
0: Glória seja dada a Deus. No capítulo, no versículo 5, Jesus diz: na verdade te digo que aquele que não nascer da água e do Espírito não pode entrar. Aleluia. No reino de Deus. É. Não pode entrar. Ô irmão, mas como assim? É porque o reino de Deus, ele já é vindo. O reino de Deus, ele já está em nós. Nós sentimos, como eu costumo dizer, desejo pelo céu que nós nem vimos. Nós sentimos saudade do céu que nem conhecemos, irmão Mato. O senhor já esteve no céu? O senhor tem vontade de ir para lá? O senhor sente desejo? O senhor sente saudade? Glória seja dada ao Senhor. Porque é o Espírito Santo que está em nós que nos faz sentir saudades do céu. Glória seja dada ao Senhor. Glória seja dada ao Senhor. Nós já fazemos parte do reino de Deus. Porque nós alcançamos essa entrada no reino de Deus através da nossa conversão em Cristo Jesus. Então já entramos. Fazemos parte do reino de Deus aqui na terra.
1: Glória a Deus.
0: Jesus disse: Pai, eu não peço que tire eles do mundo, porque não são do mundo. Então Jesus, ele disse que nós estamos aqui, mas somos aqui forasteiros. Porque nós somos cidadãos do céu. Aleluia. E é isso que Jesus estava passando para Nicodemos, dizendo a Nicodemos: Nicodemos, é necessário nascer de novo. É necessário nascer da água e do Espírito. É necessário viver um diferente com Deus. É necessário mudar a direção que nós estávamos muitas vezes caminhando, porque a direção que caminhávamos era a direção da perdição. A palavra de Deus diz que ele nos tirou das trevas para a sua maravilhosa luz. Não foi nem para a sua luz.
1: Oh, glória.
0: Porque as coisas de Deus são bem melhores.
1: Aleluia.
0: É para a sua maravilhosa luz. Glória seja dada ao Senhor. Então, meu querido ouvinte da palavra de Deus, é necessário que você aceite a Jesus. É necessário que você creia que Jesus é o único e poderoso Salvador. Que ele é alguém que veio morrer uma morte de cruz como homem, para sentir as nossas dores. A palavra de Deus diz que em tudo Jesus foi tentado. Mas a palavra de Deus diz que em nada Jesus pecou. Ele sentiu todas as nossas dores e enfermidades.
1: Glória a Deus.
0: E com uma intensidade maior. para que nós pudéssemos estar aqui glorificando, adorando o seu nome e desejosos que Jesus volte.
2: Aleluia.
0: Glória seja dada ao Senhor. Então aceita Jesus como teu suficiente Salvador. Deixa o Espírito Santo fazer morada na tua vida. E você vai ver o reino de Deus. E você vai entrar no reino de Deus. E você vai ser parte do reino de Deus. Glória seja dada ao Senhor. Você vai passar a sentir saudade do céu. Você vai passar a sentir vontade de estar com Jesus. Você vai passar a sentir o desejo de ouvir a palavra de Deus. Glória seja dada ao Senhor. Você vai pegar a Bíblia e às vezes a gente está falando com alguém que não se converteu ainda e diz assim, mas eu não entendo. Mas eu leio e não entendo. Você vai passar a compreender, porque o autor da Bíblia vai estar do teu lado, te dizendo e te revelando as coisas do céu.
2: Aleluia.
0: Glória seja dada ao nome santo do Senhor. Então não perca essa oportunidade. Entrega teus caminhos ao Senhor. Confia nele. E aquilo que você não pode, ele fará na tua vida. Ele fará. Quem sabe você diz assim, mas sem isso eu não vivo. Jesus vai te mostrar que você não vive é sem ele.
2: É mesmo assim.
0: Glória seja dada ao nome do Senhor. Ele vai te mostrar que sem ele é que você não vive. E você vai passar a dizer, como eu digo, como os irmãos dizem, como é que eu passei tempo sem conhecer a Jesus?
2: É verdade. Foi mesmo assim.
0: Porque depois que a gente aceita Jesus, parece que começou dali.
2: É.
0: Da mesma forma que Jesus marcou a história, que é antes de Cristo e depois de Cristo, é a vida do crente. Antes de Cristo, a gente tem até vergonha. Mas depois de Cristo, a gente sente um prazer tão grande. Glória seja dada ao Senhor. Então que Deus abençoe grandemente a tua vida. Eu sei que eu já passei até do horário. E eu estou te dizendo agora, não é na segunda-feira, é na terça-feira.
2: Aleluia.
0: Entrega teu caminho ao Senhor. Confia nele.
2: Glória a Deus.
0: Tudo ele fará na tua vida. Ele vai te mostrar as coisas do céu. Glória seja dada ao Senhor. Então que Jesus abençoe grandemente a tua vida, querido ouvinte. E que você possa tomar essa decisão. Possa tomar essa decisão de se voltar para Jesus, de aceitar a Jesus, de caminhar com Jesus. Glória seja dada a Deus. Eu agradeço a oportunidade em nome de Jesus. Porque senão hoje a gente ia fazer até vigília aqui. Oh, mas não. Que Jesus abençoe a cada um em nome de Jesus.
2: Amém.
3: Em nome de Jesus, viu?
2: Eita, Jesus.

0: Glória seja dada ao nome de Jesus. Graças a Deus, que belíssimo louvor, que mensagem do céu. Marcos me fez lembrar aqui desse louvor, né? A gente tem saudade de um lugar que a gente nunca pisou os pés. É coisa de Deus. Aí a gente sabe que temos saudades de lá, porque a nossa alma, o nosso espírito veio da boca de Deus, né? O sopro da boca de Deus. É por isso que a gente tem saudade de lá. Aleluia! E daqui a pouquinho a gente vai estar lá, viu, Marco? Em nome de Jesus. Daqui a pouquinho a gente chega lá para estar para todo sempre com o Senhor. Queridos irmãos, Deus abençoe a cada um que aqui está conosco, e a você que nos acompanhou até agora. Deus abençoe sua casa, sua família. Foi muito bom contar com você, com sua audiência. E são meia-noite, mais 6 minutinhos. Hoje é 1º de setembro.
1: É sim. Glória
0: 1º de setembro. Glória a Jesus. Glória a Jesus. Daqui a pouquinho, não é? Termina o mês de setembro. E graças a Deus por isso. O tempo passa rápido, mas que nós possamos estar preparados para esse grande dia, em nome de Jesus. Nós vamos orar agradecendo ao Senhor e lembrando a você que daqui a pouquinho, logo mais às 10 horas, estaremos aqui mais uma vez falando de Jesus e da sua grandeza. Amém? Deus abençoe meus companheiros que chegaram até aqui, escalados pelo nosso pastor, e até a próxima, em nome de Jesus. Próxima segunda-feira e quinta-feira também, se vocês quiserem, corram para cá. E vai ser bênção do céu em nome de Jesus. Querido Deus, maravilhoso Pai, nós te louvamos e te agradecemos, Pai, por esta noite tão abençoada, onde o Senhor nos reuniu aqui, Senhor, para falarmos a tua palavra através dos louvores, através da tua palavra. Deus, eu creio que vidas foram alcançadas e edificadas. Ó Deus, eu quero te pedir, Senhor, no nome de Jesus, que o teu doce Espírito Santo continue falando aos corações de cada um, dando uma direção para a tua presença. Pai, eu quero te pedir a tua bênção continuada sobre os lares, as famílias, esta cidade, o nosso estado de Pernambuco, também o nosso Brasil. Continua com as tuas mãos estendidas, operando milagres, prodígios e maravilhas, Senhor. Repreende todo mal, repreende Satanás, o espírito da morte, repreendo o homem sanguinário, Senhor, para a glória de Jesus. É o que nós te pedimos e já te agradecemos. Amém e amém.
2: Glória a Deus.
0: Olha a foto.
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0: Obrigado! E aqui na esquerda, nosso guitarrista Max Viana.
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0: Alexandre Reis. Valeu, obrigado. Obrigado. Valeu. Muito obrigado. Valeu.
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0: Agora 6 horas mais 9 minutos, 6 e 9. Muito bom dia a você que está ouvindo aqui a nossa programação, a programação da Toritama FM 104,9. A partir de agora, as informações broncas que aconteceu em toda a região, você vai ficar por dentro daqui na sua 104,9. Às 6 horas, mais 9 minutos, 6 e 9. Programa Rota 104, que tem a participação dos melhores. Repórter policial do interior do estado de Pernambuco, Adielson Galvão e os colegas repórteres que deixam você aí bem informado de tudo que acontece na área policial. Às 6 e 10, vamos trazer aqui os destaques do programa de hoje, né? Hoje é terça-feira, dia 1º, dia 1º de setembro de 2026. Vamos trazer aqui os destaques do programa de hoje. Daqui a pouquinho o Adielson Galvão chega trazendo informações de que adolescente morreu, o vizinho ficou gravemente ferido. Esse foi numa colisão de trânsito, ou seja, uma colisão entre duas motos, na realidade, colisão entre duas motos. Em Lagoa, cadê aqui, rapaz? Lagoa do Ouro, daqui a pouquinho todas as informações. Informações também aqui na sua 104,9, que dois jovens morreram numa colisão de duas motos também. Esse fato aconteceu lá em Jataúba e daqui a pouquinho todos os detalhes. Vamos trazer informações aqui, homem morreu num acidente de moto em Altinho. Acidente não é brincadeira, né? Principalmente envolvendo motos, né? Que coisa, que bronca, hein? E vamos trazer informações também aqui, homem que sofreu atentado há 10 meses em Caruaru, ele pede providência à justiça, daqui a pouquinho todos os detalhes. Vamos trazer informações também da Toritama FM, que jovem foi assassinado no dia do aniversário, esse fato aconteceu lá em Bezerros, daqui a pouquinho o Roberto Silva chega trazendo informações aqui na sua 104,9. Às 6 horas, mais 11 minutos, 6 e 11, você pode ficar à vontade, gente, mandar mensagem pra gente via WhatsApp 9807-5711, 9807-5711 é o nosso número aqui do WhatsApp, pra você passar a mensagem pra gente, pedir aí o seu alô e a gente manda com certeza. Vamos trazer aqui a primeira matéria com o repórter Adielson Galvão, onde ele chega trazendo informações, trazendo detalhes, é que adolescente morreu e o vizinho ficou gravemente ferido numa colisão entre duas motos que aconteceu em Lagoa do Ouro. Adielson, chega aí trazendo informações, trazendo detalhes aqui na sua 104,9. É com você, Adielson. Traz informações, traz detalhes.
1: Um rapaz morreu e um adolescente, infelizmente, acabou perdendo a vida numa colisão entre duas motocicletas, caso que aconteceu no início da noite deste domingo, foi no sítio Caboclo, na área rural de Lagoa do Ouro. A vítima fatal, o José Guilherme Sabino Pereira, era morador lá dessa região, onde, infelizmente, acabou perdendo a vida, né? Eu estou aqui com o Ricardo, que é o pai da vítima, Ricardo. Eles acabaram colidindo moto com moto, infelizmente, o seu menino acabou falecendo, amigo?
2: Sim, meu amigo, sim. Foi uma colisão que não deu para... Foi uma fatalidade, né?
1: O teu menino, ele estava indo para onde?
2: Meu rapaz, ele foi... Ele saiu umas 3 horas de casa com a moto, pegou a moto, a chave da moto escondida da mãe. E saiu para jogar mais os amigos, acostumado, né?
1: Jogar futebol?
2: Joguinho dele, mais os amigos dele. Uhum. Aí na volta teve esse acidente.
1: Dá para saber quem provocou o acidente, Ricardo?
2: O acidente, os dois colisiram, foi Rafael Peixoto e José Guilherme Sabino Pereira, que é meu filho.
1: Certo, mas certo. Dá para saber quem provocou o acidente? A gente está falando ali de uma zona rural, né?
2: Não dá, por causa que era noite e teve uma filmação na hora que as motos tiraram a colisão, certo? Aí a gente não podemos afirmar quem estava contra mão, quem estava em mão positiva ou negativa.
1: Pois é, e assim, a gente está falando ali de uma estrada de chão batido, né? Certo. Não tem sinalização, nada disso?
2: Não tem, sinalização não tem.
1: É você guiando lá o seu veículo, saber que a sua faixa é a do lado direito e, enfim, tentar evitar um acidente. Mas vez ou outra você pode, por exemplo, livrar um buraco na estrada, né?
2: É, isso.
1: E aí, nesse livrar o buraco, você pode bater no veículo que vem no sentido contrário.
2: Certamente eles eles tiveram essa colisão devido ao o atrito dos farol, que eles não se deram conta quando vinha um com o outro.
1: Talvez eles...
2: Eu que dirijo moto, eu tenho essa... Eu vejo que a nitidez do farol de noite naquele canto escuro, né?
1: Uhum. Aí talvez um deles tenha se encandeado.
2: Encandeado um com o outro e ter provocado esse acidente fatal aí.
1: Você disse que o Rafael Peixoto é a outra vítima, né?
2: Ele também foi encaminhado pelo familiar para o hospital e ele se encontra em observação dos médicos também.
1: Ele está internado lá no hospital de Lagoa do Ouro mesmo?
2: Ele veio para cá, não sei afirmar direito, né? Se foi para cá, para Caruaru, ou foi para Recife, não sei não, viu?
1: Mas se veio para cá, para Caruaru, se foi encaminhado para Recife, é porque o estado clínico dele é grave.
2: Ele foi fazer uma cirurgia também.
1: Meu nobre Ricardo, teu menino, ele sabia guiar moto há muito tempo, amigo?
2: Ele sabia, já tá com 2 anos que guiava moto, certo?
1: E aí a gente sabe da realidade hoje, as pessoas que moram na zona rural, é o único meio de poderem se locomover, é através de um transporte, né? Você é proprietário dessa motocicleta e era a forma também dos seus filhos poderem se locomover lá na região. Então, teu menino talvez tenha aproveitado ali que a mãe foi dar um cochilo depois do almoço, isso, pegou a chave da moto, foi pro campeão lá brincar com os amigos.
2: Ele tinha esse costume de sair para brincar com os seus amigos lá, com os amiguinhos dele, né?
1: Mas tua esposa tá se culpando pelo que aconteceu?
2: Não.
1: E não tem culpa alguma, né?
2: Sofrendo pela perda, né?
1: Pois é, cara, um menino, né?
2: É.
1: 16 anos apenas.
2: O cara não pode... Eu não posso ter muita... Falar o tanto que nós estamos sentindo, né?
1: A dor é muito grande.
2: Nós sentimos profundamente.
1: Ô, Ricardo, e...
2: Familiares.
1: A propósito, ele tava de capacete, tava sem...
2: Ele estava sem capacete no momento.
1: Pois é, infelizmente, gente. Está aí, menino novo, né?
2: E a fatalidade provocada foi observado pelos peritos, que foi na cabeça dele.
1: A porrada foi todinha na cabeça.
2: Foi no ombro dele.
1: É, e talvez se tivesse de capacete, teria escapado?
2: É, eu acho que teria.
1: E o Rafael, ele estava de capacete também?
2: O Rafael, eu encontrei ele no chão. Já... Ele estava inconsciente, mas ele estava vivo, né? Ele estava vivo.
1: Estava se mexendo.
2: Ele estava se mexendo. Eu socorri ele, botei no carro imediatamente, que eu sou o pai. Botei mais o secretário de lá, que ele estava, que ele mora lá perto. Júnior Félix, que é um grande amigo, que eu agradeço pela força que ele me deu no momento. E ele foi e nos deu uma força até lá no hospital para iniciar o procedimento do meu filho.
1: Ou seja, tudo que estava ao alcance do secretário, ele fez, mas infelizmente a porrada foi muito forte,
2: sim,
1: né?
2: Isso mesmo, meu amigo.
1: Pois é, gente, o corpo da vítima, do José Guilherme Sabino Pereira, apenas 16 anos de idade, que morreu neste trágico acidente, uma colisão entre duas motocicletas, sítio Caboclos, zona rural. Pode falar, Ricardo.
2: Só vou dizer uma verdade. Se fosse para ser eu preferia ser eu e meu filho ficasse.
1: Se você pudesse escolher entre você e era o seu filho, você preferia, para mantê-lo vivo, você preferia você...
2: Com toda certeza.
1: Morrer, né?
2: Eu, com toda certeza, eu garantia que era... Podia ser eu e ele ficasse, porque eu tinha um privilégio com meu filho.
1: Se você tivesse a oportunidade, né?
2: É, e a perda é muito dolorida, meu amigo.
1: Tu só tem ele de filho?
2: Eu tenho outra menina, Rafaela.
1: Pois é, gente, o corpo da vítima, né, que morreu neste acidente, essa tragédia que aconteceu lá no sítio Caboclo, zona rural de Lagoa do Ouro, corpo encaminhado aqui para o IML de Caruaru.
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0: Agora já são 6:18, 6:18. Portanto, acidente aí com vítima fatal, duas motos colididas também, já tá, daqui a pouquinho, a Dielson Galvão chega trazendo informações aqui na sua, 104,9. Muitos acidentes acontecendo, moto com carro, moto com moto, muita bronca, hein? Daqui a pouquinho você vai ter mais informações sobre esses acidentes aqui na nossa região. Um abraço aqui ao pessoal que está nos ouvindo, está ligado aqui na sua 104,9, pessoal lá do Sítio Caldas. Um abraço a todos vocês aí, Sítio Caldas, Sítio Santa Maria, Sítio São João de Cima, São João, Oncinha. Um abraço a todos aí que estão nos ouvindo. 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
0: Agora 6:21, 6:21. 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Abraço aqui, meu amigo Silvânio Diatão, tá ouvindo a nossa Turitama FM, a Potência Silvânio. 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Às 6:22, 6:22. 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Um abraço aqui ao nosso amigo Dênis, que está nos ouvindo, está ligado aqui na Turitama FM, aí em Fazenda Velha, está ligado aqui na nossa programação. Nosso amigo aí, Niada, rapaz, Potência Niada, sempre nos ouvindo, sempre ligado aqui na boa. Um abraço a todo o pessoal que trabalha lá na Rony. Um abraço também ao Ronaldo, o nosso amigo Niada, que logo tá voltando a trabalhar. E não é isso, Niada? Um abraço para você. Saúde aí, papai do céu abençoe. Niada tá se recuperando de uma cirurgia que ele fez, não é isso? Valeu, Niada. Um abraço aí a ele e a família. Deixa eu ver mais para aqui quem tá nos ouvindo, tá ligado aqui na nossa Turitama FM. 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Vamos trazer mais informações aqui na sua 104,9. Cadê aqui o repórter Adielson Galvão, que vai chegar mais uma vez para trazer informações, trazer detalhes. E vai trazer detalhes agora aqui, dois jovens morreram numa colisão entre duas motos lá na zona rural da cidade de Jataúba. Adielso, chega trazendo informações, detalhes.
1: Dois rapazes morreram no trágico acidente que aconteceu na zona rural de Jataúba. Foi uma colisão entre duas motocicletas. As vítimas, o Matheus Leandro de Almeida Lira, que era conhecido como Checha, de apenas 21 anos de idade, e João Neto Lima de Freitas, de apenas 15 anos, eles acabaram falecendo, né? O Matheus morreu no local, o outro rapaz, João Neto, ainda chegou a ser socorrido, foi levado para o hospital de Jataúba, mas infelizmente não resistiu e acabou falecendo. Eles estavam voltando ali. Na verdade, esse acidente foi uma colisão frontal entre duas motocicletas e foi na estrada que dá acesso ao sítio Jundiá, fica na área rural lá da cidade de Jataúba. Estava havendo lá um torneio de futebol quando eles acabaram se envolvendo neste acidente. Estou aqui com o Osório, né, que é padrasto do Checha. Osório, ele estava voltando lá do torneio e acabou colidindo nesse adolescente, amigo?
5: Isso, segundo as informações, ele vinha desse jogo lá, desse torneio. Aí chegou no caminho e colidiram, né, um com o outro. Infelizmente, morreu os dois, né? O Matheus morreu no local, o outro foi socorrido. E resta só lamentar, né? Dois jovens, né?
1: Os dois estavam sem capacete?
5: Pelo menos o Matheus estava sem capacete, agora o outro não sei lhe dizer não.
1: Mas acontece muito isso. É estrada de terra, então as pessoas não têm o cuidado de colocar um item de alta importância, né? O capacete, que pode salvar a vida, né, irmão?
5: Pode salvar a vida, né? Capacete é obrigatório, né?
1: Ô, Osório, e tu és padrasto dele há quantos anos, amigo?
5: 5 anos.
1: E vocês tinham uma relação boa, ele te tratava de uma forma respeitosa?
5: Muito boa, viu? Tive muita pena dele, tô partido. Um menino muito bom, muito educado, trabalhador. Só tristeza, né?
1: Vocês são lá de Jataúba mesmo?
5: São de Jataúba mesmo.
1: Eu soube que o outro rapaz, ele era lá do Brejo da Madre de Deus.
5: Não, o Matheus, quem era do Brejo da Madre de Deus? Aí faz um bom tempo que ele mora em Jataúba já.
1: No caso, ele... Há algum tempo vocês foram morar lá em Jataúba, né? E talvez até devido ao relacionamento seu com a mãe dele.
5: Isso mesmo, A avó dele também mora em Jataúba, né? Uhum. Aí eles acharam melhor vir tudo morar tudo pertinho do outro, né?
1: Ô, amigo, e o Matheus, ele fez a ingestão de bebida alcoólica? É do teu conhecimento?
5: Não é do meu conhecimento, não. Eu tava dormindo. Inclusive, não moro nem na rua, moro no sítio mineiro. Já fico um pouco distante de onde aconteceu.
1: E como foi que vocês souberam da morte do teu enteado e que o outro rapaz teria ficado gravemente ferido?
5: Assim, nós soubemos por telefone, que a esposa do tio dele ligou pra minha mulher. Só, Matheus sofreu um acidente. Aí sofreu um acidente e tá no hospital. Nós pensamos que saíram no hospital de Jataúba, né? Infelizmente, quando nós chegamos em Jataúba, nós já ficamos sabendo que ele já tinha falecido e tava lá no local do acidente. Aí eu fui lá, junto com o tio dele, que tava prestando um documento, a polícia tava lá, fizeram o levantamento e trouxeram pra cá, pro ML.
1: Você conhece o outro rapaz?
5: Não, conheço o pai dele, agora o outro eu não conheço, não. O pai dele eu conheço, gente boa.
1: Inclusive, acaba de sair aqui do IML, né? O pai do outro menino, conhecido como João Neto, apenas 15 anos de idade. Dois rapazes na flor da idade que, infelizmente, acabaram morrendo, né? Neste acidente, uma colisão frontal entre duas motocicletas, caso que aconteceu na estrada que dá acesso ao sítio Jundiá, área rural lá da cidade de Jataúba, corpos encaminhados aqui para o IML de Caruaru.
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0: Agora já são 6:27, 6:27. Abração ao pessoal que está aqui do centro da cidade, está ligado aqui na nossa Turma FM. Muito obrigado a todos aí aqui no centro, a você aí na Rua da Vaca Leiteira, pessoal da PE90. Lá no Alto da Saudade, meu amigo Gerardo está nos ouvindo, está ligado aqui na sua Turma FM. A gente só tem a agradecer a audiência de todos, meu Joab lá na Vila Canaã também está nos ouvindo, está ligado aqui na melhor. Deixa eu ver por aqui, quem está nos ouvindo aqui, está ligado aqui na boa. Cadê, rapaz, aqui vai ser mandando mensagem. Neguinha, né, está nos ouvindo, está ligado aqui na Torre TV FM, valeu. Muito obrigado aí por estar ligado aqui na nossa 104,9. Deixa eu ver por aqui, também está nos ouvindo aqui, afinal 60, Rosa está nos ouvindo, né, está ligado aqui na nossa Torre TV FM, valeu, Rosa, aí na Vila Canaã. A Marlieta está no São João, o Júnior também está nos ouvindo, está ligado aqui na boa, lá no bairro Independente. Ele e a sua esposa, a Brazina, o pessoal está ouvindo a nossa Turma FM, a gente agradece, valeu, Joab. O nosso amigo aí do mercado, Vitor, né, grande Vitor aí do mercado, ele e a família Muito obrigado a todos vocês que estão nos ouvindo, tá ligado aqui na nossa programação, a programação da Tucama FM. Um abraço aqui, meu amigo Seu Duda, rapaz, grande Seu Duda aí do mercado, também que tá ligado aqui na Tucama FM, ali no bairro de Fazenda Velha, ali próximo à UBS, tá certo? Ali próximo à Rua das Almas, o Seu Duda do mercado. 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Valeu, Seu Duda, sempre nos ouvindo, sempre ligado aqui na nossa 104,9. São 6h30, 6 horas mais 30 minutos. Deixa eu ver mais por aqui quem está nos ouvindo. Meu amigo Quito Branco, ali através, está ligado aqui na nossa programação. Olha o Quito Branco, ligado aqui na melhor. Ele e o pessoal trabalha com ele, ligado aqui na Tortema FM. 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São 6h31, 6 horas mais 31 minutos. Bom dia aqui, o nosso amigo está nos ouvindo, está ligado aqui na Tortema FM, a Potência Ribeiro, lá em Fazenda Velha, sempre nos ouvindo, sempre ligado aqui na nossa Tortema FM, ouvindo aqui o programa Rota 104. A gente agradece a audiência de todos aí no bairro de Fazenda Velha. Deixa eu ver mais por aqui. A nossa ouvinte Zélia está nos ouvindo, está ligada aqui na nossa programação. Valeu, Zélia. Muito obrigado por estar ouvindo aqui a Tortema FM. A gente só tem a agradecer a audiência. Vamos a um pequeno bloco de apoio cultural, porque na volta a gente chega trazendo informações de homicídio que aconteceu, rapaz. Deixa eu ver por aqui, lá, cadê aqui? Em Bezerros. Roberto Silva daqui a pouquinho chega trazendo informações. Informações também que homem que sofreu tentativa, ou seja, sofreu um atentado há 10 meses lá em Caruaru, ele pede providência policiais. Daqui a pouquinho todos os detalhes aqui na sua 104,9. 6h32.
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0: Agora já são 6 horas mais 37 minutos, 6h37. Você está ouvindo aqui o programa Rota 104, onde você fica aí por dentro do que acontece na área policial, não só em Toritama, mas também em toda a região. 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Meu amigo Silvânio Diatão, valeu Silvânio, sempre ligado aqui na boa. 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É, um Abraço a todos aí que estão nos ouvindo. Está ligado aqui na nossa programação, a programação da Turma FM. Deixa eu ver aqui, Maria Dinozinho está nos ouvindo, está ligado aqui na Turma FM. Valeu, Maria. Sempre ligado aqui na nossa programação. Nosso amigo Negão do Bar também está nos ouvindo lá na Coab. Valeu, Negão do Bar. Seu Bilo Mercado aí próximo ao Bar do Negão também está ligado aqui na sua Turma FM. A gente agradece. São 6 horas mais 39 minutos, 6h39.
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8: Agora 6 horas mais 45 minutos, 6h45. 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Valeu, um abraço aqui, meu amigo Geraldo, sempre nos ouvindo, sempre ligado aqui na nossa programação. Um abraço, meu amigo Galego, lá na Vila Cana, tá nos ouvindo, tá ligado aqui na boa. Valeu, Galego. Meu amigo Rato também tá nos ouvindo, tá ligado aqui na boa. Zé Antônio tá ouvindo a gente via internet, né, Zé? Tá ligado aqui na boa, a potência Zé Antônio. Ele manda um abraço aí para seu pai, né, seu Antônio, e também seu irmão Cício, rapaz, Cício, a potência Cício aí, irmão do nosso amigo Zé Antônio, tá ligado aqui na nossa 104,9, valeu. Deixa eu ver mais por aqui quem tá nos ouvindo, tá ligado aqui na nossa programação. Cadê aqui, rapaz, muitas mensagens, você pode ficar à vontade, gente, mandar mensagem pra gente. O Zé Soares do Bar tá nos ouvindo, tá ligado aqui na Torquema FM, lá no Novo Coqueiral. Tá ouvindo aqui a Torquema FM, valeu, Zé. A Angélica também tá nos ouvindo lá na Vila Canã, tá ligado aqui na Torquema FM, a gente agradece. Valeu, um abraço a todo pessoal, bom amigo aí da Vila Canã, parte alta, parte baixa. Um abraço a todos aí, amigos e amigas da Vila Canã. Vamos trazer mais uma matéria aqui com o repórter Adelson Galvão. Que homem que sofreu um atentado há 10 meses em Caruaru, ele pede providências policiais. Vamos aos detalhes com o repórter Adielson Galvão. Adielson, é com você.
9: Olha, nos procurou o David, que no dia 1º de novembro do ano passado sofreu uma tentativa de assassinato no bairro do Cedro, aqui em Caruaru. Ele tomou 4 tiros, né? Inclusive um dos disparos atingiu o capacete dele, né? Inclusive chegou a perfurar a parte da estrutura aqui do acolchoado do capacete. Pois bem, né? Escapou da morte. A polícia prendeu a mandante deste crime, ou desta tentativa de assassinato, Rayane França da Silva, ela está já há alguns meses presa lá em Maceió, capital alagoana. Ô, David, você foi vítima deste atentado porque ela acredita que você e a sua esposa, vocês deram apoio à ex-companheira dela, que ela não aceita a separação?
6: Isso, ela não aceitava a separação, aí por conta disso ela achava que a gente estava dando apoio na minha casa. E ela mandou os assassinos invadir a casa da gente, a qual eu reagi para defender a minha esposa, a minha família, que estava uma criança de 2 anos, e a outra maiorzinha. E acabou sofrendo 5 disparos de arma de fogo, né? 4 me atingiu, atingiu 1 na minha coluna, 2 no meu rosto. Eu escapei pelo milagre de Deus. Eu quero providência, estou procurando justiça, porque até agora só foi pedida a transferência dela, nada de resolver. E eu peço à justiça que me ajudem, porque eu vivo assustado, não sei quem é os bandidos que invadiram a minha casa. Eu fui parar na restauração em Recife, passei pelo Vale da Sombra da Morte. Então eu espero que a justiça da terra seja feita, e eu espero que tenha compreensão do que, o que eu estou passando, né? O que minha família passou, o trauma que eu estou tendo, psiquiatra, psicólogo. 4 disparos foi em mim, não foi brincadeira, não estou impossibilitado de trabalhar. Tudo isso juntou e até agora eu estou nessa situação, com depressão, ansiedade. E com medo, né? Que eu não sei quem é os algozes que ela mandou, né?
9: Faz 10 meses que você sofreu este atentado. Passou quanto tempo no leito hospitalar?
6: Eu passei 20 dias na restauração em Recife.
9: E aqui em Caruaru,
6: aqui
9: não?
6: Aqui em Caruaru eu cheguei, fui direto pro regional e fui transferido.
9: De pronto já foi transferido.
6: Pra lá, que não tinha como dar o suporte aqui.
9: É do teu conhecimento, David, se a polícia já identificou os executores?
6: Não, a polícia não identificou ainda não, porque tá esperando o depoimento dela. Tá esperando ela vir pra Buíque, para ela poder responder aqui a tentativa.
9: Para ela prestar depoimento e dizer quem foram esses caras que ela mandou, né, que ela pagou para lhe matar.
6: Isso, correto. Tem áudio, tem print, tem tudo. Tem todas as provas que foi ela.
9: Pois aí você, como disse, né, assombrado, sem saber, você pode estar convivendo com os indivíduos que tentaram lhe matar e sem saber, né?
6: É, sem semente. Então eu peço justiça. Eu quero que a justiça ela seja feita. Porque isso aí, eu sou um pai de família, dependo de tudo, ó. Me possibilitou 50% da minha saúde, eu não tenho mais, porque eu fiquei imobilizado de algumas coisas. E eu preciso de ajuda das autoridades competentes, né?
9: Ô, David, e esses caras, como foi a ação? Eles chegaram lá da tua casa?
6: Foi 6:30 da manhã, que eu tenho um comércio na feira. Quando foi 6:30 da manhã que eu abri a porta para ir trabalhar, eles me abordaram com um revólver na minha cara, mandando eu subir o primeiro andar junto, subiu. Aí o alvo era matar minha esposa primeiro e depois me matar.
9: Vocês são naturais lá de Panelas?
6: É isso. A minha esposa é da família toda, é de Panelas. Eu não tenho mais, porque eu fiquei imobilizado de algumas coisas. E eu preciso de ajuda das autoridades competentes, né?
9: Ô, David, e esses caras, como foi a ação? Eles chegaram lá da tua casa?
6: Foi 6:30 da manhã, que eu tenho um comércio na feira. Quando foi 6:30 da manhã que eu abri a porta para ir trabalhar, eles me abordaram com um revólver na minha cara, mandando eu

0: É que conviveu com a Rayane, né?
1: É, minha esposa é a irmã da Ana Paula, aqui é convivente com a Rayane.
0: É que, inclusive, acredito que foi a Rayane que me procurou, que nos concedeu uma entrevista, foi a Ana Paula, né?
1: Ana Paula que ele procurou.
0: É que justamente assombrada porque estava querendo matar ela também,
1: isso,
0: né?
1: Isso. E nesse trâmite todinho ela mandou matar 3 pessoas, né? Ela mandou me matar, mandou matar a Paula e mandou matar a minha esposa.
0: Mas a Paula, como é que ela tá?
1: A Paula, ela tá bem, né? Tá, não tá muito bem porque, infelizmente, a gente tá esperando alguma coisa que a justiça resolva.
0: É, que a polícia identifique também esses indivíduos, que eles sejam punidos, que sejam presos, né?
1: É verdade. A gente estamos aqui não para fazer justiça com a nossa mão, mas com o poder de Deus e com a justiça aqui na terra.
0: Ou seja, que tudo seja devidamente, né? Que a polícia chegue em todos os autores para que vocês voltem a ter uma vida normal.
1: A delegada é muito competente, a delegada que está à frente do caso. Tenho muito prazer em gratificar ela tem nos ajudado muito, a delegada Carolina, é que está tomando conta desse caso.
0: Pois é, gente, está aí. É uma tentativa de assassinato, né? O rapaz assombrado, não é para menos. A tua esposa também foi baleada?
1: Não, eu não deixei não. Ele me agarrou
0: à frente.
1: Eu tomei a frente para ele não fazer nada com ela.
0: Passou de morrer?
1: Foi. Eu tomei os tiros para salvar a minha própria família.
0: Pois é, gente, tá aí tudo isso acontecendo naquele cenário com uma criança de apenas 2 anos de idade. Como é que tá a tua menina hoje?
1: Minha menina, às vezes, quando ela fala, papai caiu sangue, papai caiu sangue.
0: Ou seja, ficou com trauma que eu imagino que vai levar pro resto da vida.
1: É isso, ela tem que procurar ajuda psicóloga, né? Se ela tiver maiorzinha, se ela continuar desse jeito, a gente tem que procurar
0: ajuda psicológica. Ajuda
1: psicológica pela minha filha, né?
0: Pois é, gente, tá aí o David, né, assombrado, e a Rayane França da Silva, ela continua presa, né, acusada desta tentativa de assassinato. Ela está no sistema penitenciário lá de Maceió, capital alagoana.
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3: Agora 6 horas mais 52 minutos, 6h52. Um abraço aqui, está nos ouvindo, está ligado aqui na Torturma FM, 104,9. A nossa ouvinte aí, a Cleide, dona Cleide, está nos ouvindo, está ligada aqui na boa, lá no Coqueiral, né? Está ligado aqui na Torturma FM, a gente agradece. Deixa eu ver mais por aqui quem está nos ouvindo. Está ligado aqui na nossa programação, nosso amigo aí, o Léo da Casa do Bode, também está nos ouvindo, está ligado aqui na boa. 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Valeu, um abraço ao Léo e à família, sempre nos ouvindo, sempre ligado aqui na nossa tour e também a firma. A gente só tem a agradecer a audiência de todos. 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São 6h55, 6h55. Vamos trazer mais uma

0: matéria aqui com o repórter o Adielson Galvão. É isso, Adielson? Ah, não, Roberto Silva, é isso. Roberto Silva traz informações, é que o homem foi assassinado no dia do aniversário em Bezerros. Oh, Roberto, é com você. Traz informações, traz detalhes aqui no Rota 104.
1: Pois é, foi na noite deste domingo que este crime de morte aconteceu aqui na cidade de Bezerros. Foi na quarta travessa Talmartugo Sobrinho, frente ao numeral 5. A vítima é Gleidson Marcos de Lira. Ele tinha 24 anos de idade, inclusive hoje seria a comemoração do seu aniversário, mas infelizmente acabou em tragédia, né? Ele foi assassinado a facadas. Doutor Bruno Vital está aqui no local desta ocorrência. Doutor Bruno, o que é que se sabe até o presente momento acerca deste crime de morte?
2: Bom, as informações foram dadas por testemunhas, né, que presenciaram o fato. Era um horário de bastante circulação aqui na rua, todo mundo viu, né? E inclusive há informações também, testemunhas, que essa discussão se iniciou num posto de gasolina aqui na cidade de Bezerros. E logo em seguida a vítima estava indo para casa quando foi aí abordado aí pelo autor, né, para ter as satisfações da confusão que teve lá no posto. E logo em seguida houveram o ataque, né, com arma branca. O autor também foi ajudado aí pela companheira, e subtraiu depois a arma branca, né, que foi usada no crime. Também tanto ele quanto a esposa aí podem e serão responsabilizados por esse crime. Nesse momento, a equipe da Polícia Civil e da Polícia Militar estão em busca desses suspeitos, né, e caso sejam presos, serão autuados em flagrante.
1: O Gleitz, também conhecido por Queca, ele já havia sofrido uma tentativa de homicídio aqui há uns 3 anos, lá no bairro do Cruzeiro, né? Ele não tem ligação, não. A questão de hoje foi uma discussão com outra pessoa, né?
2: Justamente, né? Os indicativos, né, aparentes, até porque a investigação está só começando, é que realmente foi algo de momento, né? Houve uma confusão, o autor se armou com arma branca e assassinou ele aqui, né, bem próximo à residência. Então, leva a crer que foi algo de discussão realmente de momento, né? Porém, a gente não pode afirmar que essa tentativa que você acabou de citar, essa tentativa anterior, que consideramos atrás, tem relação com o fato de hoje.
0: Valeu, grande Roberto Silva, trazendo informações aí direto da cidade de Bezerros. Grande Roberto Silva, nosso parceiro aqui, deixando você aí bem informado. São 6:58, 6:58. 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Gente, um abraço a todos. 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Um abraço aqui também ao nosso amigo Negro da Malhada, a Potência Negro, que está nos ouvindo, está ligado aqui. E a gente agradece a audiência de todos aí, tá ok? Muito obrigado a todos vocês que estão nos ouvindo, está ligado aqui na nossa programação. Gente, vem aí o guia eleitoral. A gente volta amanhã, a partir das 6 horas, com o programa Rota 104. Valeu, gente, um abraço e até amanhã.
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0: Glória a Deus.
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0: 9:10 na capital do jeans, 9:10. Forte abraço para você que se liga conosco aqui na Toritama FM 104,9, a melhor, a mais ouvida, preferida do seu rádio. Você que está em casa, no carro, no trabalho, os amigos que estão em trânsito pela rodovia BR-104, rodovia P90 e o pessoal que se liga com a gente também através dos aplicativos na internet. Agora a Toritama FM também na Alexa. Você que tem a Alexa em casa, só você solicitar. Alexa, toca a Toritama FM aí, a gente já aparece lá ao vivo no som do seu aplicativo, do seu equipamento. Terça-feira, 1º de setembro de 2026, 244 dias decorridos do ano, faltam agora 121, agora em definitivo, a gente entra na reta final do ano, né? Primeiro dia do mês de setembro, mês que atua como um divisor de águas para quem é ligado ao setor do comércio, da economia. Entre o final do mês de setembro, começo do mês de outubro, a gente começa a sair, né, dessa baixa temporada da nossa economia. E aí, já visando agora, você confeccionista, já começa a se preparar para o período de alta temporada que começa no mês que vem, né? Mês de outubro, ali final de segunda semana, a segunda metade do mês de outubro, a gente começa a ter um fluxo maior de vendas, um fluxo maior de movimentação para a gente aqui do polo de confecções. Então, o mês de setembro é o mês de você começar aí a se programar seu estoque, a sua produção para a reta final do ano. Começa hoje também o Setembro Amarelo, campanha brasileira de conscientização sobre a prevenção do suicídio, que iniciou em 2015 pelo Centro de Valorização da Vida, o CVV, pela Associação Brasileira de Psiquiatria e o Conselho Federal de Medicina. O objetivo do Setembro Amarelo é falar abertamente sobre o suicídio para reduzir o estigma, alertar que a maioria dos casos está associada a transtornos mentais tratáveis e estimular o diálogo e o apoio mútuo na sociedade. Eu sou um pouco crítico aos meses, essas campanhas alusivas, porque tem parece que às vezes o efeito é o contrário, parece que o tiro às vezes sai pela culatra. Nós terminamos agora o Agosto Lilás e, coincidentemente, se você for na estatística, a gente vai perceber que os casos de violência doméstica, os casos de tentativa de feminicídio ou de feminicídio em si, né, consumado, foram muito maiores do que o mês anterior, que é julho. Agosto, a gente até essa semana ainda está ontem, domingo, aliás, o camarada foi preso lá em Caruaru, ele estava perseguindo a ex-companheira com a faca. Tem até um vídeo aí circulando nas redes sociais, nos blogs aí da região, que ele vai atrás da companheira, ela está correndo, e ele vai atrás com a faca. E ele só não a esfaqueia, só não faz o ato violento, criminoso, porque na hora vai aparece nas imagens lá um rapaz que vem com a motocicleta, parece que ele está com arma de fogo, deva ser algum policial que estava de folga, né, ou GCM. Ele para a motocicleta, ele percebe que o homem vai esfaquear a mulher, ele para a moto e ele saca, me parece ser uma arma de fogo, parece, não dá para perceber com precisão, e ali ele consegue imobilizar o agressor. Se não, muito provavelmente nós teríamos, né, registrado mais um caso de violência. Então, o mês de agosto foi um mês com muitos casos, apesar da campanha. É assim no por exemplo, no Maio Amarelo, que é o do trânsito, tem dois amarelos no ano. Tem o maio e tem o setembro. O de maio é a violência do trânsito. O de setembro é a campanha contra o suicídio. Aí lá no maio, pau que dá é acidente com vítima fatal. parece que é, às vezes, é até curioso que isso aconteça, né? Quanto mais você fala sobre isso, você conscientiza a população sobre isso, mas parece que tende a aumentar o índice daquele problema que está sendo discutido lá. Bom, eu espero que o Setembro Amarelo, que começa hoje, ele possa, de fato, ter uma imagem, ter uma assim, sabe, a campanha, de fato, ela possa refletir, reverberar de forma positiva no pensamento de quem está passando por algum tipo de situação como essa, que não é fácil, né? Tem muita gente que menospreza, tem muita gente que acha que a pessoa está com... Ah, isso é frescura, isso é safadeza, fulano tá bem, ele está fazendo isso para aparecer. Às vezes até as pessoas fazem isso. Tem gente que realmente faz isso. Mas é bom você ficar lento, atento. É bom você ficar alerta para os sinais, principalmente depressivos, de quem está aí no seu ciclo de amizade, de quem está aí dentro da sua casa, de quem faz parte do seu dia a dia. Porque quando você faz o levantamento, você percebe que a maioria das pessoas que cometeram o ato de suicídio, elas já vinham acumulando uma sensação de depressão já considerável, né? Aquela tristeza, a sensação de vazio, angústia, isolamento, choro, aquela ideia de culpa, de inutilidade, que a pessoa se sente inútil, baixa autoestima, não quer sair de casa. É bom ficar atento a esses sinais e tentar ajudar essas pessoas, tentar conversar com essas pessoas, porque, na verdade, estava dizendo ontem, estava conversando com uma pessoa, curiosamente, sobre o tema, e eu estava dizendo para ela o seguinte: as pessoas que tiram a própria vida, na verdade, elas não querem acabar com a vida. Elas querem acabar com o problema. Elas não querem acabar com a vida. Elas querem acabar com o problema. Mas não encontram uma solução, não conseguem enxergar que aquele problema existe solução. Seja ele financeiro, amoroso, emocional, paterno, não interessa. A pessoa não consegue identificar uma solução, ela não vê solução para aquele problema. Então o que é que ela faz? Na cabeça da pessoa, a única alternativa plausível, a única forma de acabar com tudo aquilo é acabando com a vida. Mas na verdade ela não quer tirar a vida, ela quer tirar o problema. Então fique atento, fique atenta, para que você consiga identificar uma pessoa que às vezes está do seu lado e está passando por uma situação como essa, mas que não está encontrando uma solução. Vamos abraçar essas pessoas, vamos cuidar dessas pessoas, vamos dar o nosso carinho, nosso suporte, nosso amor, a nossa atenção. É disso que elas precisam e é isso que nós precisamos fazer para ajudar quem está passando por algum tipo de situação como essa. O que tem de gente hoje doente emocionalmente, olha, é uma coisa absurda. Principalmente essas doenças agora, né? Essas doenças atuais, que são as doenças desse século. A ansiedade, a depressão. E aí vem também, infelizmente, os casos de suicídio. As pessoas adoeceram demais. E depois do período pós-pandêmico, aí foi que a coisa aumentou consideravelmente. É tanto que hoje o empreendimento que mais abre filiais, que mais todo dia praticamente tem uma nova loja, é farmácia. Se você fizer uma comparação há Você pegar aí 10 anos atrás, quantas farmácias nós tínhamos aqui? Só um exemplo é a Avenida João Manuel da Silva. Está abrindo outra aqui já. Já está abrindo outra ali, quase em frente à Caixa Econômica. Está pensando de jeito, está contratando tudo quanto é funcionário, porque vai abrir agora, nesses próximos dias aí, outra. Preste atenção, vocês já notaram isso? Hein, Marvin Ferreira? Você já prestou atenção? Por que que hoje o comércio que mais se movimenta hoje aqui é farmácia? Poxa, tá todo mundo doente? Que loucura é essa? O comércio que hoje mais funciona, que mais se vê investimento, é o setor farmacêutico. Tem umas 30 farmácias aqui nessa avenida. Tem umas 30 farmácias aqui e abrindo mais, chegando mais, toda hora. Por quê? O povo tá doente, minha gente. O povo tá doente. E essas betas aí da vida, isso é uma desgraça, viu, isso aí. Isso é uma desgraça, isso é um câncer. Isso é uma praga. O que tem de gente endividado, hein, Baiaco? Tu tá jogando também, é? O que tem de gente endividado, gente que perdeu tudo que tinha, que colocou no cartão de crédito. Olha, uma loucura. Uma loucura. Você passa, tá o camarada lá com o celular. Pô, pô, pô, pô, o dia todinho. Aposta daqui, aposta dali, joga pra cá, joga pra lá, é tigrinho, é onça, é caçaco. Viciado, não consegue sair mais, perdeu já o patrimônio e continua. E isso é uma doença, isso precisa ser tratado. Preste atenção, vocês já notaram como tá hoje o setor farmacêutico? Deu aquele boom assim, olha. Hoje em dia não abre loja de eletrônico, ninguém lá abre loja de calçado, nada. É farmácia. O setor é esse, o segmento é esse. Se for na avenida aqui, que já foi um ponto de lazer, gastronomia, de pizzarias, bares, restaurantes, acabou, não tem essa avenida mais não. Acabou. O negócio agora é farmácia. O povo tá doente. São 9 horas e 22 minutos, agora 9h22. Foram 7 homicídios registrados nas últimas 24 horas em todo o estado de Pernambuco. 3 crimes aconteceram no interior e 4 no Grande Recife. O mês de agosto fechou com 218 assassinatos, 8 em Caruaru. Os números oficiais foram divulgados pela Secretaria de Defesa Social. De janeiro até agora, são 1.856 pessoas mortas pela violência aqui em Pernambuco. 1.856. Bodocó no sertão do estado. Bodocó que tá lá na música do Luiz Gonzaga, né? Bodocó que faz parte lá da música do Rei do Baião. Uma confusão terminou com uma mulher morta a facadas e outra ferida. A vítima foi identificada como Reginalda Maria de Oliveira Bezerra, de 36 anos, que era gari. Ela chegou a ser socorrida para o hospital, mas não resistiu aos ferimentos. A polícia procura Francisca Luana da Silva, de 26, que cometeu o crime. Uma discussão entre duas mulheres, uma delas acabou sendo morta a facadas. Caruaru, policiais militares prenderam Fábio Gabriel de Assunção, de 26 anos, depois de ameaçar a esposa em uma loja de conveniência de um posto de combustível. Ele estava com um revólver calibre 38, 4 pinos de cocaína, poção de maconha e um carro roubado. São 9 horas e 24 minutos, 9h24. A gente vai conferir também as manchetes dos jornais de Pernambuco. Vem aí a 8ª edição do GDT das Montanhas, dia 6 de setembro. É final de semana já, né, Netão? Agradecer a todos os patrocinadores e apoiadores. O pessoal do GDT das Montanhas, nosso querido Netinho, tá ouvindo a gente aí, dia 6 de setembro, próximo final de semana, concentração às 5h30 da manhã, 6 horas café, 7h10 a largada, 37 km, vou ver se eu arrumo um velocípede para participar com vocês, 1.140 metros de elevação, é topado aqui, viu, Neto? Abraço aí pessoal do GDT das Montanhas. 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São 9 horas e 26 minutos, agora 9h26. Está aqui Heriberto acompanhando a gente pela internet, lá em Santa Cruz de Capibaribe. Disse que encontrou ontem com o candidato a deputado. Aí mandou uma foto aqui, né? Ele encontrou com o candidato Edilson, estava fazendo campanha lá pro lado de Santa Cruz de Capibaribe. Abraço, Heriberto. Obrigado pela audiência aqui, nos ouvindo pelo aplicativo. Ansiedade, AVC, coração, muitos casos. Bem lembrado também, viu Baco? O AVC também, o acidente. Inclusive meu pai foi vítima de AVC. Meu pai foi vítima de AVC. Acidente vascular cerebral. Caso de doenças cardiovasculares também. Doenças cardiovasculares. Impressionante, pessoa hoje também cada vez mais jovem com problemas cardiovasculares, pressão alta. Quem tem pressão alta toma remédio pro resto da vida, né? Toma remédio pro resto da vida. Bem lembrado aqui, Vispago. Zé Ciclista também. Carro do lixo não passou aqui em Arita, no Areal, aliás. Não passou aqui no Areal, tem muito lixo. Tá reclamando aqui o Zé Ciclista. São pessoal do departamento de limpeza. Provavelmente teve algum problema aí com o carro coletor. Voltemos, lembrando que o grosso do Filho de Lindu vai entrar agora em setembro. Bem lembrado, Mavi, bem lembrado por ti. O grosso do Filho de Lindu está entrando agora no mês de setembro. 9h27 agora, e a gente vai para os Jornais do Brasil nessa terça-feira, 1º de setembro.
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0: 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O destaque de hoje do jornal Folha de Pernambuco. Reunião sobre tarifaço sem acordo, mas o diálogo segue sendo construído. O destaque do Jornal do Comércio está trazendo: Fecomércio aponta perda de 50 mil empregos com o fim da escala 6x1 em Pernambuco. Na Bahia, o Jornal à Tarde Salvador destaca: Salvador recebe prova piloto do censo da população de rua. O Diário do Nordeste, Fortaleza, data centers, consumo de energia é de 2,7 watts. O Zero Hora, Porto Alegre. Ministro Dias Toffoli vê infração e proíbe Renan Santos de fazer propaganda digital e integrar debates. Quem deveria ser proibido de atuar como ministro é o Dias Toffoli, né? Envolvido até o pescoço com o caso lá do Banco Master, sócio do Vorcaro, mas aqui o Brasil é assim, né? É o rabo quem balança o cachorro. O Jornal Estado de Minas, aprovado o projeto que muda as regras de construção no centro. Na capital federal, o Jornal Correio Brasiliense, um debate rumo ao futuro do Distrito Federal. O Globo Rio de Janeiro, com dívida pública em maior nível em 5 anos, governo prevê superávit em 2027. O Estado de São Paulo destaca, sob desconfiança, governo federal prevê superávit em 2027. E o destaque de hoje da Folha de Pernambuco, que vai no mesmo caminho, está trazendo: o governo Lula reserva 44,8 bi em emendas no orçamento de 2027. 9:30, agora da capital do jeans.
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0: 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São 9:32 agora. 9:32. 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Roberta está aqui com a gente. Bom dia a todos. Verdade, aqui a rua que eu moro também não passou o carro coletor de lixo ontem. Eu acho que ela também mora lá no Areal, assim como o Zé também estava reclamando. Bom dia, Evandro. Cadê Paulo e Nita? Ele está aí no mundo, viu, dona Stephanie? Ele está aí no mundo, está trabalhando. Daqui a pouco ele passa aí na porta da sua casa fazendo zoada. A senhora pega um balde de água fria, espera ele passar. Quando ele passar, a senhora acunha lá sem medo. Sem medo. Jefferson, bom dia, Evandro, e a todos. Aqui na escuta, bairro Independente. Abraço para você e Paulo. Elisângela também está passando por aqui. Nosso querido Rodrigo Marinho. Rodrigo Marinho. Dona Nádia, bom dia, Evandro. Passo por gentileza o contato da autoescola. Vou mandar para você aqui, viu, dona Nádia? Vou mandar para você. Capolícia também por aqui nos ouvindo. Bom dia, Evandro. O Grosso vai entrar também em outubro, depois da eleição. Agora você sabe em quem é, né? Sei sim, Bistimani. Sei exatamente em quem vai entrar o Grosso depois de outubro das eleições. Gilvan está por aqui também. Abraço, Gilvan. Jacira, Cícero da Popa. Bom dia a todos. Quem tira a própria vida achando que vai resolver o resultado é pior. Entregue a vida a Deus, deixa ele resolver. Concordo com você, nosso querido Cícero da Pupa. Dona Inácia também está passando por aqui, está cumprimentando a gente. Bom dia, esse aqui já foi. Marcelo Salas, abraço enorme a todos que estão nos ouvindo aqui na Vaca Leiteira. Pronto, quem está lá na Vaca Leiteira também nos acompanhando é a Dona Hélida. Hélida Xavier, nossa querida Hélida, lá da Charme de Criança. 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Olha, o cantor Rogério Valença, natural de Garanhuns, aqui no Agreste do Estado, morreu ontem, dia 31 de agosto, em Aracaju, Sergipe, onde ele residia. O artista enfrentava problemas de saúde e Rogério iniciou a sua carreira musical em Garanhuns. Ao longo dos anos conquistou espaço no cenário do forró, passando por importantes grupos de segmento, entre eles a banda Calcinha Preta. Ele teve uma passagem rápida, mas existem algumas músicas até hoje que fazem sucesso, que foram gravadas na época que ele estava na banda, entre 99 e 2000. O Rogério Valença, ex-vocalista da banda Calcinha Preta, ali naquela época, entre 99 e 2000. Ele ainda cantou em Caviar com Rapadura e outras bandas de menor expressão. Estava enfrentando problemas de saúde e acabou falecendo ontem, dia 31, cantor Rogério Valença, ex-vocalista da banda Calcinha Preta. Ele era natural aqui de Garanhuns, no Agreste, mas já estava morando em Sergipe há bastante tempo. Inclusive, Sergipe é a sede, né, oficial da banda Calcinha Preta. Robert Val, bom dia a todos. Evandro, ouvindo você por aqui também. Capolícia, Neto, GDT, a Sinária, bom dia. Me passo por gentileza o contato do Conselho Tutelar. Tá tendo alguma bronca aí, irmã? Eu vou dar uma puxada aqui no pessoal. Sim, pronto. Vou dar uma puxada aqui no contato do pessoal do Conselho Tutelar. 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E hoje tem virada de lote. 9:40, 9:40, na volta a gente vai atender aqui os amigos e as amigas que estão também interagindo conosco aqui pelas redes sociais. Eu volto daqui a pouco.
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7: São 9:48, agora 9:48. A gente volta aqui na 104.9 com o nosso Fala Toritama, edição dessa terça-feira, primeiro do mês de setembro. O Sandro Silva está por aqui nos acompanhando. Estou na escuta, na fábrica da Niran Jeans. Abraço, Sandro, pessoal da Niran. Estão por lá trabalhando e ouvindo a gente. Só está costurando, está com o rádio aqui ligado na Toritama FM. 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Tá vendo como é que tá a bocada, né, Gordo? Cadê Gorete? Camão Vigoretti, diz, passa lá, vê se ela faz aquela frente, aquelas Itaipava que ela tem de meio litro. E um cafezinho no fogo. Atenção, dona Gorete, um abraço, obrigado pela audiência. A senhora tem notícia de Enildo Neto? Sabe dizer se é vivo ou não? Onde é que anda ele, hein? Anda, Lagorete? Vou arrumar um vitamel pra senhora, viu? É, olha quem tá aqui, rapaz, ouvindo a gente. Elizabeth. Dona Elizabeth. Adejá, eu vou escutar teu áudio daqui a pouco, viu, Adejá? Deixa eu pegar um intervalo aqui que eu vou ouvir teu áudio. Tô sempre na escuta. Bom dia a todos. É o Rildinho. Nosso querido Rildo tá aqui ouvindo a gente. Abraço, Rildo, Dona Ângela. O Arthur também tá por aqui acompanhando a gente lá no bairro Independente. Sabrina, Stephanie e o nosso querido Nivânio, lá da Vila Canaã. Ainda tem também Roberval, eu já trouxe ele por aqui. É, o Hélida, bom dia, Evandro. O William, deixa eu ver quem mais tá passando por aqui. Paulo Linita, por onde anda? Hoje, eu não sei se ele está em Santa Cruz. Bom, não sei. É, bom dia, Evandro, me diga aí o seguinte. Você sabe que horas vai começar o desfile de 7 de setembro. Pelo que eu sei, começa à tarde. Eu sou a favor que começasse fosse pela manhã. Mas a gente tem um problema com relação a músicos e maestros. A grande maioria dos maestros, por exemplo, são de Caruaru, de outras cidades. E aí a gente não tem condições de fazer o desfile. Bom dia, Evandro, me diga aí o seguinte. Você sabe que horas vai começar o desfile de 7 de setembro? Pelo que eu sei, começa à tarde. Eu sou a favor que começasse fosse pela manhã. Mas a gente tem um problema com relação a músicos e maestros.

E de maestro, esse ano a coisa já deu uma melhorada. Por quê? Explica-se. Nós teremos, me parece que, 4 bandas do município, compostas exatamente por músicos da rede municipal. Por quê? A Secretaria Municipal de Educação incluiu nas escolas a aula de música. Isso é uma coisa assim extraordinária. Já deveria ter há muito tempo. Então hoje os alunos têm acesso a instrumentos, têm acesso à aula de música, inclusive pode até levar o instrumento para casa. O pai e a mãe vai lá, assinam um termo, a criança leva o instrumento para casa, o adolescente, para que ele possa ensaiar mais à vontade. E aí, com isso, a gente consegue também formar novos músicos para participar do desfile de 7 de setembro. Mas ainda assim não temos uma quantidade significativa para fazer, por exemplo, a gente teria aqui, já que é o dia da independência, né, é a celebrar, então a gente teria a nossa independência. A independência do próprio município, ter seus músicos, ter seus instrutores, ter seus maestros e fazer um desfile mais com a cara do Toritamense. Como a gente não tem, aí você tem que esperar o pessoal das outras cidades para vir para cá, para fazer a regência das bandas, né? Para fazer parte da orquestra lá da banda, etc e tal. E tem também o fato de que também é interessante a participação das outras bandas marciais, que vêm também de outras cidades, se apresentar aqui. A maioria da região aqui acontece pela manhã, a nossa é diferente, acontece à tarde. Mas eu, particularmente, eu até disse isso pro secretário e ele concorda comigo. Ele joga no meu time. Comecei com ele esse final de semana. A gente estava numa movimentação política lá em Caruaru. E ele concorda comigo. Por ele também, ele faria o desfile nosso aqui de manhã. Aí você tem aquele ato de hasteamento da bandeira, aquela coisa toda, toca o hino nacional. Aí a gente já viria aqui para iniciar o desfile, meio-dia, 1 hora da tarde, estourando, tá tudo resolvido. Todo mundo já dançou, já desfilou, tá livre. Aí você aproveita o resto do dia, aí você vai pro sítio, vai pro terreno, vai fazer um churrasco, vai para casa, pelo fato de ser um feriado. Eu acho muito melhor ser feito na parte da manhã. Desfilou, tocou, parará, pronto. Meio-dia tá todo mundo livre, liberado. Aí você aproveita a segunda parte do dia para você curtir o feriado, curtir o feriadão. Como o nosso desfile aqui é à tarde, aí você fica preso. Você não pode fazer muita coisa de manhã, não pode fazer muita coisa de manhã, e à tarde é o desfile em si. Não dá para mergulhar, né? Aí dá errado. Mas enfim, esse ano ainda a gente vai ter o desfile cívico realizado na parte da tarde. Na parte da tarde. Acho que ali por volta de 2, 3 da tarde. Pelo menos até umas 3 da tarde. Ia mandar fazer sua roupa para vestir lá na comissão de frente. Mas eu já tô com a minha pronta já, Bis Rafael. Eu já tô com a minha pronta. Eu faço parte lá da. A gente vai trabalhar. A gente vai estar lá trabalhando como todos os desfiles aqui dos últimos 9 anos. Eu participei de todos. Estou indo agora para o 9º. É, 9º desfile. Vou estar lá também. Vai passar a tarde todinha lá escutando a minha conversada. Ó, esse final de semana a polícia lá em Caruaru apreendeu 2 jovens adolescentes que estavam praticando roubo de motocicletas ali no polo comercial. E o detalhe é o seguinte: esses 2 adolescentes já são conhecidos tanto da polícia como também pela reincidência desse tipo de ato criminoso, porque já foram vistos praticando esse tipo de roubo aqui também em Toritama. São 2 adolescentes
aparentemente aí 17.

0: 76 anos. E vocês lembram que da semana passada para essa, a gente teve alguns casos aqui de roubo de motocicleta, né? Roubo ou furto? Roubo ou furto, tanto faz. Porque o furto é quando você leva sem... Você pratica um furto quando, sei lá, a moto tá lá parada, você vai lá e rouba, você leva, né? Você furta, na verdade. O roubo é quando você anuncia ali um assalto, quando a pessoa está presente e você usa da violência ou algo do tipo para subtrair o objeto. Então, desde a semana passada que nós tivemos alguns casos aqui de roubo ou furto de motocicleta. Roubo ou furto de motocicleta. E aí, nesse final de semana, a polícia prendeu esses dois adolescentes em flagrante, leva para a delegacia, passa na segunda-feira, porque se você foi no domingo, aí ele é apresentado na audiência de custódia na segunda. Leva para o juiz, pô, manda para onde? Para casa. Tá em casa. Às vezes chega primeiro do que o policial que estava na ocorrência. Às vezes o camarada chega primeiro em casa do que o próprio policial que está no plantão. Capaz de cruzar com ele no meio do caminho. Então, apesar do crime, apesar do flagrante, apesar das circunstâncias da situação, mesmo assim, foram ouvidos e liberados. Está em casa, está tudo em casa. Já estão em casa. Então, vai se esperar o quê? Vai se esperar o quê? Aí às vezes a gente critica a polícia, às vezes critica a guarda municipal, às vezes critica a autoridade policial, o prefeito, o vereador, e vai, tá, mas o quê? Prende, mas chega lá, o juiz, manda pra casa. Deixa em casa. É por isso que hoje, eu particularmente acho indispensável. Tem uma coisa que você deve, olha, se aperte, faça uma economia, faça um malabarismo aí nas suas finanças, mas não deixe o seu patrimônio, seja ele carro, moto, tem gente que tem bicicleta que é mais caro do que uma moto, mas não deixe o seu patrimônio hoje sem uma cobertura veicular, sem uma proteção veicular, não deixe. Você está pagando para ver. Não dê. Olha, faça todo aperto do mundo, mas não fique sem uma cobertura do seu patrimônio. Principalmente motocicleta, porque roubam 10 motos para roubar um carro. Principalmente se seu patrimônio for uma motocicleta. Se for uma Pop preta, pronto. É quem leva bonito. Então não deixa. É 70, 80 reais. Quanto é que tu paga de seguro? 50 conto. Vê. R$50 o seguro de uma moto, de uma Pop, por exemplo. Aumentando a cilindrada, vai aumentar o valor também. Mas enfim, melhor você pagar. Aconteceu lá o problema, aí você liga e tal, vai ter uma recuperação. É melhor do que você perder o patrimônio todo, né? Custa lá 10, 12, 15 mil reais. Ah, eu não vou pagar o seguro e tal, beleza. Mas se você for vítima da violência, levarem tua moto ou teu carro, você perdeu, foi tudo. 15, 20, aí como é que você vai comprar no outro dia? Não vai. Melhor você pagar um seguro. Teve a ocorrência, você paga a franquia, que é um valor proporcional lá, é uma porcentagem do veículo, e você vai ter o seu patrimônio de volta, né? Ou o próprio patrimônio em si, ou o valor lá que o seguro deve devolver para você. Aí é onde entra a importância de você estar acobertado. 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Só uma observação aqui, viu? Os dois estavam, inclusive, armados na hora da prisão. Estava com arma de fogo. Não estavam roubando com faca. Não estavam ameaçando a vítima com porrete, nem com a pedra de calçamento, não. Estavam com uma arma de fogo. Além do crime, do ato infracional, né? Essa é a nomenclatura que deve se colocar quando for um menor de idade, como se ele não pudesse puxar o gatilho e matar o cidadão. Então, além do crime em si, ainda a apreensão de uma arma de fogo que estava com esses dois menores. Mesmo diante dessa situação, o juiz de plantão disse: pega esses meninos, bota eles para casa. Bota para a rua para a gente tomar conta deles. Abraço nosso querido David, está por aqui nos ouvindo. Abraço, David. Abraço, dona Rosa. Dona Rosa está por aqui, está passando um dia aqui com a gente. Ela veio conhecer o neto, não foi, David? Veio conhecer o neto. Você agora virou pai Pet, você e o Jonas. Aí agora ela veio conhecer o neto. Abraço, David, Jonas, dona Rosa, o pessoal do restaurante Dona Flor. Estão por lá nos acompanhando, ouvindo aqui o Fala Toritama. Às 10 horas e 3 minutos, agora 10 e 3. Devido ao feriado do dia 7 de setembro. Atenda aí, Guru, atenda esse rapaz aí. Devido ao feriado do dia 7 de setembro, o exame de vista será realizado na próxima terça-feira pela manhã. Nós temos aqui a tradição das óticas Visu, o exame é toda segunda. Mas como na próxima segunda, de hoje a 8, é o feriado, 7 de setembro, aí o exame vai ser na terça, dia 8. Hoje é terça, eu tô ficando doido. Como o feriado é na segunda, dia 7, aí o exame é de hoje a 8. É porque eu não tava aqui ontem, aí doidou aqui o cabeção. De ontem a 8. Quando fala de comissão de frente, eu só lembro dele. Exatamente, Miss Mavi. Ele é quem vai comandar a comissão de frente esse ano. Ele é quem vai comandar a comissão de frente das escolas e das bandas fanfarras que vão se apresentar aqui. E outra informação sobre o desfile, antes da gente ir pro break, outra informação sobre o desfile é que mudou de novo. Mudou de novo aqui o palco da apresentação. O ano passado, ele ficou aqui no final da Avenida João Manuel da Silva. Ah, pessoal, foi bom porque o roteiro ficou mais curto para quem estava se apresentando. Você descia aqui a avenida e se apresentava ali na frente da Igreja Assembleia. O palco ficou ali embaixo, no entrocamento com a Rua da Aljiza Moura. Eu já soube que esse ano o palco sai daqui e volta lá para a Rua do Comércio de novo. Vai ficar ali próximo a Preguinho. Fica ali próximo a Preguinho, ali na rua do Comércio. Próximo àquela panificadora ali, Cristal. Então, a concentração permanece, muito provavelmente, no mesmo lugar. Desce a Avenida João Manuel da Silva, pega a Rua da Aljiza Moura, desce toda a da Aljiza Moura, aí chega lá no final, em frente à casa do ex-prefeito Odon. Rua do Comércio, dobra à direita, aí se apresenta em frente ao palco, ali próximo à padaria, e dali ele já sobe, sentido Igreja Matriz, onde será a dispersão. Então, como já houve ali em outros anos, o desfile vai de novo voltar com o palco para a Rua do Comércio. A roupa vai ser com a numeração 22, 13 ou 70. Vai, rapaz, não tem problema com isso não. 10 horas e 6 minutos, agora 10 e 6. A gente volta daqui a pouco aqui pela 104.9, atualizando as principais notícias e as informações, tudo que está acontecendo na manhã dessa terça-feira, 1º de setembro. Você fica conosco aqui na 104.9.
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12: Pronto, 10 horas e 15 minutos. 10 e 15. Esse aqui é candidato ao quê, meu filho? Estou recebendo aqui o assessor do vereador Paulo Tavares. Está passando aqui com o material de campanha. Deputado estadual. Aqui é estadual e federal, né? Ele e ela. Ele e ela, pronto. O coordenador aqui geral. O coordenador geral das eleições. Coordenador geral das eleições. Comandante Johnny Filho, o rei do Campário, viu, Guri? Aqui é o rei do Campário, viu? É o rei do Campário. Prepara aquela mão de vaca lá pra tu ver se ele encosta lá ou não. Tá, voltou. Tá mais magro, viu? Tá tomando Monjaro. Eu quase não o reconhecia. Tá fininho. Nosso querido Buiú, voltou do Japão. Abraço, Johnny. 10 horas e 16 minutos agora. 10h16, Ivanice está aqui cumprimentando a gente. Tá certo. Pronto, amiga. Vou passar o seu recado, viu? Nós tivemos um grave acidente envolvendo duas motocicletas que deixou dois jovens mortos em Jataúba, aqui no Agreste do Estado. As vítimas foram identificadas por Matheus Leandro, de 21 anos, e João Neto de Freitas, de 15 anos. Dois jovens, né? Um adolescente de 15 e o outro de 21. O acidente aconteceu no domingo, próximo à vila do Jundiá. A polícia informou que o caso foi registrado pela delegacia de Santa Cruz como acidente de trânsito com vítima fatal. Segundo a corporação, os jovens ainda chegaram a ser socorridos para a unidade hospitalar, mas não resistiram. A polícia militar e a guarda foram acionadas, né? Fizeram o isolamento da área para a chegada do socorro. E os jovens foram levados ainda com vida para o hospital, mas devido à gravidade dos ferimentos, acabaram falecendo. Dentro de moto é assim. Quando você não perde a vida, perde algum membro. Ou quebra a perna, ou quebra o braço. E infelizmente esses dois jovens perderam o bem maior, que é a vida, né? Você que é pai, você que é mãe, imagina aí, um domingo que você está em casa, recebe a ligação que seu filho e sua filha se envolveram em um acidente. 15 anos um rapaz, o outro 21. Edinaldo Euclides Pereira, ele perdeu a carteira com todos os documentos. Você que encontrou ou encontrar, tá aqui o contato dele, 9487 9487-5522. 9487-5522. Edinaldo Euclides Pereira. Edinaldo Euclides Pereira. 9487-5522. 9487-5522 é o contato aqui desse cidadão que perdeu a carteira contendo todos os seus documentos nesse final de semana. Abraço a Dejá, Zé Carlos, o pessoal está ouvindo a gente por lá, aqui na 104.9. Roberto, bom dia, Evandro, estou ouvindo você por aqui. Aí mandou aqui a foto do rádio. Ele tá em trânsito, né? Tá ligado aqui com a gente. 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Foi. Bom dia a todos. Deixa eu ver o que é que esse rapaz está querendo por aqui. Pronto, tá certo. O Claudiano da Silva Rodrigues. É isso? Claudiano da Silva Rodrigues. Perdeu o CPF. Quem encontrar, pode devolver aí na rádio. Tá certo, Claudiano. Claudiano da Silva Rodrigues. Perdeu o CPF. Danoso o pessoal perder documento agora esse final de semana. Avisa aí que pai perdeu o celular nas imediações entre o Banco do Brasil e o restaurante Dona Flor, aqui no centro. Rapaz, perdeu o celular. Mas é, filho, tem jeito não. Se você encontrou um celular agora de manhã, aqui na região do centro, entre o Banco do Brasil e o restaurante ali Dona Flor, quem encontrou tem uma gratificação aqui, R$200. R$200. Tu quer o que com o celular dos outros, hein? Pra que tu quer o celular dos outros? Você encontrou o celular, entra em contato comigo. Pode mandar uma mensagem pro meu WhatsApp, que você vai receber uma gratificação de R$200. R$200. O cidadão perdeu o celular agora, pouco aqui no centro da cidade, entre o Banco do Brasil e o restaurante ali embaixo. Este celular, lógico, o que mais importa hoje em dia é as conversas, né? A agenda, os contatos, número de cliente, fornecedor, as conversas, você está lá com o seu cliente no WhatsApp. Então, quem encontrou, entre em contato com a gente aqui. Você tem uma gratificação aqui de R$200. R$200. A Polícia Civil de Pernambuco iniciou investigação para identificar os responsáveis pelos cartazes apócrifos, com ataques à governadora e candidata à reeleição Raquel Lira. Aquela polêmica do domingo, né? Estou recebendo aqui a confirmação de que a Polícia Civil já começou as diligências para esclarecer a autoria e as circunstâncias do episódio. Foi. O caso foi registrado como calúnia por meio da delegacia de internet, após a campanha da governadora procurar as autoridades. A apuração está sob a coordenação da primeira delegacia seccional de Santo Amaro. A Polícia Civil de Pernambuco informa que está investigando caso de calúnia registrado na tarde do domingo por meio da delegacia. Pronto, nota aqui da Polícia Civil de Pernambuco. Foi um caso assim, um episódio muito lamentável, né? Um episódio muito lamentável. A governadora se pronunciou nas redes sociais. No domingo gravou um vídeo mostrando, né, os ataques que ela sofreu. O pessoal colocou lá um cartaz: ela matou o marido para se eleger governadora. É coisa assim absurda, né? A gente sabia que a campanha seria de baixo nível. Porque pelo histórico assim da disputa aqui para o governo de Pernambuco, pelo tamanho do acirramento, pelo tamanho da importância que é o cargo ao governo do estado de Pernambuco, nós já sabíamos que seria uma campanha de baixo nível. Mas tem limite também, né? Tem um momento que você resgata uma situação como essa e a pessoa tem a capacidade de escrever uma coisa dessa, dizer que a governadora matou o marido para conseguir a eleição ao governo do estado, aí extrapola qualquer limite da democracia, qualquer limite do direito de expressão, porque todo candidato deve estar alheio à crítica. Todo ele. Se você não quer ser criticado, não entre na vida pública. Não entre. Entrou na vida pública, todo aquele vai ser cobrado, vai ser criticado, vai ser fiscalizado. Isso faz parte do processo democrático. Tem que aguentar a dor. Se você não quer receber crítica, a política não é lugar para você. Não é. Mas isso aí extrapola o limite. Extrapola completamente o limite. E aí passa a ser um caso de calúnia, de fato. Um caso criminoso que só enfraquece ainda mais o processo eleitoral, enfraquece ainda mais o debate de alto nível. O debate deveria ser de ideias. O porquê que é melhor votar em Raquel, o porquê que é melhor votar em João, o porquê que não devo votar em Raquel, o porquê que eu não devo votar em João. O debate deveria ser nesse sentido, nesse central. Mas esse tipo de baixaria, esse tipo de calúnia, esse tipo de ridicularização, de tentar querer macular a todo custo a imagem do seu adversário, apelando para baixaria, apelando para calúnia, para difamação. Gente, a mulher perdeu o marido. Imagina os filhos vendo aquilo ali. Imagina o filho de Raquel, os filhos lendo aquilo ali, vendo aquilo. Todo mundo hoje tem acesso à internet. Imagine você ouvindo que alguém está dizendo que a tua mãe matou teu pai para ganhar uma eleição. Imagina a família. Então é uma coisa completamente desprezível, que não pode, de hipótese alguma, passar em brancos. Se fosse o contrário, do mesmo jeito, se o ataque fosse a João, estaria eu aqui também do mesmo jeito. Porque foge completamente do processo democrático que é o período eleitoral. Não pode acontecer uma coisa como essa. E não pode ficar impune. Não pode passar despercebido. Se o intuito de alguém era ou foi de tentar ridicularizar e tentar desmerecer a candidata, o tiro saiu pela culatra, porque esse tipo de coisa só dá mais força ainda, só dá mais engajamento ainda à campanha da candidata à reeleição, à atual governadora. Apesar do incidente, apesar da situação ser uma situação muito triste e lamentável para a família dela, mas no contexto geral isso só fortalece ainda mais, porque fica todo mundo contra esse tipo de prática, fica todo mundo a favor da governadora. Então, se havia uma intenção de prejudicar, só está ajudando ainda mais quem já está à frente das pesquisas, inclusive quem já está liderando o processo eleitoral ou pré-eleitoral nesse momento. Uma imagem como essa só fortalece ainda mais a campanha dela. Só fortalece ainda mais a campanha dela. São 10 horas e 30 minutos na capital do jeans, 10 e 30, aqui pela 104.9. O que é que o Roberto está querendo aqui? Daniel, bom dia, Evandro, e a todos. Estou ouvindo você por aqui. Já mandei o seu recado. Tem promoção. Ah, sim. 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Evandro, por que vocês não mudaram o endereço? 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Não estava para mudar? Tava não. Na verdade, ainda está. Não estava não. Ainda está. A gente vai mudar daqui para dezembro. Daqui para dezembro. Fica tranquilo. A informação que eu tenho é que nós mudaremos de endereço daqui para dezembro, provavelmente pós o período eleitoral. O pessoal está reformando lá o prédio, está consertando umas coisas por lá, fazendo uma adaptação na estrutura para que a gente possa descer a avenida. A Rádio Toritama FM sai da avenida e vai para a rua da Aljusa Moura. Exatamente. Eu acho que agora, no período pós-período, aliás, pós-período das eleições, a gente desça para lá, para a rua da Aljusa Moura. 10 horas e 32 minutos agora, 10h32. 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VR Tecidos é a casa do confeccionista. 10h33 agora.
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7: São 10 horas e 42 minutos, agora 10h42, de volta aqui na 104 com o nosso Fala Toritama dessa terça-feira, 1º de setembro de 2026. O Edinaldo Euclides Pereira perdeu a carteira com todos os documentos. Quem encontrou ou encontrar essa documentação, você pode entrar em contato direto com ele pelo 9487-5522. 9487-5522. Edinaldo Euclides Pereira. Perdeu os documentos. Final de semana, o pau que deu foi jeito de perder a documentação, né? Bom dia a todos. Pronto. Isso aqui a gente já mandou. O rapaz perdeu aqui um celular aqui no centro da cidade. Quem encontrou, encontrar. Quem encontrou, encontrar este celular. Entre em contato com a gente. Está aqui uma gratificação de R$200. Perdeu aqui no centro. R$200. O pessoal vai pagar para quem encontrou ou encontrar este aparelho celular. Combinado? Pronto. Dona Leila está ouvindo a gente, está lá em Caruaru, ouvindo a gente pela internet, nas rendeiras. Abraço, Leila Galvão. Obrigado pela audiência. Ó, a ex-primeira-dama de Granito, Granito é município aqui do sertão de Pernambuco, Raila Miranda, denunciou um caso de violência doméstica em um vídeo publicado nas suas redes sociais nesse final de semana. Ela aparece nas imagens com hematoma no rosto e corte de trás da cabeça. De acordo com Raila, as agressões aconteceram há pouco mais de 20 dias. Ela aponta o atual prefeito da cidade, George Sidney, como responsável pela violência física, psicológica e patrimonial. A ex-primeira-dama relatou que decidiu denunciar o caso após o fim do relacionamento e afirmou que o filho do casal de 7 anos presenciou a agressão. Eles mantinham um relacionamento de mais de 10 anos e eram casados oficialmente há cerca de 7. Segundo ela, desde 2025 a relação estava em conflito, o que motivou a pedir a separação. Em nota, o Ministério Público de Pernambuco informou que recebeu a manifestação e foram expedidas determinações de notícia, e a polícia também se manifestou por nota, dizendo que tomou conhecimento, já entrou em contato com a vítima. A corporação acrescentou que as diligências foram apuradas para adotar as medidas cabíveis. O caso está sob a coordenação da Delegacia de Granito. O prefeito George Sidney afirmou que os fatos serão tratados pelas vias legais e que vai apresentar uma versão, né, dentro do processo. Não pretendo transformar questões familiares e judiciais em debate público. Tudo será esclarecido no processo, com provas, responsabilidade e sob o rigor da lei. Após as denúncias, a Direção Estadual do Partido dos Trabalhadores de Pernambuco emitiu uma nota que anuncia um desligamento do prefeito. Ou seja, ele é prefeito filiado ao PT. E o partido se manifestou dizendo que irá o desligá-lo, ou seja, expulsá-lo do partido. Ex-primeira-dama do município de Granito, tem um filho de 7 anos, né, com o prefeito, com o atual prefeito. Ele a agrediu. Tem a imagem dela assim. O rosto chega a estar desfigurado. Está praticamente desfigurado o rosto da mulher. Não interessa se é prefeito, se é vice, se é autoridade. Não interessa. A lei está aí para ser cumprida. E esperar que realmente a polícia possa e a justiça possa fazer o seu papel, que é aplicar a lei. Não interessa quem seja. Até porque ninguém está acima da lei. O pessoal, até agora nada, muita terra. É da rua Mariano Manuel. A escovação. A dona Severina está cobrando aqui a escovação da rua Mariano Manuel da Silva. Até agora o pessoal não passou por lá. Um motociclista morreu atropelado por uma carreta na BR-232 após parar para ajudar um motorista que havia batido o carro em rochas na rodovia federal. O acidente aconteceu por volta das 5h30 de ontem, segunda-feira. A vítima tinha 50 anos, não teve o nome informado. A PRF disse que a batida e o atropelamento aconteceu no quilômetro 62 da BR-232, município de Pombos, Mata Sul de Pernambuco, ali no final da Serra das Russas. Quando você desce ali, você conclui a descida ali da Serra das Russas, sentido Recife, foi exatamente ali. O carro saiu da pista e atingiu as rochas, as margens da rodovia, ninguém ficou ferido. Aí, na sequência, o condutor de uma moto vinha atrás, aí percebeu o acidente. Aí parou a moto para ajudar e acabou sendo atropelado por uma carreta. A carreta não permaneceu no local, até agora também não foi identificado, e o motociclista acabou morrendo atropelado. Vê que coisa. Ele vinha, né? Tava na BR também, tava sentido Recife, e aí ele presencia o carro na sua frente se envolver em um acidente. O condutor do veículo, ele perde o controle, bate, tem uma região ali rochosa, Ele sai da pista e bate nas rochas. Aí o condutor da moto olha assim e eu vou parar para ajudar. Vou acionar o socorro, vou saber se o pessoal, como é que está o estado. Prestar socorro, né? Isso é uma atitude normal de qualquer pessoa que se depara com uma situação como essa. Uma atitude solidária, solidária. Mas aí ele, infelizmente, não tomou o devido cuidado que deveria. Parou a moto ali, talvez às pressas, né, para correr, para socorrer a pessoa. Não prestou atenção. E aí ele foi quem se tornou a vítima fatal desse acidente. Que pelo fato de não ter prestado atenção, ele acabou sendo atropelado por uma carreta que vinha em seguida. Acidente lamentável, infelizmente, que aconteceu no final da tarde de ontem, aqui na BR-232, BR-232, sentido Recife, ali próximo ao município de Pombos, né? Depois você desce ali a Serra das Russas, ali já é município de Pombos. 9:51 agora, 9:51, reta final aqui do Fala Toritama, da 104.9. O Eudes está por aqui nos cumprimentando. Bom dia, Evandro, e a todos. Desejar uma ótima terça-feira para você. População se reúne em carreata, apoia a campanha. Eu estou vendo aqui, porque a gente não pode ter a questão da legislação eleitoral. Tem a questão da legislação eleitoral. Mas eu vi aqui essa movimentação. Eu até pedi aqui, Wilson, o calendário. O pessoal da Justiça Eleitoral me mandou também o calendário dos eventos políticos aqui. Mas pode alternar toda semana. Bom dia a todos. Se algum aprontamento estiver precisando de aprontador com experiência, entre em contato com esse rapaz aqui, ó. 7341-9662. 7341-9662. É o nosso querido Igor Esticado. Ele está querendo trabalhar como aprontador. Se algum aprontamento estiver precisando de aprontador, dá um toque aqui no contato do Igor. Algum aprontamento estiver precisando aí de aprontador, dá um toque aqui no contato do Igor. É o 7341-9662. 7341-9662. É o contato dele aqui, aprontador com experiência. Ele está prestando trabalho. A amiga está me pedindo aqui o contato da Patrulha Maria da Penha. O pessoal passou aqui na semana passada. Eu vou pegar aqui, viu, irmã? O pessoal passou aqui na semana passada, as meninas, na sexta-feira, não foi? As meninas da Secretaria da Mulher, fazendo um balanço aqui do mês, das ações do agosto Lilás, né? Que a gente passou agora recentemente. E tem um novo contato, tem um novo número para você acionar, para você fazer algum tipo de denúncia com relação à violência doméstica. Tem um novo contato, eu tô pegando aqui, viu? Deixa eu pegar aqui. Um novo número. Isso aqui não. É um novo número da Patrulha Maria da Penha, né? Que a gente passou agora recentemente. E tem um novo contato, tem um novo número para você acionar, para você fazer algum tipo de denúncia com relação à violência doméstica. Tem um novo contato, eu tô pegando aqui, viu?

tipo de violência doméstica, violência física, psicológica, patrimonial, seja lá que tipo de violência for, você pode acionar a Patrulha Maria da Penha. Você que estiver sendo vítima ou você que sabe que alguém está sendo vítima e aí você quer fazer uma denúncia. Você quer denunciar. Você quer denunciar. Aqui, ó. Achei. Anote aí. Anote aí. O novo contato, o WhatsApp da Patrulha Maria da Penha. É o 9130-9236. Vou repetir, hein? 9130-9236. É bom você ter anotado esse contato. Às vezes a gente não sabe quando vai precisar. Às vezes a gente não sabe quando vai e se vai precisar, né? Tomara que não precise. Eu sempre digo isso. Eu sempre digo isso. Tomara que não precise. Mas se precisar, você já tem. O povo é danado para me pedir número de polícia, de guarda, não sei de quê. Olha, depois que eu chego em casa. Depois que eu chego em casa, chalvo. Eu jogo o celular para lá, não quero conversa de celular. Só se você ligar. Aí provavelmente eu vou atender. Mas mandar mensagem para mim depois das 6 horas, tchau. Nem no celular eu pego. Tem um cara que não é apego a. Que não tem apego a celular, sou eu. Às vezes tem que dar uma olhada porque a gente tem. Faz parte da profissão, né? Faz parte da profissão. Mas eu chego em casa, eu jogo o celular para lá. Maria da Penha, 9130-9236. 9130-9236. Ó. O nosso querido Júnior Tavares. É esse mesmo, Júnior. É esse mesmo que eu tô falando aqui. É exatamente esse. 9130-9236. Exatamente. Deixa salvo aí. Vai que você precisa, né? Vai que você precisa. Tomara que não, mas se precisar, ou precisar denunciar algum caso de alguma mulher que está sendo vítima da violência doméstica, está apanhando do marido ou do ex-companheiro, que o ex-companheiro está ameaçando, é com a arma, é com a faca, com cabo de vassoura, sei lá o que for, aí você pô, passa o zap aqui pro pessoal da Maria da Penha, que nós temos aqui uma viatura ou duas exclusivamente para esses casos, exclusivamente uma equipe treinada para lidar exatamente com esse tipo de caso, que é a Patrulha Maria da Penha, e aí eles vão até o local, até a ocorrência, para fazer a intervenção. Gostaria de saber, bom dia, Evandro, é o Edson, Edson, gostaria de saber porque o carro coletor não passou no loteamento de Jairo. Ele está perguntando aqui, eu acho que nós devemos ter tido algum tipo de problema mecânico, porque o Zé Ciclista, que mora lá no Areal, também disse que não passou por lá na rua dele. Aí já apareceu outro rapaz aqui, de outro bairro. Esse é do Jairo, que também não passou. Então eu presumo eu, que tem algum carro quebrado. Geralmente, quando não passa, algum problema com o carro ou com o motorista. Ou o carro quebrado ou o motorista que não foi trabalhar. Pode ter certeza, ou uma coisa ou outra. Pode ter certeza, ou uma coisa ou outra. Ou uma coisa ou outra. Ó, virada de lote hoje, hein? Hoje tem virada de lote para você curtir a vaquejada no Parque Fernando Lucena. Natanzinho Lima, Rei Vaqueiro e Wesley Safadão. Virada de lote hoje, terça-feira. 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Geralmente você não vai só, né? Para uma festa dessa você não vai sozinho. Geralmente vai o casal, vai aquela turminha lá de amigos que aluga uma van, aquela coisa toda. Você já conversa com a galera e diz: ah, vamos comprar todo mundo antecipado para depois não pagar mais caro. Não é melhor assim? Então pronto. 10 horas e 57. Valeu, Vinícius, obrigado pela mensagem, viu? 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

0: 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Foi tirado as metralhas da rua, aí fica muitas terras. O certo seria a secretaria fazer uma fiscalização, cada rua foi feita a retirada das metralhas, fazer também a escovação. Se tinha terra, ficou pior. É o que está dizendo aqui essa moradora. Aí, no Antão, o carro coletor também não passou ontem. Não passou no Arial, não passou no Jairo. E se não passou no Jairo, não passou no Antão, né, Giva? Porque para passar no Jairo, obrigatoriamente tem que passar no Antão. Então, muito provavelmente, o carro, algum dos veículos, ou ele teve algum problema mecânico, ou algum motorista que não foi. A Giva está confirmando aqui, nosso ministro Givanildo, primeiro-ministro lá do loteamento de Antão, está confirmando que também não passou o carro coletor por lá. Aqui também zero. Aqui também zero. Nada para nada. Mavi está por aqui. Albertino, sim. Pronto. E vamos embora, né? Deixa eu ver só o que está dizendo aqui o William. Vamos embora. Vamos embora, que já são 11 horas. O tempo correu, hein? O tempo voou. 11 horas em Pernambuco. Muito obrigado a você pela audiência, pela sua sintonia conosco aqui. 104.9, agora na Alexa também, viu? Você tem a Alexa aí na sua casa? Oi, Alexa, toca a Toritama FM. Ela, pô, joga a gente lá no ar. Forte abraço para você, um bom almoço e cuide-se bem.
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1: Muito bem, agora 11 horas e 9 minutos. 11 e 9 na capital do jeans. 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Todas as terças-feiras, abrimos um espaço para o programa Saúde e Bem-Estar. Na apresentação dela, que já está conosco, aqui é a Gerluci, e vai trazer informação para você. Bom dia, Gerluci.
2: Bom dia, Johnny. Bom dia a todos os ouvintes da Toritama FM. Estamos de volta para falar de saúde.
1: Isso, né? Muito bem.
2: Um dia agradável, um clima agradável, uhum, para que a gente possa trazer um tema que chama muito a atenção e que, infelizmente, é dado pouca importância, principalmente dentro de casa, às pessoas que passam por esse processo. Hoje nós estaremos, durante todo esse mês, nós estaremos abordando, trazendo temas relacionados ao Setembro Amarelo, que é o mês de prevenção e combate ao suicídio. Nós sabemos que, infelizmente, é um mês muito delicado. Às vezes as pessoas elas desconhecem, mas o índice de pessoas que desistem da vida, quando a gente fala de suicídio, é você desistir da vida achando que é o fim, né? E aí, esse mês é um mês em que o Ministério da Saúde tem uma cor alusiva ao Setembro Amarelo.
1: Uhum.
2: E que a gente volta todas as nossas ações, todas as nossas conversas, todas as nossas orientações, para que a gente possa conscientizar sobre temas importantes que podem fazer com que a pessoa vá ficando cada vez mais doente e acabe desistindo da vida. Quando a gente fala doença, sim, depressão é doença. Nós iremos falar um pouco hoje sobre a depressão. A depressão é doença, sim. E muitas pessoas imaginam, fulano está precisando de Deus. Isso é falta dele ir para a igreja, isso é falta de sair, de conhecer pessoas, mas não é. Infelizmente, ainda tem pessoas que têm esse conceito de que indo para uma igreja você vai se curar da depressão. Não, indo para uma igreja, fazendo alguma atividade, você vai ter um incentivo a mais em sua vida, mas a depressão, como eu já falei, é uma doença e ela se inicia basicamente no nosso cérebro. Para que você possa compreender, se você está em casa, já foi diagnosticado com depressão, ou conhece alguém que tem depressão, ou já ouviu relatos, o amigo de fulano está tão depressivo que não sai de casa, esse programa hoje é para você prestar bem atenção, porque não nos cabe julgar, nos cabe sim auxiliar, ajudar. Muitas vezes, se você não tem nada a dizer, você não tem uma palavra que possa contribuir, então que você abrace, que você acolha ou simplesmente se cale. Não tem aquela situação que muitas vezes é melhor você ficar calado do que dizer as coisas erradas? Só a pessoa que está passando pelo processo sabe o que está passando. Todas as pessoas que sofrem de depressão, elas precisam de acompanhamento médico. E o grande problema é esse. Não procura acompanhamento médico, abandonam as medicações, não procuram terapia. Quando a gente fala de terapia, a gente fala de uma equipe multiprofissional que possa auxiliar esse paciente diante do processo doentio que ele está atravessando. A depressão, ela começa no cérebro, mais exatamente no hipotálamo, que é a glândula, são glândulas, no hipotálamo, hipófise, nas glândulas adrenais. É o eixo HPA. E quando a gente fala nesse eixo, a gente fala como se fosse um triângulo de comunicação. O nosso cérebro, ele recebe estímulos através dos nossos neurônios, e esses neurônios, eles geram os neurotransmissores que vão passar as informações. Por exemplo, Se eu tenho eu tenho que tomar banho, eu preciso de ação. Eu preciso fazer alguma coisa, eu preciso fazer atividade física, eu gosto de fazer isso, mas tudo isso está regulado pela minha hipófise, pelas minhas adrenais, e essas mensagens, elas são passadas através do meu cérebro. Quando eu digo assim, acordei, preciso acordar e ir trabalhar, o meu cérebro diz, ela vai trabalhar, ela precisa de trabalhar, precisa acordar. Então, vem aqueles neurotransmissores e acordam o meu corpo para que eu diga, tá, tô ligada, tô acesa, eu vou-me embora trabalhar, que é o meu dia de dar uma produção maior. E aí tem a ação da serotonina, da noradrenalina, de hormônios, de neurotransmissores que vão nos ajudar durante todo o dia a resolver as nossas questões, a trabalhar, a acordar e também para dormir. Existem, quando a gente fala nessa questão de acordar e dormir, a depressão, quando eu falo que ela é uma doença, que ela é responsável por controlar os nossos sistemas, o nosso sistema cerebral, ela é responsável pelo humor, que a gente, muitas vezes, a pessoa já acorda com raiva, pelo humor, pela motivação, quando você diz, eu vou trabalhar aqui hoje, eu preciso produzir tantas peças. Aí você diz assim, mas meu corpo está tô me sentindo tão cansado, eu não dormi à noite. Então, a gente sabe que aquilo ali tem alguma coisa errada. A serotonina, ela deve estar diminuída. Por quê? Geralmente, a pessoa que tem uma depressão causada pela diminuição de serotonina, que é um neurotransmissor, essa pessoa, ela não dorme bem. Ela dorme e na metade da noite, ela acorda. E geralmente isso acontece por volta de 2:30, 3 horas da manhã. Ela acorda e aí ela fica o restante da noite querendo dormir, vira para um lado, vira para o outro. Quando vem dormir, já tem passado bastante tempo, o dia já está quase amanhecendo, ela dorme um pouco, mas 6 horas ela tem que acordar para ir trabalhar. Então ela passou uma boa parte do tempo acordada e o corpo não descansou. Por que é que eu digo que é diminuição de serotonina? Porque o nosso organismo, a grande quantidade de serotonina é produzida no nosso intestino. Por isso que dizem que o nosso intestino é o segundo cérebro. A grande quantidade de serotonina é produzida no nosso intestino e essa produção, ela começa de 11 da noite a 3 da manhã. Se eu acordo nesse período, eu deixei de produzir uma grande quantidade de serotonina e no outro dia o meu cérebro não tem aquele ânimo, aqueles neurotransmissores para dizer acorda, cuida, toma banho, vai-se embora trabalhar que hoje o dia vai ser puxado. Então você acorda naquele feito um carro quando tá querendo pegar, que tem que ser no empurrão e você vai pela obrigação. Então quando você vai pela obrigação, já cansado com aquela diminuição daquele hormônio, infelizmente, falta a reposição dos outros hormônios. E o que é pior, Johnny? Muitas vezes, a pessoa acorda na madrugada, sem sono, aí o que é que faz? Pega o celular. Eu estou sem sono, eu vou pegar o celular para ver se me dá sono. Aí vem outro neurotransmissor, que é responsável pela nossa emoção, uhum, pela satisfação, pela recompensa, uhum. O nosso cérebro, ele trabalha como um neurotransmissor de recompensa, como por exemplo, você jogou, ganhou aquele jogo, você tem aquela alegria, então a dopamina, ela sobe. Aí o que é que eu faço no meio da noite? Eu pego meu celular, começo a rolar vídeos para lá e para cá, eu tô recompensando o meu cérebro, uhum, com aquilo que ele deseja. Ao invés de estar produzindo serotonina, o meu corpo diz, ela não está precisando de serotonina, ela está precisando de dopamina, e tomo dopamina. E aí me deixa mais aceso do que eu precisaria. Veja, eu já diminuí a produção da serotonina, que é um dos responsáveis para que eu acorde, para que eu tenha ânimo, para que eu diga eu preciso trabalhar, para que eu tenha vontade de me arrumar, para que eu me sinta bonita, uhum, para que eu me olhe no espelho e diga, olha, hoje eu acordei mais bonita. Aí tem gente que diz assim, isso é autoestima. Não, isso é excesso de serotonina, maravilhosa. Se sinta, uhum, assim, continue assim. Não importa o que as pessoas pensam. O importante é como você se sente. Mas aí, Se no meio da noite você acordou, você não produziu tanta serotonina, você se acorda se sentindo horrível, se olha no espelho e diz, meu Deus, quanto mais eu ajeito, mais não fica do jeito que eu queria. E enquanto você está jantando, você está tomando café, você está lá no celular, mexendo, porque o cérebro, sim, sim, ele quer mais. Ele quer mais incentivo, ele quer mais dopamina. E aí você diz, eu preciso ir trabalhar. E você está trabalhando, muitas vezes os clientes estão falando com você e você está mexendo no celular, porque o teu cérebro está pedindo. Então, o que é que está acontecendo no nosso cérebro? Eu já diminuí a serotonina, eu estou com um aumento muito grande de dopamina. Se eu tenho dopamina em excesso, eu não vou precisar de adrenalina, eu vou fazer nada. Eu não preciso da noradrenalina, então eu não preciso da minha agilidade. Então eu me torno uma pessoa lenta ao realizar as minhas atividades. Eu me torno uma pessoa que eu não consigo memorizar nada. Eu não memorizo se a pessoa disser um exemplo, 15 mais 5, aí você olha assim, é 15 mais quanto? Aí você diz mais 5. 15 mais 5 mais 2, aí você diz 5, 15 mais quanto? Você já esqueceu os outros dois números, você só consegue memorizar aquele primeiro. Então, muitas vezes, você tem que olhar um número de telefone, várias vezes, você vai para digitar e você ainda erra e volta. Por quê? Você está sem concentração. Então, você não tem motivo. Ah, a adrenalina diz, ah, não preciso não, porque ela está com dopamina demais. A gente não precisa produzir, não. Então, são três neurotransmissores que nos regulam. Serotonina, dopamina e adrenalina. Quando esses três estão feito um samba de crioulo doido, doidinho, sem saber o que fazer, porque tem dopamina demais, a serotonina já não está sendo produzida, a adrenalina diz, ah, não preciso de tanta coisa não, porque ela só está aí só se beneficiando com a dopamina, vai baixar tanto serotonina quanto a noradrenalina e eu vou ficar com excesso de dopamina. O que é que acontece quando eu tenho excesso de dopamina? Quando eu paro de estimular o meu cérebro diz, epa, tá precisando, eu preciso demais, eu vou estressando, vejo que a pessoa já começa a ficar estressada, eu vou estressando e eu vou aumentar o cortisol, que é um hormônio responsável pelo nosso bem-estar, pelo nosso equilíbrio, quando ele está no normal. Quando eu digo equilíbrio, é para você não sair surtando, jogando pé de ninguém. Porém, quando esse cortisol ele começa a aumentar, porque ele vê que está sem adrenalina e está sem serotonina, ele começa a aumentar. E aí é quando as pessoas começam a ficar muito estressados. E aí o seu corpo é um samba de crioulo doido. Ou você começa a procurar ajuda através de medicação para que essas medicações ela controle, porque, por exemplo, se eu tomo sertralina, eu tenho uma medicação que aumenta a minha serotonina. Se eu tomo escitalopram, eu preciso de medicações que aumentem esses neurotransmissores para que o meu corpo entre em equilíbrio. Por isso que a gente diz, é uma doença, porque o teu corpo ele não está conseguindo mais produzir. Você lesionou essa parte. Então, é doença, não é frescura. Depressão não pode ser tratado como falta de fé, como falta de Deus ou como frescura. Infelizmente, a gente tem que parar de pensar que doença é só aquilo que a gente vê. Ah, fulano está doente, fulano fez uma cirurgia, eu estou vendo um corte. Como a depressão é algo que está intrínseco, está na mente, as pessoas não conseguem ver. Então, muitas vezes, isso é frescura e não aceitam. Então, a pessoa, quando ela está em um processo depressivo, Johnny, o que é que acontece? Ela não dorme direito, ou aí quando a gente diz, fulano está dormindo demais. Por quê? Porque passou a madrugada acordado. E no outro dia, ele quer dormir, o corpo precisa descansar. Então, as mães, muitas vezes, não sabem que os filhos estão passando noites acordados. Isso. No celular. Infelizmente, a gente tem um agravante, um fator agravante que vem cada vez mais prejudicando o equilíbrio da nossa mente. Outras situações, pessoas quando vão adoecendo, que não tem, quando eu digo que a adrenalina ela diminui, você não tem como reagir. Então você não tem aquele intuito, aquele impulso de dizer, não, comigo não, você não vai fazer isso comigo não. Então mulheres que passam por relacionamentos tóxicos, pessoas que passam por relacionamentos tóxicos, elas vão diminuindo a produção de serotonina, aumentando a produção de dopamina, porque geralmente a pessoa que tem um relacionamento tóxico, ela tem um envolvimento com uma pessoa narcisista. E a pessoa narcisista, a personalidade narcisista, ela faz com que você se sinta culpado por algo que ele fez. Uhum. É tipo, ele grita com você, ele bate em você e depois ele olha para você e diz, tá vendo o que você faz eu fazer? Eu fiz isso porque você não fica calada. Eu fiz isso porque você me estimulou. Ele começa a jogar aquela culpa do que ele fez, se ele te bateu, se ele te humilhou, se ele disse um monte de coisa contigo, ele começa a jogar a culpa em você. Você começa a absorver aquilo ali. Você começa a absorver. Quando você pega aquela carga, a dopamina, ela vai diminuindo, acaba diminuindo tudo, principalmente a serotonina. Então, a pessoa, ela começa a entrar num poço, cavando mais, e infelizmente, quando ela olha, já fica difícil para sair. E nós que estamos aqui precisamos jogar a corda para puxar essas pessoas.
1: Agora 11 horas e 25 minutos, 11h25, dá um tempinho rapidinho, estamos de volta. E a gente continua com a Gerluz trazendo informação no programa Saúde e Bem-Estar. Saia da sintonia não, é rapidinho.
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0: Opa, já são 11 horas e 29 minutos. Voltamos, Gerluce, e as informações do programa Saúde e Bem-Estar, né, trazendo, né, todas, é, passando. Né, muita gente acha, né, Gerluce, que até a questão depressão, enfim. Hoje em dia não, através de muitos, né, informação, tudo já está mudando, mudou bastante, né? Você sabe bem disso. Sim. Mas antes era muito preconceito, né?
1: Com certeza.
0: Preconceito demais, dizia que era safadeza, né? Muita gente, sabe? Isso é frescura, aquela coisa
1: e
0: toda.
1: Muitas vezes
0: safadeza.
1: As pessoas acabavam desistindo da vida porque ninguém dava atenção ao sofrimento dele.
0: Né? Ninguém parava. Assim, não, tem algo acontecendo. Vamos parar, vamos, né, ver, vamos conversar. O que é que está acontecendo? Enfim, procurar um diagnóstico.
1: Exatamente.
0: Né? Mudou muito, mas graças a Deus vem mudando a cada ano. A gente sabe disso, que assim, muitos profissionais da área, né,
1: então,
0: vem ajudando bastante.
1: A gente tem
0: bastante.
1: Abordado muito esse tema, uhum. Você vê nas redes sociais, nas TVs, em todas as formas de comunicação que se tem para passar essas informações, elas são muito, muito abordadas, uhum. Justamente para que as pessoas se conscientizem, porque é uma das maiores causas de mortes no mundo é o suicídio, infelizmente. Quando a gente fala dos sintomas da depressão, John, para que as pessoas que estão nos ouvindo, eu falei um pouquinho de como funciona no nosso cérebro. Eu falei de uma forma técnica que eu precisaria falar para que vocês pudessem entender, que é uma desordem que acontece no nosso cérebro. Então, esses neurotransmissores, eles endoidam, eles piram, uns produzem demais, outros produzem de menos. Mas a pessoa que tem depressão, ela precisa, acima de tudo, acima de qualquer coisa, aceitar. Ela precisa aceitar que precisa de ajuda.
0: E às vezes, em muito caso, é complicado, né?
1: Pois
0: até
1: é.
0: Eles aceitarem, né?
1: Eu costumo dizer, tem pessoas que dizem, eu não quero não. Isso. Eu não vou pro médico não, não vou tomar remédio pro resto da vida.
0: Uhum.
1: Aí eu costumo dizer assim, imagina se você descobrisse que você está diabético. Você não ia ter que tomar remédio pro resto
0: vai
1: da
0: ter
1: vida?
0: Que tomar.
1: Não é
0: tem
1: uma doença?
0: Depressão.
1: Não é uma doença?
0: É a depressão.
1: A depressão é doença.
0: Doença. Então, tem que tomar, né? É aquela questão que você falou, uma diabetes, né? Uma pressão alta.
1: A pressão alta é o seguinte, você toma o remédio. Aí tem gente que diz assim, eu não vou tomar mais não, minha pressão não está dando mais alta.
0: Uhum.
1: Porque está aferindo. Por que a sua pressão não está dando mais alta? Porque você está tomando o remédio. Se você passar uma semana sem tomar, ela vai voltar a subir.
0: Vá ferir que você vai ver como é que já está.
1: Do mesmo jeito é a depressão. Quando você diz, eu vou parar minha medicação porque eu estou bem. Eu não preciso mais de remédio. E aí você começa. Vida que segue. Daqui a pouco você começa a apresentar novamente os sintomas. E aí, quando você volta para o médico, ele vai dizer quem foi o médico que mandou você parar. E você sabe que foi você ou foi Dr. Google. Porque as pessoas vão lá para a internet buscar ajuda, mas infelizmente um profissional que estudou, que passou tempos e tempos tentando compreender a mente humana é que pode ajudar diante desse processo que você passa de doença.
0: Exatamente. A gente já conversou, enfim, né, rapidamente para a gente voltar ao assunto, com vários especialistas nessa questão, né, cardiologistas, enfim, da pressão alta. Geralmente, o que é que acontece, né? Você tem um controle bom. Às vezes você controla ela bem, ele passa a medicação, incentiva você fazer um exercício físico, uma caminhada, enfim, aí você deixa ela, né, vai aferir, ela tá lá 11 por 8, 11 por 9, beleza, tranquilo, 12 por 8, beleza, né? Aí a pessoa diz, sim, eita, agora tô bom. Mas por que você tá com aquela pressão ali, aferiu tudo, feito você falou, tá na medicação.
1: Sim, até diária, uma semana, 15 dias, a medicação ainda tem controlado lá os batimentos do teu coração.
0: Tá ali, ó, na medicação, tá fazendo uma caminhada. Então, tudo isso ajuda, lógico, a caminhada ajuda.
1: Perder
0: tal,
1: peso.
0: Exatamente, perder peso, então. Aí o cara diz, tô bom. Aí quando é daqui a pouco, parou de tomar, o que é que acontece? Dá um pipoco daquele,
1: exatamente.
0: Dá um pico daquele e pronto. Mas voltando ao assunto, né, do setembro
1: amarelo.
0: A gente continua.
1: Questão da depressão, como eu disse, Johnny, para poder você ser ajudado, você precisa se ajudar.
0: Lógico.
1: Então,
0: tudo
1: quando
0: na vida.
1: Você vê que você não está bem, que você não está fazendo as coisas que antes você fazia, que aquilo que antes te dava prazer, hoje não te motiva mais. E quando a gente fala no que antes te dava prazer, é você sair, você gostava de sair, de conversar Exato. Com as pessoas, de se arrumar, e você não está fazendo essas coisas básicas, alguma coisa está errada. Volto para a questão fisiológica, no sexo. Você era uma pessoa bem ativa e para você era aquilo muito importante. E hoje aquilo para você já é banal e muitas vezes cansativo. Quando as pessoas elas começam a ver o sexo, que é uma necessidade fisiológica, é uma necessidade do seu corpo. Não, a gente não está falando aqui de forma banal, a gente está falando da necessidade do seu corpo. Então, quando para você aquilo já é um peso, aquilo já é insuportável, alguma coisa está errada. Precisa ser avaliado.
0: Exatamente.
1: Então, quando você tem essa diminuição dessa vontade de se arrumar, daquilo que antes te dava prazer. Ah, eu gostava muito de ir para a praia, hoje eu não quero nem sair de casa. Eu gostava muito de, aos domingos, sair com a minha família, eu ia almoçar, hoje eu não quero, eu vou porque o marido fica insistindo, e aí eu vou, alguma coisa está errada. E aquela tristeza, ela começa persistindo, a sensação de vazio, você sente que está faltando alguma coisa na sua vida. E aí, muitas vezes, você chora com nada. Ah, tá chorando por quê? Não sei, me deu uma angústia, uma vontade de chorar. Isso não são sintomas que comumente devem acontecer. Ou você, do nada, começa a ficar irritado. Você quer uma pessoa totalmente paciente, que nunca tratou ninguém mal. De repente, você começa a tratar as pessoas mal. Você começa a ficar irritado, impaciente.
0: Exato.
1: Precisa observar. Alguma coisa tá acontecendo. Como eu já disse, falta de dificuldade de fazer as coisas que antes fazia. Dificuldade de sentir alegria, aquilo que antes te fazia rir, hoje para você perdeu. É como se você não entendesse a piada.
0: Tem pessoas que a gente vê, né? Assim, às vezes, antes, aí depois você encontra essa pessoa. O que foi que aconteceu, né?
1: Pois é.
0: Né, com ela? Porque era tão bonita, se arrumava bem, né? A gente sempre via ela nos locais de festas, enfim, tudo. E muitas vezes você vê. O que aconteceu com essa pessoa? Não sai mais de casa,
1: não se arruma mais. Não arruma mais o cabelo, né? Aquela tristeza que você olha o semblante daquela pessoa. Não é mais daquele
0: jeito. Não é normal.
1: Exatamente.
0: Pode saber que aquilo ali não é normal.
1: O que aconteceu para aquela pessoa estar passando por aquilo? Mas aí é que tá. Aí a pessoa apresenta isso, ela também, ela acorda cansada, como eu já disse, muitas vezes não dorme ou dorme demais. Quando a gente dorme muito, a gente acorda cansada.
0: Também.
1: Porque quando a gente dorme muito, o corpo da gente parece dizer, não, eu vou hibernar aqui, eu vou parar. E o corpo da gente fica, o corpo da gente fica cansado. Tem gente que diz, se eu dormir demais, parece que eu levei uma surra.
0: E tem gente que dorme e só vive cansado.
1: Exatamente. Precisa ser investigado. Como é que está esse cortisol? Como é que está essa serotonina? Precisa estar avaliando isso aí. Aquela pessoa que tem um cansaço constante, a sensação de não ter mais força. De mal-estar, a pessoa diz assim, não quero fazer isso não,
0: tudo
1: me agrada.
0: Tudo na vida, não tem mais vontade.
1: Tem dificuldade de realizar tarefas simples, como uma mulher, como por exemplo, a mulher que era uma dona de casa, que sua casa era impecável, e hoje você chega, a casa está uma bagunça, aí você diz, o que é que está acontecendo? Que fulana não era desse jeito, tão organizada, e agora está essa bagunça. Organizada. Exatamente. Alguma coisa está acontecendo que precisa ser investigado. O sono, como a gente disse, não proporciona o descanso. Você dorme, mas não descansa. Às vezes aumenta o apetite, começa a comer. O que está faltando, você começa a compensar com a comida. Aquele vazio, você começa a preencher com a comida e você acaba engordando demais. Do nada. Você diz, Chico, o que aconteceu? O fulano agora está gordo desse jeito. Pode até perder peso, mas é muito mais comum ela engordar sem querer, mas ela está preenchendo com comida aquele vazio que existe dentro dela. É como se aquele estômago dela não tivesse fim. Ela come, mas ela só consegue parar quando ela não aguentar mais, porque o vazio que existe no cérebro, ela tenta preencher justamente com a quantidade de comida. E aí é quando você vê uma pessoa que você não vê há um ano, de repente você vê, oxe, que é isso? Duas pessoas, dando duas, pesando o peso de duas pessoas ou três. E aí você diz, o que é que acontece? A pessoa, ela precisa ter, como eu já disse, você que está passando por um processo depressivo, a principal pessoa que pode te ajudar é só você. Porque muitas vezes eu posso chegar para você e dizer, vamos procurar um médico, vamos procurar ajuda, uhum. E você dizer, não, eu tô bem. Se você aceitar, você vai ficar bem. Se você não aceitar, infelizmente, é mais complicado. Diante dessa situação também, como certo. Tem essa diminuição de hormônios, de tudo, de neurotransmissores, você vai ter falta de concentração, esquecimento, de você ir buscar uma coisa e esquecer. Ei, tu foi que eu vim buscar aqui na cozinha. E, infelizmente, o teu pensamento vai ficar mais lento, você vai demorar a tomar decisões, porque você se sente incapaz. Mas o que é a depressão em si? A depressão, ela é o excesso de passado. Quando a gente fala na depressão, todas as pessoas que passam por um processo depressivo, geralmente é por alguma decepção que tiveram, é pela perda de alguém que não conseguem se conformar. Ela é o excesso de passado que a gente não consegue compreender que não volta mais.
0: Exato.
1: Eu não posso mais voltar atrás.
0: O passado não volta.
1: Eu não posso ficar apegada a isso.
0: Aquele passado, né?
1: É, as pessoas que partiram, que já estão com Deus, todos nós temos o nosso período de permanência aqui na Terra. E todos nós, quando nascemos, temos o dia de nascer e o dia de partir. E quem é o dono da vida é Deus. Então, cada um de nós precisamos compreender que a gente precisa deixar para trás o que é do passado e olhar para frente. Um sintoma muito clássico, John, de depressão, que muitas pessoas que estão nos ouvindo podem até não entender, porque eu falei do cansaço, né? Mas as alterações gastrointestinais, como, por exemplo, o refluxo, a gastrite nervosa.
0: Tá vendo?
1: Ah, fulano tem gastrite nervosa. Pode estar associada à depressão. Mas tem outra coisa que incomoda muitas mulheres, principalmente mulheres, que pode estar totalmente relacionada com a depressão. E se você já fez todos os exames e não dá nada, já fez tratamento e não dá nada, é a dor de cabeça. Essa dor de cabeça persistente, que você vive tomando remédio e que você diz, eu não vou tomar remédio para depressão,
0: passa, não,
1: o meu problema é dor de cabeça.
0: Isso.
1: E aquela você vai pro médico e ele passa remédio para depressão e você não quer tomar.
0: Não é interessante, né? Aí uma simples dor de cabeça, né?
1: Mas exatamente.
0: Está associada a outra.
1: Exatamente.
0: Cor.
1: Porque, como eu já falei aqui na fisiologia, é no hipotálamo, é nas adrenais, elas ficam aqui no meu cérebro, na minha cabecinha. Então, quando eu tenho a dificuldade da produção ou o excesso dessa produção do neurotransmissor, ela vai doer, porque eu estou... É como se eu estivesse chacoalhando meu cérebro, dizendo, vá-se embora, trabalhe. Aí a pessoa vai sentir dor de cabeça.
0: Exato. E outra questão também que a gente aborda nesse assunto, a gente vê, é depois que acaba um relacionamento, né?
1: Pois é.
0: Muitas pessoas inculcam também, né? Não sabem seguir.
1: Exatamente.
0: Deixar o passado e seguir.
1: Ninguém é de ninguém.
0: Exatamente, né? Isso. Então inculca.
1: Nós somos de Deus.
0: Ah, lógico, só.
1: Só.
0: Mas assim, relacionado a essa questão de relacionamento, tem muitas pessoas que também se afundam numa depressão.
1: Exatamente.
0: Né?
1: Que
0: após
1: depositam, depositam a sua felicidade nas mãos de outra pessoa.
0: E
1: diz, eu só sou feliz se for com fulano.
0: Com fulano e bota em cuca aquilo na cabeça.
1: Porque a sua felicidade está nas mãos dele. Não. A sua felicidade está em suas mãos.
0: Exatamente.
1: E muitas vezes a gente precisa passar por processos para que a gente possa aprender. Ao longo da minha vida, Johnny, eu estou hoje com 51 anos. Quantas decepções eu não já tive?
0: 15 pontos.
1: Quantas? É, 15. 15 é. Né? Quantas decepções eu não já tive?
0: Eita.
1: Quantos problemas eu não já tive?
0: Sim, quem não já passou por vários problemas?
1: E se eu for ficar olhando para o passado?
0: Para aquele passado lá de 10, 15, 20, 30 anos atrás.
1: Gente, vocês que estão em casa, que ninguém nos ouça. Tem coisas que eu fiz no meu passado, que eu olho assim, que quando eu lembro, eu digo, oh, meu Deus, afasta isso aí da minha mente, que eu não quero me lembrar disso, não. Porque eu tenho vergonha dessas coisas que eu fiz. E eu consegui deixar pra lá. Porque se eu ficar pensando nessas coisas que eu fiz, que me envergonham, que eu fiz quando eu não tinha maturidade, e que hoje eu sei que eu não faria novamente, eu vou estar lá vivendo no passado. E o meu passado ficou pra lá. O que nós estamos conversando aqui, daqui a pouco é passado. Eu tenho que evoluir. E muitas situações que nós passamos é para nosso aprendizado. Então, a gente tem que agradecer a Deus. Todas as situações que a gente passa, porque serve para nosso amadurecimento. E eu vou dizer uma coisa bem importante para vocês que estão nos ouvindo. Agradeçam a Deus a oportunidade que Ele nos deu de sofrer. Porque cada vez que você passa por um sofrimento, você sai renovado, porque a dor, ela ajuda você a ficar mais forte.
0: E tem sofrimento que foi até bom.
1: Exatamente, veja.
0: Foi até bom, porque você viu, abriu os olhos, seguiu em frente e melhorou.
1: Exatamente, quando a gente diz a dor ajuda a gente a ficar mais forte, quando você sente uma dor pequenininha, você diz, eita, que dorzinha chata. Daqui a pouco ela é maior do que, do que aquela pequenininha que você sentiu. Aí você diz, eita, que ela está insuportável, mas você está suportando. Todas as dores que a gente passa, a gente suporta. Aí a gente lembra daquela pequenininha que a gente disse que era uma dor chata. E depois daquela dor era insuportável. A gente lembra, mas a gente não quer repetir nenhuma. A gente sai mais forte. Então, quanto mais forte a dor que a gente sente, mais o potencial da gente dizer, eu suporto dor, eu suporto isso. E cada dor que vem pra gente é aprendizado. A perda de alguém, a gente tem que entender o seguinte, que bom que essa pessoa passou pela minha vida e me ensinou que eu valho muito mais do que eu imaginava.
0: Ok. São 11h47, rapidinho, 2 minutos e estamos de volta. Quando eu vim na sequência, tem muitas pessoas participando do nosso programa hoje. E eu vou passar todas as perguntas, enfim, esse bate-papo com os nossos ouvintes. E a Gerlúcia vai responder a todos e mandar aquele abração especial. Então não sai da sintonia não, que é rapidinho. Voltamos em instantes.
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1: Muito bem, gente, já são 11:50, 11:50, Gerluci. Vamos lá então, Maria Lucemi, mandando aquele bom dia, aquele abraço para você.
2: Bom dia, gatinha, tudo bem? Um abraço para você, obrigada, viu, pela audiência.
1: Vamos lá, Jane Kelly também tá por aqui,
2: um mandando cheiro, um abraço,
1: Jane. Jane Kelly.
2: Jane Lima também, um abraço para minha amiga Jane Lima.
1: Pronto, vamos lá então, Maria da Batata.
2: Eita, Maria do meu coração, minha bom amiga dia. De infância.
1: Bom dia, minha amiga, doutora.
2: Maria e as meninas dela, que é no meu coração.
1: Porque tô sem dormir, tá sem dormir por quê?
2: Quem?
1: Mas já tá tomando remédio cheiro, Maria da Batata.
2: Muito bem. A gente, quando a gente tem a consciência que precisa de ajuda, isso sim é importante.
1: Exatamente. Vamos aqui para outra, Zélia. Zélia tá ligadinha com a gente também, bom dia.
2: Um abraço, minha amiga.
1: Eu tive começo de depressão, hoje me curei, mas nem todo mundo tem minha sorte. Hoje eu tomo remédio em dias alterados, graças a Deus, mas ouvi muitos dizendo que era falta de Deus.
2: Pois é.
1: Eu hoje me aceito, eu me acolho, eu treino, corro,
2: coisa
1: me aceito.
2: Boa, parabéns.
1: Mas nunca mais essa depressão vai me derrubar.
2: Pois é, e como ela tá dizendo que toma medicação em dias alternados, minha amiga, não pare por sua conta, tá?
1: Isso.
2: Procure o médico, porque quando a gente diz que depressão é doença, a depressão, ela não tem cura. Então, a gente pode ter uma recaída a qualquer momento. A gente tá bem. Nesse momento, você diz, eu estou curada. Ótimo, não tem sintoma nenhum. Mas se por acaso eu tenho uma decepção, ou um choque, uma perda, uma coisa, é como se despertasse um gatilho e ela diga assim, tô de volta. Então, a gente tem que ter sempre um acompanhamento e a terapia é muito importante. Quando eu falo da terapia, eu falo da importância dos psicólogos, Johnny.
1: Exato.
2: Esses profissionais que nos ajudam a compreender de onde vem aquela dor e por que eu tô potencializando tanto. Porque, para mim, uma dor que era tão pequenininha, eu deixei ela ficar tão grande.
1: Olha, a Letícia também, aqui do centro da cidade, está mandando um abraço para você.
2: Um abraço, minha amiga Letícia. Para Beto do hospital também, isso. Um abraço.
1: Ela disse que toma remedicação, né? Está tomando medicação, mas ela treina, corre e tal, mas está se cuidando, graças a Deus, ela disse que está superando.
2: Sabe aquela história de que não toma medicação? Está vendo eu, vou citar o meu exemplo, isso aqui é o meu testemunho. Eu engulo comprimido como galinha engole milho. O importante é que eu esteja bem.
1: Olha, a Letícia também, aqui do centro da cidade, está mandando um abraço para você.
2: Um abraço, minha amiga Letícia. Para Beto do hospital também, isso. Um abraço.
1: Ela disse que toma remedicação, né? Está tomando medicação, mas ela treina, corre e tal, mas está se cuidando, graças a Deus, ela disse que está superando.
2: Sabe aquela história de que

0: Como eu disse, a gente quando passa por uma dor, a gente sai mais forte. E aí eu tomei muitas medicações, passei por psiquiatras, por psicólogos, por tudo, para que hoje eu pudesse estar aqui contando o que aconteceu comigo e eu pudesse fazer do meu sofrimento um aprendizado para a minha vida. E hoje eu posso traduzir isso em trabalho, em ajuda. Hoje eu me sinto muito bonita, mas chegou uma época que eu olhava no espelho e dizia, meu Deus, eu não tinha coragem de fazer nada, de me arrumar. Eu só queria ficar dentro de casa. Um ser antissocial eu era, e eu tenho certeza que tem muitas pessoas que hoje passam por essa situação de não querer sair, de só querer se isolar. Busquem ajuda. 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
1: 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Só pra você digo sim.
0: 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Psiquiatra, nós temos doutor Rosenildo. Então, uhum. Você acabe com essa história de dizer que psiquiatra é coisa de doido. Psiquiatra não é coisa de doido. Nós que temos o problema chamado depressão, a gente precisa de médicos que cuidem da mente. E o médico que cuida da nossa mente é o psiquiatra. Se eu tenho um problema no meu cérebro, por exemplo, eu tenho uma enxaqueca, eu tenho um tumor, eu tenho uma coisa assim, eu vou procurar, eu tenho epilepsia, eu vou procurar o neurologista, porque é uma doença do meu cérebro, o cérebro físico, mas a mente é o meu pensamento, é esse conjuntinho que eu passei, que eu falei, do hipotálamo, da hipófise, uhum. das glândulas adrenais. É o psiquiatra que estudou para isso, para cuidar da gente. Então, não adianta você ser preconceituoso com você mesmo e dizer, eu não vou psiquiatra, não. Isso é coisa de doido.
2: Não.
0: Não é. 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Então, se você acha que você pode conseguir sair dessa depressão sozinho, desse problema que tanto atormenta a tua mente, que você se sente culpada, que você acha que vai resolver os problemas dos outros, que você se anula, que você esquece de você para viver os problemas dos seus outros. Filhos, do seu marido, e deixa a sua vida de lado, você precisa de ajuda. Você é a pessoa mais importante da sua vida. Se você não estiver bem, uhum. as coisas que acontecem ao seu redor, infelizmente, também não vão estar bem. Quando você tem uma pessoa dentro de casa que é depressiva, todas as pessoas, quando ela está naquela crise mesmo, todas as pessoas ao redor sofrem, porque a gente não quer ver as pessoas que a gente ama, a pessoa que a gente ama, passando por um processo de tristeza. Então, vamos nos ajudar, vamos cair na real. Ah, tá depressiva, tá apresentando alguns sintomas, procure ajuda. Eu digo para você, porque eu passei por um processo muito difícil na minha vida, essa questão de entrar no fundo do poço e dizer, eu vou cavar para ver se ainda desço mais um pouquinho.
2: É complicado.
0: Eu passei por tudo isso e hoje eu estou aqui conversando com vocês.
2: 11 horas e 58 minutos, Gelúcia. As redes sociais rapidinho, que a gente vai para o horário.
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2: Muito bem, Gerlucci, foi bom nosso bate-papo. Faltando um minuto para o meio-dia. Vem aí o horário eleitoral gratuito e próxima terça-feira.

0: Estaremos juntos.
1: Estaremos novamente falando sobre a mente novamente, trazendo questões de ansiedade.
0: Muito bem. E eu estou de volta às 14 horas. Gente, um abraço. Tchau, tchau.
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0: Boa tarde a todo mundo. Sejam todos bem-vindos, bem-vindas aqui a nossa YL823, Rádio Toritama FM, 104,9, emissora pertencente à Associação Comunitária Joaquim Mariano da Costa, Toritama, Pernambuco, Brasil. A partir de agora, estaremos juntos, eu e você, até as 14 horas com o nosso cardápio Toritama FM. Agradecendo o carinho da sua audiência, onde quer que vocês estejam.
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0: Eu mando meu beijo, meu abraço a cada um de vocês. Obrigado mesmo, um grande abraço. Hoje, para você não se perder no tempo, é terça-feira, dia 1º de setembro de 2026. Felicitações a você que está de idade nova. Estamos na primeira semana do mês, porém a 36ª semana do ano. Já se passaram 244 dias do ano, faltando 121 dias para o término do mesmo. Fase da lua e fase da lua minguante, estação do ano inverno com cara de verão. Hoje é o dia do profissional de educação física, dia do caixeiro viajante, dia do agricultor. Ele foi fundado no dia 1º de setembro, o Esporte Clube Corinthians Paulista, em 1910. Você pode aproveitar e participar da nossa programação através do nosso fone WhatsApp, DDD 819-8979-8989. Chega de papo e vamos abrindo o nosso programão.
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0: Luciano Pavarotti, James Brown, Luciano Pavarotti juntos. It's a man, man, man world. Meio-dia e 36. Boa tarde, cidade.

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0: Toritama FM 104,9, grande geral da Azevedo, dona da minha cabeça, ao vivo, Luciano Pavarotti, James Brown, It's a Man, Man World, ao vivo, na sua Toritama FM 104,9, meio-dia e 44, intervalo, volto já com mais cardápio pra você, presta atenção, tem coisa boa por aí, se fosse você não sair da sintonia não.
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0: Na sua Toritama FM, agora é meio-dia, mais 46 minutos. 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
0: Na sua Toritama FM 104,9, agora meio-dia, mais 48 minutos. 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
0: Muito bem, estamos de volta na sua Toritama FM 104,9, agora meio-dia mais 51 minutos, começando a mandar beijos e abraços para todo mundo ligado na nossa programação. Alô, alô, minha querida ouvinte net aqui em Toritama, boa tarde para você. Quem também está ligado comigo lá em Caruaru, eu mando meu beijo à minha querida Vivian Milena, beijão Vi. Seguindo aqui com certeza, está aí o nosso querido amigo Dinho Nascimento. Tô ligado e divulgando o link aqui. Manda um abraço, um cheiro aí. Música Lenine é o que me interessa, certo? Pra Emanuela, Manu, lá do Empresarial Etos. Estamos escutando. Vou cantar sábado no restaurante Ponta da Serra. Tô escutando vocês aqui também. Valeu, pessoal, no restaurante Ponta da Serra. Meu amigo Dinho, olha, é uma aquisição maravilhosa. Esse cara canta muito, além de meu amigo, tem um talento incrível. Pra quem gosta da MPB, música, voz e violão, ele domina. Sucesso pra você, meu irmãozinho Dinho. E beijos e abraços aí pra todo mundo aí que você acabou de falar. Manu, todo mundo, tá certo? Valeu! Quem mais tá conosco por aqui na nossa programação aqui? A gente manda mais beijos e abraços também, claro. Também comigo aqui em Toritama. Eu mando meu beijo, beijos, beijos pra minha querida Vânia. Alô, Vânia, boa tarde! Seguindo aqui a nossa lista, deixa eu mandar o meu beijo, beijo carinhoso, abração, beijo carinhoso à minha querida Zélia no bairro de Antão. Alô Zélia, boa tarde. Também comigo, vou mandar o meu beijo carinhoso aqui à minha querida Elijane lá em Riacho das Almas. Beijos pra você, bom apetite, hein? Também comigo a minha querida Cida Amaral lá no bairro São Francisco em Caruaru. Alô Cida, beijos. Mais gente conosco aqui, mandar o meu beijo carinhoso. Quero mandar o meu abraço, o meu carinho, a minha querida Michele Tainan Santos em Caruaru. Boa tarde, Michele. Lá em Vitória de Santo Antão, tem a minha querida Andréia. Alô, Andréia, boa tarde. Aqui em Toritama eu mando o meu beijo, meu abraço, meu carinho, a minha querida Slaine Nina. Boa tarde, Slaine. Daqui a pouco a gente manda mais beijos e abraços pra todo mundo.
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0: 104,9. Tem a Madonna. Alô, meu querido embaixador Osman. Dida. Bruno Zezé. Rosa. Todos os amigos e clientes. Aí na Top Lanches em Caruaru, ao lado da prefeitura. Tem a minha querida Andréia. Alô, Andréia, boa tarde. Aqui em Toritama eu mando meu beijo, meu abraço, meu carinho, a minha querida Slaine Nina. Boa tarde, Slaine. Daqui a pouco a gente manda mais beijos e abraços pra todo mundo.
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0: Toritama FM 104,9. Aí o carimbó marcante de Luiz Caldas e Luiz Gonzaga, Juntos Amazonas. Pra gente recordar, dentro do nosso programão também tivemos aí a Madonna, La Isla Bonita. Na sua Toritama FM 104,9. 1 da tarde em ponto, tá lá cravadão. Eu volto já com a música que você pediu no próximo bloco. Aguenta a mão.
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0: Na sua Toritama FM 104,9, agora 1:04. 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
0: Toritama FM 104,9, uma excelente tarde para todo mundo ligado na nossa programação. Valeu o carinho da audiência de todos vocês sempre, tá bom? 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
0: E já estamos de volta aqui na sua Toritama FM, no seu cardápio, agora 1 da tarde, mais 11 minutinhos. Obrigado pelo carinho da audiência, mandando beijos e abraços aqui. Deixa eu mandar um grande abraço aqui, abraçando aí o meu amigo Zé Batata aqui em Toritama. Boa tarde, meu irmão. Obrigado pelo carinho da sua audiência. Tem mais gente conosco na nossa programação, né? Mandando mais uma vez um beijo para André lá em Vitória de Santo Antão. Quem mais está comigo por aqui também? Vou mandar o meu beijo. Beijos carinhosos aí para minha querida Lucy Cleide na Vila Canaã. Valeu, Lucy! Quem mais está comigo aqui? Óbvio, ele está sempre por aqui. Meu querido conselheiro tutelar Barrado apoiando o nosso programão, nossa Toritama FM. Aquele abraço, meu querido. Tudo de bom? Mais gente conosco aqui, com certeza, também. A gente manda mais beijos e abraços. Essa galera massa. Bom, aproveitando aqui, deixa eu mandar um meu beijo também para minha querida ouvinte. Alô, alô, minha querida Neide Silva em Caruaru, boa tarde, bom apetite para você. Também comigo aqui em Toritama, tem ela sempre ouvindo, minha querida Dani Clécia, beijos, Dani. Vou agora lá para a cidade, sabe onde? A cidade de Paulista, minha querida Nelly, boa tarde, Nelly. Seguindo aqui a nossa lista de contatos também, deixa eu mandar o meu beijo carinhoso, meu carinho, minha saudação e muita saúde para a minha querida Ana Silva na cidade de Bezerros. Beijos, Aninha! Comigo também em Caruaru tem ela, né? Minha querida Cleciana Silva. Alô, Cleciana, ótima tarde! Também comigo, lá em Caruaru, lá no bairro Petrópolis, Wedia Alves. Beijos, Wedia. Sempre conosco na nossa programação. Deixa eu mandar o meu beijo aí também para minha querida Vanessa Alves em Caruaru. Valeu, Vanessa! Em Garanhuns, tem a minha querida Josiane. Alô, Josi, beijos para você, Josi. Boa tarde. Muita gente, não é verdade? De todos os cantos aqui da nossa região, dos quatro cantos ligados na Toritama FM, a gente agradece. Vou agora lá para a capital pernambucana, Sabrina Calheiros, boa tarde. E eu encerro essa rodada de beijos, daqui a pouco mando mais beijos e abraços, né? E a minha querida Cristiana Silva, ligadinha conosco na nossa programação. Beijão para você. Ela que está lá na cidade de Bezerros. Beijão! Atendendo a pedidos agora, vamos com muito mais músicas, né? Chegando agora aqui a pedidos da minha querida ouvinte de todos os dias, ligada conosco na nossa programação, lá da cidade gostosa de Riacho das Almas. Alô, minha querida Edjane, beijos pra você.
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0: Henrique Iglesias e Sandy. Yuri Mayon, agora 1h14, boa tarde, cidade.
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0: 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Bom pernambucano, Lenine, é o que me interessa. A indicação do meu amigo Dinho Nascimento lá em Caruaru. Valeu, Dinho. Ofereceu aí pra Manu, pra Emanuela, lá no empresarial Etos. Obrigado aí a todo o pessoal também do restaurante Ponta da Serra, ligado na nossa programação. Uma tarde maravilhosa pra vocês. Antes tivemos ainda muito mais músicas. Rolou pra gente o pedido aqui da minha querida Epi Jane, né? O Jane pediu lá de Riacho das Almas, pediu Henrique Iglesias e Sandy, mas eu percebi que a Sandy não cantou hoje, tá rouca, né? Acabei botando a versão sem a Sandy sem perceber, vai ficar devendo a Sandy, tá bom, minha querida? Beijos pra você. Vamos ao intervalo, daqui a pouco eu tô de volta com mais músicas, com mais cardápio.
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1: Toritama FM 104,9, agora 1h26, atenção! 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
7: Muito bem, de volta na sua melhor programação do seu rádio, agora 1h29, aqui o tempo não para. Beijão aí, com certeza, da nossa querida ouvinte, a Maria, lá em Caruaru. Boa tarde, querida. Ligada conosco na nossa programação sempre. Deixa eu mandar o meu beijo, meu abraço, meu carinho, minha consideração, querida Suzy Hoping Browers, na capital pernambucana. Uma excelente tarde para você, minha querida. Tem mais gente conosco aqui na nossa programação, com certeza, mandando um grande abraço aí ao vereador Paulo Tavares, ligado na nossa programação. Grande abraço, vereador. Em Santa Cruz do Capibaribe, eu vou mandar o meu beijo lá para Santa Cruz, para minha querida Alzira Pedrosa. Boa tarde, Alzira. Comigo também na nossa programação aqui a gente manda. Deixa eu mandar um beijão também pra minha amiga Maria da Batata, ligada conosco na nossa programação aqui em Toritama. Meu abraço, meu carinho a você também, minha querida. Em Garanhuns eu mando meu beijo pra minha querida Jéssica Patrícia. Beijos pra você, Jéssica. Alô, alô, Caruaru. Alô, alô, minha querida Lúcia Silva. Beijos, boa tarde. Tem mais gente conosco lá na cidade de Bezerros, sempre ela, minha querida Aislan. Alô, Aislan, beijão pra você, querida. Tem mais gente conosco por aqui, sim, com certeza. Deixa eu mandar o meu beijão carinhoso à querida Karina Kelly. Tá na Bélgica, beijão pra você. Também em Caruaru, eu mando meu beijo para minha querida Meire. Beijos, Meire, tudo de bom? Sempre conosco na nossa programação. Abraçando aí o meu querido Geraldão, da Tem Tudo Utilidades. Alô, Geraldo, boa tarde, meu irmão. Mandando meu beijo também para minha querida Isabel, lá em Santa Cruz do Caparibe. Alô, Bel, beijão para você. Deixa eu mandar um grande, mais grande abraço a meu querido comunicador Sivaldo Lima, lá em Caruaru. Boa tarde, Sivaldão. Mandando um beijão carinhoso, meu abraço, meu beijo, meu carinho a dona Gláucia Araújo, em Caruaru. Boa tarde, dona Gláucia. Deixa eu mandar um abração ao meu querido Ivo Falcão, lá na capital pernambucana. Aquele abraço, meu querido. Meu querido primo também, Emerson Paixão, na capital pernambucana, ligado conosco. Boa tarde. E comigo aqui no sítio São João de Cima, minha querida Ângela Tavares. Aqui em Toritama, boa tarde para você e toda a família. Finalizando essa rodada de beijos e abraços, deixa eu mandar o meu beijo carinhoso à minha querida Patrícia Marques, aqui em Toritama. Boa tarde. Vamos de música, né? Atendendo aqui a pedidos agora, com certeza, o pessoal ligado na nossa programação, né? Sempre conferindo, a gente agradece a cada um de vocês, né? E você que está também conosco em outras demais cidades e capitais também, a gente agradece. Obrigado pelo carinho da sua audiência sempre, combinado? Bom, próxima música vai de apresentaço aí, com certeza, para ela que está sempre também comigo aqui ligadinha na nossa programação e está querendo ouvir música internacional. De presente para você, minha querida Cristiana Silva, ligadinha conosco na nossa programação.
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7: Tem a Supply, I Can Wait Forever, de 1985, e essa tema da novela, Um Sonho a Mais. Boa tarde, cidade.

0: 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Laujá, minha vida não presta. A Supply, I Can Wait Forever. Tema da novela Um Sonho a Mais de 1985. E essa foi de presentaço aí pra amiga Cristiana Silva em Bezerros. Beijão. Bom, lance é o seguinte, vamos seguindo o nosso programão, mas agora tem intervalo, daqui a pouco eu volto com a última parte do nosso cardápio de hoje.
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0: Muito bem, já estamos de volta com o nosso programão, chegando na reta final do nosso cardápio.
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0: Tem Benjamin Orr, Stay the Night, tema da novela O Outro. E aí viajamos juntinhos, e você é o ano de 1987.

0: Elton John com os Callum Pigeon, de apresentar a sua querida Zélia no bairro de Antão. Valeu, Zélia, beijão pra você, obrigado pela sua participação. E antes tivemos ainda Benjamin Ward, Stay the Night, tema da novela O Outro, de 1987. Bom, o lance é o seguinte: final do nosso programão de hoje. Obrigado pelo carinho da sua audiência. Vai ficando por aqui o nosso programão, que teve o oferecimento todo especial do consultório odontológico doutora Mércia Silva, cuidando muito bem do seu sorriso com a melhor equipe odontológica da cidade. 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Tô ficando por aqui, voltando amanhã, se Deus permitir, a partir do meio-dia. Na sequência tem Johnny Filho e o programa Conexão 104. Ótima tarde para todo mundo. Valeu, gente. Saúde, paz e bem para todos.
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0: Muito bem, muito boa tarde, cidade. Boa tarde, Toritama. Boa tarde, Brasil. Boa tarde, região. Hoje, terça-feira, dia 1º de setembro de 2026. Já se passaram 244 dias do ano, restando apenas 121 dias. Hoje é dia do profissional de educação física, dia do agricultor, dia do caixeiro viajante,
1: Hoje também é a sua data para você que está de idade nova. Parabéns, felicidades, muitos anos de vida. Gente, está no ar o nosso programa Conexão 104. Vamos juntos até às 16 horas e mais uma tarde. Você quer participar? Através do nosso WhatsApp 989798989 para você participar conosco da nossa tarde. Júnior da Pop já chegou por aqui no nosso WhatsApp. Um abraço, meu amigo. Ligadinho conosco também o meu amigo Valdinho ali do Bragantino. Valeu, Valdinho. Uma ótima tarde para você também. Muita gente já participando do nosso programa porque tá no ar.
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1: Calcinha Preta. Versos e Promessas. Agora 2 da tarde.

Então, meu filme, são de 4,9 Scorpions, Follow Your Heart. Representar-se aí, meu amigo Edson Pereira, padeiro da panificadora São José, lá no bairro São Francisco, em Caruaru. Grande abraço, meu irmão. Antes, tivemos ainda, simplesmente, na nossa sequência aqui, nada mais, nada menos, do

0: na programação da Rádio do Sucesso. Daniel, pra falar a verdade. Quem pediu essa foi a Lizaine. Alô, Lizaine. Uma ótima tarde pra você, minha amiga. E a todos aí da facção romana. Natan, eu tô obrigado. Participação do Zé Vaqueiro. Quem pediu essa foi a Vandinha. Ô, Vanda, um cheiro pra tu, tá, menina? Uma ótima tarde, Vandinha. Aquele abraço. Natan, eu tô obrigado. Lá em cima, Zezé de Camargo e Luciano, uma grande mentira. Calcinha Preta, versos e promessas. Ligadinhos conosco, lá no bairro do Antão, meu amigo Givanildo, tá ouvindo a Rádio do Sucesso. Meu amigo Zoa, já tá ligadinho conosco também. Alô, alô, Zoa, cadê Vera? Um abraço da minha amiga Vera, um abraço no filho da Vera. Alô, alô, Arthur. Valendo também, né? Tá ouvindo a programação da melhor. Alô, Zélia, cheiro pra ti também, uma ótima tarde. Trabalhando, já tá ligadinha comigo, coladinha comigo, até às 16 horas. Valeu, um abraço, Zélia. Galera boa que tá chegando aqui através do nosso WhatsApp 989798989. Olha, gente, quero mandar um abraço pra quem? Pra meu amigo Manuel Bernardino, da MBC Esportes. 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Com certeza, meu amigo, voltou novamente, tá conosco aqui, a partir de hoje, a partir de 1º de setembro, apoiando a nossa programação, e a gente agradece, meu amigo Manuel Bernardino, MBC Esporte, a loja de todas as torcidas. 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Dá um tempinho, eu volto já rapidão. Sai da sintonia, não.
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6: Muito bem, esse é o nosso programa, é o nosso Conexão 104, agora 2:37, 2:37. Quem tá ligadinho conosco, né? Deixa eu mandar um abração aqui, obrigado, sempre ligadinho na nossa programação. É, meu amigo Cláudio, alô Cláudio, um abraço, meu irmão. Ligadinhos com a gente também, o Zé Peu ali na Coab, né? Meu amigo Zé Peu, a galera ali da Mod Grife também, rapaziada boa da Mod Grife, o Adelson ali no Coqueiral, sempre tá ligadinho conosco, Dona Graça, Selminha, o Anderson, o Claudiano, aos amigos sempre ouvem o nosso programa, alô Porciana, minha amiga Porciana, sempre tá com a gente também, minha amiga Maria José Amazé, lá em Fazenda Velha, um abraço para você também, rapaziada boa da Usnight Etiquetas, alô Sandro, Luciano, Boiadeiro, toda a galera da Usnight Etiquetas, ligadinhos conosco aqui também na nossa programação. Neta, minha amiga Neta, lá do Moriá, também tá ligadinha. Vamos lá então, quem pediu música aqui na nossa tarde foi minha amiga Patrícia. Alô, Patrícia, um abraço pra ti, vamos ouvir agora, Patrícia. Na Toritama FM, 2:38, Henrique Juliano. Amor dos Outros. Boa tarde.

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1: Legal, gente, na mais ouvida. Agora já são 2 horas 42 minutos. Boa tarde, Turitama. Vamos ao ouvinte, vamos chamar o ouvinte para participar conosco através do nosso WhatsApp. Alô, alô, você, boa tarde.
2: Ô, Johnny, boa tarde, tudo bem? Como é que você está? Eu gostaria de pedir uma música, qualquer um de Maria Mendonça, que gostaria de ser para todas as pessoas maravilhosas. E também, Jesus, pedir para você uma boa tarde para todos.
1: Opa, boa tarde para você também. Deixa eu mandar um abraço, obrigado pelo carinho. A Silvana tá ouvindo a gente aqui na cidade de Toritama. Quem pediu música de Marília Mendonça também foi minha amiga Sueli. Alô, alô, Sueli. Forte abraço aí todos na facção trabalhando e ouvindo a gente. Marília Mendonça.

0: na programação da Rádio do Sucesso. Aí pra gente, Marília. Marília Mendonça, você nunca me amou. E voltar pra... Valeu, um abraço a Silvana. Uma ótima tarde, gente. Alô, Sueli. Amando só. Na mais ouvida agora, 2h48.
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0: Isso, muito bem, vem de lá você, boa tarde.
2: Boa tarde, Johnny. Coloca uma de Cravinha Leite.
0: Certo.
2: Ofereço todas as colegas que tá curtindo, uma boa tarde, hein?
0: Opa!
2: Melhor música, não é covarde, não.
0: Boa tarde também para você, Maria Lucemi. Vamos ouvir Cláudia Leite. Cartório. 98979-8989-DDD81. Fica à vontade. Participe do nosso programa, do nosso Conexão, onde quer que você esteja.

0: na nossa programação Folhas My Mistake. Esse é o nosso flashback, né? Pra gente viajar no túnel do tempo. Lógico, com as melhores músicas da nossa tarde. Antes teve Cláudia Leite, Cartório. A indicação da nossa ouvinte Maria Lucemi. Marília Mendonça, forte abraço a Silvana, forte abraço a Sueli, que pediu e curtiu Marília Mendonça. Henrique Juliana, Amor dos Outros. Deixa eu mandar um abração aqui também, quem pediu essa música aqui na nossa tarde, minha amiga Patrícia. Alô, alô, Patrícia. Um abraço pra ti também, tá? Valendo, cheirão, uma ótima tarde, gente. 989798989. Você participa conosco aqui da programação da melhor. Volto rapidinho e a gente continua tocando as melhores.
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0: Aqui na nossa tarde, minha amiga Patrícia. Alô, alô, Patrícia. Um abraço pra ti também, tá? Valendo, cheirão, uma ótima tarde, gente. 989798989. Você participa conosco aqui da programação da melhor. Volto rapidinho e a gente continua tocando as melhores.

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1: Muito bem, já estamos de volta aqui na programação da Melhor, uma ótima tarde para você. E aí, tudo bem? Como é que você tá? Diz aí, tudo tranquilo mesmo? Agora anda mais ouvida, já são 2:58, 2:58. Meu amigo Rildo do Zíper, um abraço, hein? Tá valendo. 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Valeu, Rildo, meu irmão. Um abraço. Dimas do Gás ligou, pediu, chegou, é o rapidão da cidade. 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

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Alô, Clodoaldo! Galera da Different Kids! Vamos ouvir Xande Avião. Inquilina. Agora 3 horas.

0: programação da melhor. Murilo Rufi, Blackout. Do nada.
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0: Meu amigo Neto, um abraço, meu irmão. A você e todos aí da facção. Tá ouvindo?
2: Bate palma à vontade, vai.
0: Isso, muito bem. Tá ouvindo aqui a nossa tarde, a nossa programação. Valendo, gente. Agradeço aí o carinho de vocês. Obrigado, hein? Continua ligadinho conosco através da nossa programação, nosso WhatsApp 989-79-8989. Você interagindo, participando conosco da programação da melhor. Valeu, valeu, valeu. Forte abraço ao Denis, guarda patrimonial. Oh, Denis. Uma ótima tarde, meu amigo, pra você também. Tudo de bom, viu, Denis? Obrigado, meu irmão, pelo carinho, pela audiência, né? Sempre conosco. Valeu, valeu, valeu. Minha amiga Cíntia, um abraço. Cheiro pra tu, Cíntia. Abraçando os amigos aí na CR Cursos. Valeu, valeu. Um abraço, uma ótima tarde pra você também. Na Cíntia, tudo de bom. Ligadinha conosco na programação da melhor. Vem aí o FM Notícias. A gente deixando você muito bem informado aqui na programação da melhor. Voltamos já já.
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0: Na mais ouvida, agora 3:12, 3:12. Carro sai da pista e motociclista morre atropelado por carreta ao Pará para ajudar. Vamos trazer as informações.
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0: 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Um sinistro com vítima fatal aconteceu no final da tarde desta segunda-feira, dia 31, na BR-232, no final da Serra das Russas, em Pombos, sentido Recife. Um carro saiu da pista e atingiu rochas às margens da rodovia, mas ninguém ficou ferido. Na sequência, um condutor de uma motocicleta parou para ajudar e acabou sendo atropelado por uma carreta que não permaneceu no local. O motociclista de 50 anos faleceu no local. O motorista da carreta não foi localizado. O motorista do carro fez o teste do bafômetro e o resultado foi normal. A Polícia Civil vai investigar o caso. Muito bem, agora na Mais Ouvida. Já são 3 da tarde e 14 minutos. 3h14. Após ameaça esposa, homem é preso com arma, droga e carro roubado em Caruaru. Vamos trazer o balanço geral da polícia com ele, Helenivaldo Pereira.
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0: Direto de Caruaru, Helenivaldo Pereira.
11: Registrados 7 homicídios nessa segunda-feira em Pernambuco. 3 crimes aconteceram no interior e 4 no Grande Recife. Com estas mortes, o mês de agosto terminou com 218 assassinatos, sendo 8 em Caruaru. Os números oficiais serão divulgados nos próximos dias pela Secretaria de Defesa Social, SDS. Este ano, de janeiro até agora, mataram no estado 1.856 pessoas. Em Bodocó, no sertão, uma confusão terminou com uma mulher morta a facadas e outra ferida. A vítima fatal foi identificada como Reginalda Maria de Oliveira Bezerra, de 36 anos, que era gari. Ela chegou a ser socorrida para o hospital local, mas não resistiu aos ferimentos. A polícia procura Francisca Luana da Silva, de 26 anos, suspeita do crime. Em Caruaru, policiais do 4 BPM prenderam Fábio Gabriel de Assunção, de 26 anos, após ameaçar a esposa em uma loja de conveniência de um posto de combustíveis no bairro Boa Vista. Ele estava com um revólver calibre 38, 4 pinos de cocaína, porção de maconha e um carro roubado. De Caruaru, Helenivaldo Pereira.
0: Muito bem, aguarde mais uma edição do nosso 104 FM Notícias durante nossa programação. 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

0: 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Essa quem pediu foi o meu amigo Manuel Bernardino, ali na NBC Esportes. Matou saudades, viajou aí no tempo. Com certeza, valeu. Antes teve Rafaela Santos, Biquíni Cavadão, Gustavo Mioto, Diego e Vitor Hugo, Banda Magníficos. Valendo, só musicão bom na nossa tarde. Deixa eu mandar um abração aqui, galera boa que tá ligadinha com a gente ali no aprontamento do seu Nel. Galera, um abraço aí pra vocês lá no Coqueiral, viu? Minha amiga Mary, alô, alô, Mary! Eita, nós, Mary, um abraço! Alô, Vandinha! Cheiro pra ti, Vanda! Vandinha, aquele abraço, viu, minha amiga? Tudo de bom! Alô, Silvano, meu amigo Silvano Diandão, tá valendo o carinho! Zé Batata tá ligadinho conosco! Toma do Balão! Dinho Carlos! Maria da Batata! Meu amigo Enio Max e todos da Enix Jeans também. Barrado apoia. Apoia, apoia. Barrado apoia. Eita. Alô, Maria. Um abraço pra você também. Na Cozy Point. Valeu, na Cozy Point. Valeu, Maria. Aquele abraço. Bom, o lance é o seguinte. Rapidão, tamo de volta. Vem mais músicas da melhor. 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
3: Muito bem, já estamos de volta na programação da melhor. Agora 3:48, 3:48, Lulu Santos, Tempos Modernos. Gente, uma ótima tarde.

0: na programação da Rádio do Sucesso. Elba Ramalho, de volta pro meu aconchego. Antes teve Sandra de Sá, Retratos e Canções. E lá em cima, Lulu Santos, com Tempos Modernos. Agora faltando 2 minutos para as 4 da tarde.
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0: E no nosso flashback, vamos viajar no túnel do tempo. Vamos voltar ao ano de 1983. Essa foi tema do filme Flashdance, com Irene. Agora faltando 1 minuto para as 4 da tarde. Aos amigos da BW Jeans, um abraço, uma ótima tarde. Minha querida Neide, aquele abraço, aquele cheiro. E com certeza vamos juntos até as 16 horas. Aproveitar também, mandar um abraço ao grande profissional de educação física, o Bruno Silva. Hoje é dia do profissional de educação física. É, então, ó, parabeniza esse profissional tão importante na sua vida. Vamos ouvir? Aí pra gente, Irene Carrington, Flashdance.

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0: Boa tarde, Toritama, paz do Senhor, está no ar o programa Voz da Assembleia de Deus. Pela Rádio Toritama FM 104,9, hoje, terça-feira, dia 1 de setembro. Louvamos a Deus por mais um dia, por mais uma tarde. A você, meu amigo, a você, minha amiga, a você, meu irmão, minha irmã, muito obrigado pela audiência. Daqui a pouco o WhatsApp liberado para você participar. 8979-8989, esse é o número para você pedir o seu louvor. Lembrando que hoje, terça-feira, temos culto de doutrina na matriz. Nosso pastor conta com a presença de todos. Logo mais às 19 horas.
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0: Soberano Deus, Pai, neste momento queremos te agradecer por tudo, por mais uma tarde, por mais um dia na tua presença, por este programa. Também nesta oração queremos te apresentar os nossos pastores, as suas famílias, todo o teu povo nesta cidade, cada comerciante, estenda as tuas mãos de misericórdia, tua mão poderosa também sobre a vida daqueles que estão atravessando momentos difíceis em suas vidas. Cremos nessa tarde que tu és Deus de salvação, mas também és um Deus de vitória. Nesta oração te apresentamos também as pessoas que estão enfermas, chega com cura, com salvação, e também famílias enlutadas. Ajuda, conforta, te apresentamos toda a diretoria desta emissora e o teu filho que vai estar aqui ministrando a tua palavra. Mais uma tarde, que nós possamos ouvir a tua voz, sentir a tua presença, usa o teu filho. É no teu nome, Jesus Cristo, que nós te pedimos e também te agradecemos. Amém.

8:15, programa Voz da Assembleia de Deus. Vamos ouvir com Elaine Martins, Volte a Sonhar. Esse louvor quem pediu foi nosso irmão Lucas. Ele que oferece para sua esposa, para os seus filhos. Também para todos que estão na sintonia. Deixa eu mandar um alô para o Diácono Márcio. Trabalhamos junto ali na congregação da Dalgisa Moura. Eu tive a alegria, a honra de trabalhar com o Diácono Márcio. Foi uma pessoa que me ajudou bastante. Um amigo que sempre escuta o programa. Ali na Pinheiros Aviamento, juntamente com Marciara. Todos vocês que estão aí sintonizados. Também para toda a família do Diácono Márcio. Todos os irmãos ali da congregação Adalgisa Moura. Deixa eu louvar nosso irmão Tiago Tavares, que vai estar aqui, viu? Oferece para sua esposa, toda a sua família. Oferece para o pastor Severino Júnior e família. E também para o pastor presidente Ailton José Alves.

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0: Estamos de volta, vamos para o momento da palavra do Senhor. Se encontra aqui conosco no estúdio da Rádio Toritama FM, nosso irmão Tiago Tavares, auxiliar de trabalho, que nos dá a alegria de estar mais uma tarde, mais um dia, mais uma terça-feira, para transmitir a palavra do Senhor. Então vamos escutar a palavra de Deus. A paz do seu irmão Tiago.
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2: A paz do seu irmão Manuel, a paz do Senhor para todos. Queridos, nesse momento estaremos lendo a palavra de Deus, Evangelho do Senhor Jesus. Evangelho do Senhor Jesus, escrito por Mateus, capítulo de número 6, versículos 19 até o versículo de número 20. Nos diz a palavra de Deus: não acumule para vocês tesouros sobre a terra, onde a traça e a ferrugem corroem, e onde os ladrões escavam e roubam, mas ajunte para vocês tesouros no céu, onde nem a traça nem a ferrugem corroem, e onde os ladrões não cavam nem roubam. Pois onde estiver o seu tesouro, ali estará também o seu coração. Queridos, louvamos a Deus pela porção da sua santa e bendita palavra. Nesta tarde nós queremos trazer uma palavra da parte de Deus, baseado nesse texto que acabamos de ler, sobre o tema: onde está o teu tesouro? E nós afirmamos que o verdadeiro valor da nossa vida, ele não é definido pelos bens que acumulamos nesta terra, mas por onde investimos os nossos afetos eternos em Deus. O verdadeiro valor da nossa vida não é definido pelos bens que acumulamos nesta terra, mas por onde investimos os nossos afetos eternos em Deus. Eu ficava a observar que esse texto, ele faz parte do famoso Sermão do Monte, aonde o Senhor Jesus estabeleceu as diretrizes e as normas que devem nortear a vida de todos aqueles que querem fazer parte do reino de Deus. E ele chama a atenção para os seus seguidores e estabelece um paralelo entre os tesouros da terra e o verdadeiro tesouro que está no céu. Ele os adverte dizendo: não acumule tesouro na terra, pois está sujeito à traça, à ferrugem e à ação de ladrões. Entretanto, ajunte tesouros no céu, onde não há o perigo da traça, da ferrugem, onde os ladrões não conseguem roubar. Pois dizia ele: pois aonde estiver o vosso tesouro, ali estará também o vosso coração. E eu ficava observando que tesouro é aquilo que consideramos de maior valor. É o que nos dá falsa ou verdadeira segurança, e para onde direcionamos nossos recursos e tempo. Já a palavra coração, ela representa o centro das nossas emoções, motivações, representa a nossa essência. E a gente observa que há uma conexão entre tesouro e coração. O coração não lidera o tesouro, ele sempre segue o tesouro. Jesus disse: aonde estiver o vosso tesouro, ali estará também o vosso coração. Então a gente observa: aonde você gasta sua energia, seu amor, é lá que vai estar a sua alma. Então a palavra de Deus, ela vem nos advertir justamente sobre o perigo de termos o nosso coração, a sede das nossas emoções, motivações, apegada às coisas desta vida como bem supremo da vida do ser humano. Isso é tão sério que a Bíblia diz em Provérbios 4 e 23 que é de tudo que se deve guardar. Dizia o homem de Deus: guarda o teu coração, porque dele procede as saídas da vida. Mas a gente vem uma pergunta aos nossos corações: por que o ser humano ele é tão apegado às coisas materiais? Por que as pessoas correm tanto em busca dos bens materiais? Em uma carreira desenfreada, arriscando até a sua própria vida e de outros, para obter, para adquirir bens, riqueza, fama, status, poder. E a palavra de Deus, querido ouvinte, ela tem a resposta para isso. A Bíblia mostra a inversão de valores que há na vida do ser humano após o pecado. Pois a Bíblia diz em Romanos 3 e 23 que todos pecaram, destituídos estão da glória de Deus. Aí o apóstolo Paulo vai dizer na segunda carta aos Coríntios, capítulo 4, versículo 4, que o Deus desse século, Satanás, ele cegou o entendimento dos incrédulos, para que não lhe fosse resplandecida a luz do Evangelho de Cristo, o qual é a imagem do Deus vivo. Então observe, quando o ser humano ele decidiu desobedecer a Deus, ele abriu a porta para que uma série de infortúnios atingisse a raça humana, e dentre tantos está a cegueira espiritual, que provoca no ser humano a inversão de valores. Ou seja, o ser humano que tinha os seus olhos, a sua atenção, o seu coração voltado e apegado a Deus, agora volta-se para as coisas desta vida e até mesmo para o próprio homem, como sendo o seu bem mais precioso. Está entendendo? Então, a palavra de Deus vem mostrar esta realidade. É bem verdade, querido ouvinte, que dinheiro, status, conforto, emprego, seguro, isto é importante para o viver do ser humano nesta terra. Entretanto, eles falham como razão de ser da vida do ser humano. E a gente observa que quem prende o coração nas coisas que passam, em contraste com as coisas eternas, eles vivem em constante ansiedade, pois o que corrompe nesta terra não satisfaz a eternidade. Está entendendo? Aquilo que muitas vezes as pessoas ficam presas a elas como sendo o seu bem mais precioso, causa ansiedade. Porque a Bíblia vai mostrar a realidade das coisas nesta terra. Na primeira carta de Paulo a Timóteo, capítulo 6, versículo de número 17, Paulo dizia: e diga aos ricos deste mundo que não sejam soberbos, e que não ponham a sua esperança na incerteza das riquezas, mas que coloque em Deus, que a todos dá livremente para que dela venhamos a desfrutar. Olha a diferença. Não ponha o coração, as tuas expectativas nas coisas desta terra, pois como Paulo diz, na incerteza, na insegurança, na falta de estabilidade, que é na verdade as coisas desta vida, os tesouros desta terra, mas ponha a tua esperança em Deus, que cuida de nós, que zela pela nossa vida. Eu acho interessante a declaração do rei Davi,
3: no Salmo 16, verso 2, quando ele dizia: a minha alma disse ao Senhor: Senhor, tu és o meu Senhor, eu não tenho outro bem além de ti. Olha que declaração importante. Davi coloca Deus como o seu bem mais precioso, como o seu...

Na carta de Paulo aos Filipenses, capítulo 3, o apóstolo Paulo faz uma declaração importante no versículo 19. Ele fala de pessoas que são inimigas da cruz de Cristo. E ele explica um dos motivos, que é justamente o materialismo. Está entendendo? Ele diz que essas pessoas, o Deus deles é o ventre. A glória deles é para a confusão deles. Pois só pensam nas coisas terrenas. Só fala das coisas desta terra. Então a cruz de Cristo, o evangelho, para eles é loucura. Pois o coração deles está nas coisas desta terra. E eu ficava observando, a Bíblia vai trazer a história de dois homens. Primeiro, no capítulo 19 de Mateus, a partir do versículo 16, a história do jovem rico. E a outra, no capítulo 19 de Lucas, a partir do versículo 1, a história de Zaqueu. E eu ficava observando que ambos têm algo em comum, ou várias coisas em comum. Ambos eram ricos, possuíam status, posições, destaque na sua sociedade. E também possuíam um grande vazio nas suas almas. Tanto o jovem rico como Zaqueu. Está entendendo? Porque a gente observa o dinheiro, a fama, a posição, o poder. Pode garantir ao ser humano uma falsa segurança, uma falsa paz, uma falsa sensação de estabilidade, de bem-estar, de até de uma certa felicidade. Mas a verdadeira felicidade, a verdadeira paz, o homem só vai encontrar em Deus, completude em Deus. Está entendendo? Então ambos tinham dentro de si o vazio de Deus. E eu acho mais interessante em relação ao jovem rico, porque a Bíblia diz que ele era religioso. Ele era praticante da religião. Enquanto que Zaqueu não. Zaqueu era aquele homem materialista, que só pensava nas coisas materiais, em como se dar bem na vida. Mas ambos tinham fome e sede de Deus. Porque, como falamos, o homem pode ser rico, milionário. Ele tem fome e sede de Deus. O dinheiro não vai preencher o vazio da sua alma. Ele pode até maquiar com festas, com baladas, com a vida de promiscuidade. Está entendendo? Mas o vazio permanece ali. E a gente observa que ambos vão em busca de Jesus, o Nazareno, o profeta, que operava milagres e maravilhas em toda a região ali de Israel. E o jovem rico vai ao encontro de Jesus e chega para ele dizendo: bom mestre, que hei de fazer para herdar a vida eterna? Olha bem, ele era religioso, ele era rico. Está entendendo? Não estou pregando aqui, nem dizendo que ser rico é pecado. Até porque a Bíblia Sagrada mostra vários homens de Deus que eram ricos, como Abraão, como Isaac, como Jacó, como o rei Davi, o rei Salomão, e tantos outros, Jó. Está entendendo? Mas vamos mostrar aqui aonde estava o tesouro, o coração de cada um destes. Bom mestre, que hei de fazer para herdar a vida eterna? Jesus diz: conhece os mandamentos. E ele diz: tudo isso eu tenho guardado, observado rigorosamente desde a minha infância. Jesus olha para ele com um olhar de amor e diz: mas ainda te falta uma coisa. Aquele homem olha para Jesus e, conjecturando, parece estarmos vendo ele olhando assim com um olhar abismado,
Mas o que me falta ainda? Se eu sou uma pessoa que cumpro rigorosamente toda a lei, eu honro meu pai e a minha mãe, eu sou uma pessoa altamente religiosa, mas Jesus não olha para a aparência de ninguém. Jesus não se engana com a aparência de religiosidade, de espiritualidade de ninguém. Ele vê, como diz a sua palavra, o coração do ser humano. E Jesus sabia onde estava o coração daquele jovem. E diz para ele: vai, vende tudo o que tens, reparte com os pobres. Depois vem, segue-me, e terás um tesouro no céu. Quando Jesus disse essas palavras, foi como uma flecha que penetrou no coração dele. Ele não pôde suportar estas palavras. A proposta do mestre, para ele naquele momento, parecia inconcebível. Abrir mão dos seus bens, das suas propriedades, parecia um absurdo para ele. Mas Jesus prometeu que daria um tesouro no céu eterno. E como ele disse, aonde a ferrugem não corrói, a traça não corrói, o ladrão não rouba, está entendendo? É eterno, é duradouro, é para sempre. Glória a Deus. Aí a Bíblia vai dizer que ele, baixando a cabeça, retirou-se triste, porque possuía muitas propriedades, porque o seu coração estava naqueles bens materiais. E Jesus disse: quão dificilmente entrará o rico no reino de Deus. Os discípulos disseram: então, quem pode se salvar? Jesus disse: aquilo que é impossível ao homem é possível para Deus. É aí que eu entro com o encontro de Jesus com Zaqueu. Zaqueu era rico, Zaqueu era chefe dos cobradores de impostos. Zaqueu morava na cidade de Jericó. Zaqueu era conhecido, era famoso. Está entendendo? Mas Zaqueu também queria ver quem era Jesus. Zaqueu tinha um vazio tão grande na sua alma, do tamanho do Filho de Deus. E para a surpresa dele, Jesus entra na cidade dele e ele procura ver Jesus, e a Bíblia diz, mas não podia por causa da multidão, por ser de pequena estatura. Mas isso não foi obstáculo para Zaqueu. Ele corre, ele sobe em uma figueira, porque dizia ele há de passar por aqui, eu o verei. Não sabendo ele que Jesus já estava contemplando Zaqueu, antes mesmo dele subir na figueira, antes mesmo dele sair lá do seu gabinete, do seu escritório, aleluia, Jesus chega e diz para ele, olha para cima e diz: Zaqueu, desça depressa, hoje eu quero entrar em sua casa, hoje eu quero me hospedar na sua casa, Zaqueu. Glória a Deus. E a Bíblia vai mostrar em detalhe, descendo ele com pressa, recebeu a Jesus com alegria, com gozo, com satisfação. Glória a Deus. E quando estavam lá na casa de Zaqueu, sentados à mesa, Zaqueu se levanta e diz: Senhor, eu tenho algo para dizer. Jesus manda que ele falasse, ele diz: Senhor, eu vou dar metade dos meus bens aos pobres. E a outra metade eu vou usar para restituir aqueles que eu roubei. Eu vou restituir 4 vezes mais. Olha que coisa interessante. A um Jesus pediu que distribuísse os seus bens com os pobres.
e a outro não. Aquele jovem rico, ele retirou-se triste. Porém, Zaqueu se dispõe a dar, abrir mão de tudo que ele havia adquirido. E aí a gente se pergunta por quê? Porque, na verdade, ele agora entendeu, ele enxergou, os seus olhos espirituais se abriram e ele pôde ver onde estava o verdadeiro tesouro, Jesus Cristo, Filho de Deus. E por amor a ele, Zaqueu estava pronto a abrir mão de tudo. Eu prefiro Jesus. Com ele eu estou completo. Ele é tudo para mim. Glória a Deus. Davi disse: o Senhor é o meu pastor, de nada eu tenho falta. Ele me completa em todos os sentidos, ele é tudo para mim. O apóstolo Paulo disse na carta aos Filipenses: para mim o viver é Cristo. Ele é tudo para mim. Então pergunto: aonde está o teu tesouro? Ali está também o teu coração. Será que está nas coisas desta vida? Às vezes a gente observa pessoas, coloca no carro: Deus, ele é tudo para mim. É feito o jovem rico, é só uma fachada, é só uma máscara. Mas dentro do coração dele há outras prioridades. E se perguntássemos em uma escala de valores, aonde Jesus Cristo se encontra? Em primeiro lugar, em décimo lugar, ou ainda ele não está na tua lista de prioridades? É triste quando o ser humano coloca outras coisas no lugar do Senhor Jesus. Mas nesta tarde, que esta palavra venha te despertar para você fazer uma reavaliação do que realmente merece a tua atenção, o teu apego, o teu amor, a tua dedicação. Porque tudo nesta terra falha. A situação que a gente está vendo no mundo: terremoto, deslizamento de terra, pessoas perdendo tudo em instante. Está entendendo? Ninguém está seguro nesta terra. Então não ponha o teu coração nas coisas desta vida, mas em Deus, o maior tesouro. Em nome de Jesus.

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4: Estamos de volta, 5 horas e 6 minutos. Queremos avisar que hoje, terça-feira, temos culto de doutrina com o nosso pastor Severino Júnior. Queremos agradecer ao nosso irmão Tiago, que esteve aqui trazendo a palavra do Senhor. Vamos ouvir louvores, vamos ouvir com Estela Laura. Despreocupa. Nossa irmã Socorro, oferece para os seus filhos. Também a Delma oferece para todos que estão na sua facção. Sirlei oferece para todos que estão no seu fabrico.

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1: Vamos ouvir com Felipe Rodrigues. Era eu. Deixa eu ver se louvor para o nosso irmão Anderson. No corte de pano, só Vitória. Também Jefferson, Aleph. Também para o nosso irmão Anderson, lá no aprontamento 7 degrau, juntamente com Cauã. Estão na sintonia.

0: Fernanda Brum, Quebrantado Coração. A nossa irmã Eliana oferece para todos. Também a nossa irmã Vânia oferece para suas irmãs. Nosso irmão Bel, ali na oficina da 1011, está na sintonia.
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mundo aflito, ferido de Deus e oprimido. Mas ele foi transpassado pelas nossas transgressões e moído pelas nossas iniquidades. O castigo que nos traz a paz estava sobre ele, e pelas suas

Fernandinho, Nada Além do Sangue. Nosso irmão Jefferson, do loteamento do Diantão, oferece para sua mãe e seu pai.

0: teu sangue, Jesus. É o teu sangue, Jesus.
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2: Gesso Rufino, dia de sol. Nosso irmão Marcos da Vila Canaã, para sua esposa, a irmã Vânia.

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0: Larissa Santos agindo em silêncio. A nossa irmã Jaqueline oferece para todos que estão na sintonia.
1: Que você vencer.
0: Também a nossa irmã Nira oferece para os seus filhos. Horas e 48 minutos, vamos ouvir com Vitorino Silva, meu tributo. Esse louvor que pediu foi nosso irmão Rinaldo, ele que oferece para todos que estão trabalhando com ele. Também nosso irmão Wagner pede com Maria Massal, Deserto.
2: Venha de Deus, vem comigo.
0: A nossa irmã Sueli pede com Pastor Lucas, O Lugar. Agradecer para todos que estão sintonizados. Deixa eu ver aqui também quem participou, quem mandou a mensagem. Nosso irmão Marcel oferece ainda a sequência. Pascoal oferece o próximo louvor. Diácono Paulo Sérgio oferece para todos os ouvintes. Também a Adriana oferece o próximo louvor. A nossa irmã Helena da Cordeiro Modas, ela que está na sua loja. Oferece para o seu esposo, toda a sua família. O diácono Ricardo oferece para a sua esposa, também para iniciar os irmãos Graça, toda a família. Nosso irmão Eliel ali na Coab oferece o próximo louvor. Também o mototaxista Ediclênio oferece ainda a sequência. Nossa irmã Toinha, ela oferece para todas as irmãs e irmãos do Templo Sede e também para todos os irmãos ali da congregação da Coab. Nossa irmã Marivânia oferece o próximo louvor. Também nosso irmão Augusto, aqui do centro da cidade, ele oferece para sua esposa o próximo louvor. Então vamos tocar com Vitorino Silva.
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0: Lembrando que hoje temos culto de doutrina a partir das 19 horas. Nosso pastor conta com a presença de todos. 5 horas e 50 minutos, eu vou ficando por aqui. Uma noite abençoada para cada um de vocês. Fiquem todos com Deus e a paz do Senhor.

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0: Alô, alô, muito boa noite, aqui é César França, estamos chegando com mais uma edição do seu, do meu e do nosso Jornal da Noite, o JDN da Rede Agreste Comunica. Terçou, terça-feira, 1 de setembro de 2026, às exatas 18 horas e 5 minutos, acabou de girar, 18 horas e 6 minutos na capital do Jim, 6 horas e 6 minutos da noite, 6 e 6, iniciando aí mais um mês, o nono mês do ano, um mês que promete ser bem intenso, o mês de setembro, e com muita notícia, muita informação, muita atualização para você, amigo ouvinte, fazendo convite especial. E nas terças, a gente sabe, é dia de saúde aqui no JDN, dia do quadro Dicas de Saúde. Hoje o nutricionista Jean Lucas vai passar por aqui, trazendo mais dicas valiosas para você, amigo ouvinte, ouvinte número 1, sintonizado aqui na Toritama FM 104.9, o som da cidade. E aí a pauta é Deus do Dicas de Saúde com o nosso querido Jean Lucas. Hoje vai ser justamente focado aí na saúde nutricional aí dos idosos. Então, vai ser um dica de saúde voltado aí para o público da terceira idade. A Rede Agreste Comunica divulgou em sua plataforma agora no final da tarde a temática, hoje alimentação na terceira idade. Então o Jean Lucas vai trazer justamente essa longevidade, o dicas de saúde valioso para você que está em casa, que tem um papai, tem uma mamãe, tem um avô, tem uma avó. Então preste bem atenção, que o Dicas de Saúde de hoje promete. Ao meu lado, meu companheiro de bancada, jornalista e apresentador Éder Matheus, que gosta aí de tomar banho na praia, né, Éder? No raso, né, que você estava falando aí esses dias. Johnny Filho passou aqui no corredor, eu lembrei desse comentário de nosso querido Éder Matheus. Muito boa noite, meu patrão.
1: Boa noite, César França, boa noite a todos que estão nos ouvindo para mais uma edição do JDN, no Jornal da Noite da sua Rede Agreste Comunica, transmitido pela Rádio Toritama FM, ao vivo, Éder Matheus, César França, os profissionais da comunicação aqui presentes no horário noturno também para você. Nesse momento, na cidade de Toritama, 18 horas e 7 minutos, e nos céus da cidade de Toritama, a temperatura é de 25 graus Celsius. Hoje, muitas nuvens pesadas passaram pela cidade, inclusive aqui no final da tarde, a gente pôde perceber quantidade de nuvens pesadas passando, mas apenas passando, nada de chuva, porque verdadeiramente o tempo está muito seco e aí não houve precipitação na cidade de Toritama. Até a terça-feira da próxima semana, a previsão é de muito sol, de sol intenso, alguns dias ficará nublado, mas aí a probabilidade de chuva é mínima, inclusive de acordo com a APAC. A APAC prevê para amanhã chuva fraca em alguns pontos da região agreste. Espero que chuva na cidade de Toritama aí, de acordo com essa previsão da APAC, mas é mais provável que não, César.
0: Rapaz, eu acho que agora dificilmente vai vir chuvas aqui para a cidade de Toritama nesse período. 18 horas e 9 minutos. Manda um abraço para Daniel Divulgação, já está por aqui mandando mensagem no WhatsApp da Toritama FM, e aproveitando a mensagem do nosso querido ouvinte especial, número 1, Daniel Divulgação, fazer um convite para você participar no 8979-8989. O WhatsApp da Toritama FM também já está aberto, mais uma vez, 8979-8989, já está aberto para que você possa participar, interagir, comentar aí as notícias e hoje dicas de saúde. Vamos embora com as principais manchetes de hoje do seu, do meu e do nosso Jornal da Noite. O JDN da Rede Agreste Comunica. E olha só, exercitar a dois pode fortalecer a relação amorosa. Sugere estudo, Éder Matheus.
1: Que maravilha. Treinador pernambucano Gleison Macedo é convocado para a seleção brasileira no Pan-Americano de MMA.
0: E a Anvisa aprova nova caneta emagrecedora à base de semaglutida.
1: 5 anos após a perda do filho, que foi deixado em um elevador num prédio no Recife, Mirtes Renata se forma em Direito e homenageia Miguel no Recife.
0: E confira a programação completa do Caruaru Motofest 2026. O evento vai acontecer de 17 a 20 de setembro.
1: E também confira a programação completa do Toritama Motofest. Evento acontecerá nos dias 25 e 26 de setembro.
0: E o Detran ampliou ofertas de serviços disponibilizados na internet.
1: Banqueiro Vocaro faz mais um pagamento para filme de Bolsonaro, além do que Flávio Bolsonaro havia admitido.
0: E a Justiça suspendeu campanha digital de Renan Santos, vetando repasses de recursos e ida a debates.
1: E essas são as principais manchetes do meu, do seu e do nosso Jornal da Noite, da sua rede Agreste Comunica. Sua região é notícia.

0: Era, Matheus, 18 horas e 11 minutos na capital do jeans. Você costuma se exercitar, Eder?
1: Estava me acostumando, César, mas antes de me acostumar, parei.
0: É, assim fica difícil, meu patrão. Mas quando você estava se acostumando, você estava acompanhado de comadre Luciana?
1: Não.
0: Era, rapaz, sozinho?
1: Era sozinho, na estrada das cacimbas fora.
0: Tá vendo só, Luciana? Por quê? Por que eu estou fazendo essa pergunta, Eder Matheus? Porque praticar atividades físicas ao lado do seu parceiro ou da sua parceira traz benefícios que vão além da saúde do corpo, impactando diretamente na qualidade do relacionamento amoroso. É o que indica aí uma pesquisa publicada no jornal Off Social Personal Relationships, lá que acompanhou 95 jovens adultos envolvidos em relacionamentos afetivos aí durante 14 dias para avaliar, Eder Matheus, os efeitos do exercício compartilhado na rotina do casal.
1: Isso mesmo, a análise revelou que os dias em que os participantes treinavam acompanhados por seus parceiros, eles registravam níveis mais elevados de emoções positivas durante a atividade física. Além disso, os voluntários relataram um bem-estar geral superior ao longo do dia e um aumento significativo na satisfação com o namoro ou casamento, quando comparados aos dias em que se exercitavam sozinhos.
0: E apesar dos achados animadores, os pesquisadores ressaltam que treinar em dupla não é um requisito obrigatório para a manutenção, claro, de uma vida a dois saudável. A prática conjunta surge, contudo, como uma ferramenta acessível e principalmente eficiente para enriquecer ainda mais a rotina amorosa, proporcionando momentos de convivência, apoio mútuo e fortalecimento dos laços afetivos. Tá aí, exercitar as dois pode fazer bem aí ao relacionamento. Uma de dicas de saúde misturado com dicas amorosas aqui no JD.
1: Dica de relacionamento.
0: É, rapaz.
1: Né? Muito bom. Realmente, César, a gente acompanhar, fazer uma atividade física sozinho é muito desmotivante, né? Você vê até, no caso aí, como cita a matéria, uma prática de caminhada, mas até na academia mesmo, se você for fazer sozinho assim, dá aquela tristeza, não tem uma pessoa para lhe apoiar, para manter um papo assim, enquanto você está no entre-exercício, né, digamos assim. É muito positiva essa prática, assim, de fazer aí uma atividade física junto com o seu cônjuge, o seu casal, né? Em casal, na pareia, como diz o Matu.
0: Olha, Doca, tu tá aí fazendo caminhada com Dona Zezita, meu patrão. Toca da sopa aí que tá na escuta na área da Toritama FM. Tem que fazer caminhada, tem que fazer um exercício junto com a parceira.
1: É verdade.
0: É saudável, Doca da sopa.
1: A Luciana também tá deixando aqui um tô ouvindo.
0: Olha aí, comadre Luciana, bota furando aí a de Matheus. Começa a fazer uma caminhada juntos, uma academia. Vai fazer bem pro relacionamento, Eder Matheus.
1: Faz bem demais, com certeza. Levanta o astral.
0: Tá aí, 18 horas e 14 minutos na capital do jeans. E vamos embora com notícia boa aqui de um toritamense. O treinador pernambucano e toritamense, aí o Gleison Macedo, foi novamente convocado para compor a comissão técnica da seleção brasileira de MMA. Ele vai integrar a equipe nacional do Campeonato Pan-Americano, que vai ser realizado em Monterrey, no México. O único representante do estado de Pernambuco na comissão e porta-voz do Nordeste no grupo deste ano, Macedo consolida seu nome na elite das artes marciais mistas aí, que levam o talento aí regional para o cenário internacional pelo segundo ano consecutivo, representando Toritama, Eder Matheus.
1: É, ele que passou aqui em Toritama, a gente vai contar os detalhes, né? Com trajetória construída entre as cidades de Tapissuma e Toritama, o treinador alia o rendimento esportivo de alto nível a projetos de transformação social no Agreste e litoral de Pernambuco, à frente da Fundação Macedo.
0: Fundação Macedo.
1: O nome dele, né?
0: É,
1: ele utiliza o esporte como ferramenta de inclusão, disciplina e oportunidade para centenas de crianças e jovens, tornando a nova convocação um reflexo para o trabalho social e técnico desenvolvido na região.
0: Tá aí, a conquista simboliza a força das artes marciais nordestinas. Interessante que ontem a gente falou da roda de capoeira, o grupo aqui na cidade de Toritama, que inclusive vai passar amanhã aqui no Memória Sonora, no JDN, e hoje a gente traz o Gleison Macedo, que já participou por aqui também de Minha História Minha Vida, já compartilhou sua trajetória de vida lá atrás. A conquista simboliza aí justamente essa força das artes marciais nordestinas nos maiores palcos do esporte global. Para Macedo, vestir as cores do Brasil em uma competição internacional renova o compromisso com a formação de atletas, e com o desenvolvimento comunitário, reafirmando, Éder Matheus, que o trabalho focado em propósito e dedicação é capaz aí de cruzar fronteiras.
1: Que maravilha, né? Toritama revelando aí mais um talento, né? Mais um talento do esporte que fez carreira aqui em Toritama, né? Junto com a equipe de MMA, e agora se destina aí ao México para participar aí desse torneiozão de renome mundial, né, César? Que maravilha, Toritama sempre tende a revelar novos talentos.
0: Com certeza, tem uma excelente notícia aí aqui para o esporte de Toritama, que merece ser cada vez mais valorizado, enaltecido. 18:16 na capital do Jeans. Mandar um abraço aqui no WhatsApp da Toritama FM, Dona Aline, sintonizada diretamente do bairro da Coab. E também está por aqui é o irmão Valdemir Francisco, estou na escuta. Tá aí, mandar um forte abraço. Ele que é o irmão Dido, ele está sempre na escuta aqui do JD.
1: Isso mesmo, o irmão Dido sempre presente. E além de nossa audiência espalhada por toda Toritama, do bairro do Antão, da zona rural, sítio Cacimbas, sítio São João, até mesmo do sítio do Arroz e também lá da Serra do Costa, saudação fraternal da emissora de vocês.
0: Um abraço também lá na Vila Canaã, para junto da Pop Implacável, que está sempre na escuta. 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
0: Isso, chamar um bloco de apoios culturais. Daqui a pouco o Jean Lucas, nutricionista, está passando por aqui com dicas de saúde. Mas quando a gente voltar, inclusive foi assunto semana passada com o Dr. Pedro, farmacêutico, que falou das canetas emagrecedoras, a Anvisa aprovou mais uma aí, a base de semaglutida. Então a gente vai trazer aí no próximo bloco. Também vamos falar dessa grande notícia, depois de 5 anos da perda do filho, a Mirtz, aí, que perdeu o garoto Miguel, ela homenageou ele porque ela se formou em Direito. Olha, vê que notícia extraordinária que a gente vai trazer daqui a pouco aqui no JDN. Além das programações, já que a gente entrou no mês de setembro, agora tem Motofest Toritama, Motofest Caruaru. Inclusive, a programação Toritama, na minha opinião, bem melhor. Mas a gente vai trazer aí, atualizar essas duas programações do Motofest. Tanto Caruaru, que vai ser primeiro, uma semana antes, e depois o Toritama Motofest. Agora em setembro, dona Dayana. E vamos embora, né, Matheus, com o bloco de apoios culturais. Vamos embora.
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0: Horas e 24 minutos na capital do jeans. Estamos de volta com o segundo bloco do JDN de hoje. Mandar um forte abraço a Silvio, Mercadinho Novo Coqueiral, tá na audiência aí, Silvio, Betânia. Mandar um abraço também para o Cícero da Polpa, seu Reginaldo, dona Benedita, seu Sebastião Pintor, dona Lenilda. É uma turma muito boa que escuta lá no bairro do Coqueiral, do Novo Coqueiral. O Coqueiral Velho tem aí dona Luciana também, que é ouvinte fiel, ouvinte número 1 aqui da programação da 104.9. É, seguindo aqui a pauta, a Agência Nacional de Vigilância Sanitária, Anvisa, aprovou o registro de mais um medicamento da classe dos agonistas do receptor GLP-1. Vamos traduzir isso aí. São as famosas canetas emagrecedoras. A novidade aí é que o Ilumec, né, a Ilumec, produzida aí pela farmacêutica brasileira EMS, o remédio utiliza como princípio ativo a semaglutida. É a mesma substância do consagrado Ozempic, cuja patente expirou no país no dia 20 de março, ampliando as opções terapêuticas disponíveis no mercado nacional.
1: Isso mesmo, César. Em segundo nota divulgada pela fabricante de remédios EMS, o Ilumec, né, Ilumec, essa substância é indicada para o tratamento de adultos com diabetes tipo 2 e será fabricada na planta de peptídeos do complexo industrial da empresa localizada em Hortolândia, São Paulo, Complexo Farmacêutico Nacional. Conforme publicado no Diário Oficial da União, o produto foi enquadrado na categoria de medicamento similar, tendo como referência o Ozenvy, outra caneta de semaglutida, desenvolvida pela própria farmacêutica e lançado recentemente no mercado de farmácias nacional.
0: É isso, Hélio. A aprovação reforça a expansão da produção nacional dessa categoria de fármacos, impulsionada aí pelo fim da proteção patentária da molécula original. A chegada de alternativas produzidas no Brasil promete aumentar a oferta da semaglutida nas farmácias, atendendo a crescente demanda de pacientes que dependem do tratamento, principalmente para o controle metabólico e o de diabetes, como foi dito aqui semana passada pelo Dr. Pedro Henrique.
1: É verdade, a gente sabe que essas canetas emagrecedoras têm sido a esperança de pessoas obesas, né, César, que têm feito tratamento aí e obtido resultados em 3 meses, 4 meses, mas a gente sempre lembra aqui, como reitera os nossos profissionais de saúde que participam em nosso programa, tem que ter um acompanhamento médico. Não adianta você comprar essas canetas aí no Paraguai, na clandestinidade, porque se você tomar elas sem um acompanhamento médico,
0: perigoso,
1: sem um monitoramento, perigoso, dos seus exames, você pode até entrar numa fria aí, tendo que ser hospitalizado, ou então até emagrecer de uma forma a ficar deformado.
0: Éder, agora trazendo uma notícia muito boa, ao mesmo tempo triste, né? Que a gente é emotiva essa matéria, principalmente quando vê a foto da homenagem aí de uma mãe que perdeu o seu filho de uma maneira trágica, mas que dá a volta por cima 5 anos depois, se formando em direito. Em uma cerimônia marcada por intensa emoção e simbolismo no Recife, a Mirtes Renata Santana celebrou no último sábado, 29 de agosto, sua formatura na Faculdade de Direito. A nova bacharel prestou uma emocionante homenagem ao seu filho, Miguel Otávio Santana da Silva, que faleceu no ano de 2020, quando na época tinha apenas 5 anos de idade. E a gente vai lembrar do caso, ele caiu no 9º andar de um edifício no centro da capital pernambucana. Ao som da música Maria Maria, de Milton Nascimento e Fernando Brant, Mirtes adentrou o salão carregando um porta-retrato do menino, cujas fotos também foram projetadas no telão, acompanhada de sua mãe, Marta Santana, e da sua irmã, Fabiana Patrícia, e de amigas, Zé Matheus.
1: Isso, a tragédia que vitimou o garoto Miguel ocorreu em 2 de junho de 2020, enquanto Mirtes trabalhava como empregada doméstica e precisou ausentar-se brevemente para passear com os cachorros dos patrões, deixando o garoto sob a responsabilidade da então empregada, a empregadora, né? No caso, a patroa dela, Sari Real, né? E Miguel entrou sozinho no elevador do prédio de luxo, acessou uma área técnica sem proteção e caiu de uma altura de cerca de 35 metros na época. O caso gerou comoção nacional e reacendeu debates sobre racismo estrutural, desigualdade social e direitos dos trabalhadores domésticos.
0: E aí, movida pela busca por justiça e conhecimento jurídico após o luto, a Mirtes ingressou na Faculdade de Direito e trilhou uma trajetória acadêmica de destaque. Em 2025, ela defendeu seu trabalho de conclusão de curso, TCC, com nota máxima, abordando escravidão contemporânea e as contínuas violações de direitos enfrentados aí por trabalhadores domésticas no Brasil. A conquista do diploma representa não apenas a consolidação de sua luta pessoal, mas também o fortalecimento de sua voz em defesa das minorias sociais. Que notícia extraordinária, Demetrio.
1: Que maravilha que ela conseguiu aí se graduar na área de direito, até mesmo motivada, digamos assim, pelo caso da sua algoz, né, que é a Sari Corte Real, que foi a grande negligente aí que resultou a morte do garoto Miguel, né? A Sari Corte Real segue respondendo, César, ao processo em liberdade, 5 anos depois do garoto ter morrido. Tem filmagem, tem tudo, e ela ainda está em liberdade.
0: Esses dias a gente trouxe, não foi?
1: Respondendo em liberdade, aí metida com o curso de medicina, aguardando o trânsito em julgado, esgotando todos os recursos nas instâncias superiores, como o Superior Tribunal de Justiça e também o STF, segue aí impune a Sari Corte Real, a grande responsável pela morte do garoto Miguel, que foi deixado
0: pandemia,
1: a própria 2020. Sorte, a própria inocência, em um elevador, e aí o garoto caiu de um prédio muito alto, aquelas Torres Gêmeas lá do Recife, que são prédios muito conhecidos.
0: 30 metros de altura, é uma tragédia. 18 horas e 31 minutos, mas é isso, estamos no mês de setembro aí tem Motofest, tanto em Caruaru quanto em Toritama. Vamos trazer a primeira programação de Caruaru, conhecida nacionalmente como a capital do forró. A cidade de Caruaru se prepara para mudar de ritmo e se transformar no epicentro do motociclismo e do rock and roll entre os dias 17 e 20 de setembro. O Caruaru Motofest chega a mais uma edição, reunindo amantes de duas rodas, apresentações radicais com a equipe de manobra 081 e um line-up recheado de atrações locais e nacionais divididas em três polos estratégicos. Então vai ter show no pátio de eventos, vai ter show na estação ferroviária e também na Casa Rosa, Eder.
1: Isso mesmo, e a festa começa na quinta-feira, dia 17 de setembro, com performance de manobras e grupos locais. Mas o ponto alto da programação será no pátio de eventos, onde ocorre nos dias seguintes, né? Shows. E à noite, da sexta-feira, dia 18, traz ao palco a histórica banda Camisa de Vênus, além das apresentações de Stage Fire, Nani Melo e Alquimênia. Já no sábado, dia 19 de setembro, a energia fica por conta dos lendários músicos do Biquíni Cavadão. O Biquíni, que hoje é chamado Biquíni, mas antigamente era Biquíni Cavadão. Eu prefiro chamar até Biquíni Cavadão.
0: É.
1: Que serão acompanhados pelos shows de Virginia Kyler e Catarina Rosa e Perfeita Simetria.
0: É, porque disse assim, o show de biquíni dá errado. Tá errado, é melhor Biquíni Cavadão.
1: É grande banda dos anos 80.
0: Show de biquíni as pessoas podem interpretar errado, meu pai. Além da arena principal, no pátio de eventos, o público poderá circular por outros espaços culturais da cidade a partir da tarde. A estação ferroviária vai receber bandas aí como o Rádio Rock Band, o Banda Crush, o Hair de 80 Band, o Dama do Rei e o Retorno, né, quinta e no sábado. Para encerrar o evento com chave de ouro, a Casa Rosa ganha vida no final de semana com apresentações do grupo Zabumba, Bacamarte e da banda Amanã.

0: aos sábados, todos os sábados e todos os domingos pela tarde, tem Casa Rosa ali bem no centro da Feira de Artesanato de Caruaru. Muito bom espaço, era um antigo matadouro da cidade de Caruaru. E aí transformaram o espaço num, digamos assim,
1: espaço cultural.
0: Um espaço cultural, muitas atrações boas, ar-condicionado, muito vento, muitos drinks, comida boa, realmente um espaço muito bom que eu recomendo, a Casa Rosa, no centro de Caruaru.
1: Tá aí, seguindo aqui a programação, já que a gente tá falando de Motofest, Toritama também se prepara para receber mais uma edição do Toritama Motofest, que vai acontecer nos dias 25 e 26 de setembro. O evento que já se consolidou no calendário regional promete transformar aqui a capital do jeans em um ponto de encontro para motociclistas e fãs de rock and roll, combinando aí a paixão sobre duas rodas com uma programação musical também intensa dividida em dois palcos.
0: Isso mesmo, a festa do Motofest em Toritama começa na sexta-feira, dia 25, com uma diversidade de ritmos e atrações locais. No palco alternativo, a animação fica por conta da dupla Ramon Rodrigo Cavalcante. Já no palco principal, o público poderá conferir performances energéticas com apresentações das bandas Caroço de Manga, Toca Raul, Renato Marinho e o grupo Feras, garantindo uma noite de abertura agitada para os visitantes.
1: O encerramento vai ser no sábado, trazendo também uma maratona de shows que começa logo cedo aí no palco alternativo com o grande Renato Marinho, que é a principal atração aí da sexta-feira à noite. Aí no sábado já é tradição, ele toca novamente aí no palco alternativo. Vai ter também a banda Caos, a Lari Martins e Vital e sua banda. A grande atração da noite fica por conta do palco principal, onde a icônica banda de rock nacional Detonautas assume o comando, dividindo a cena aí com o Trajano e a banda 299 para fechar a edição 2026 com chave de ouro. Como é a música de Detonautas? Quando o sol se pôr, né? Essa daí?
0: Meu amor,
1: Se César era inventar de cantar aqui, o público vai desligar o rádio antes do Dicas de Saúde, rapaz. Jean Lucas já está aqui nos estúdios. Daqui a pouco tem Dicas de Saúde. Mas aí tá a programação do Motofest.
0: Vai ter boi no rolê esse ano, César?
1: Não tá aqui oficialmente na programação, mas é uma tradição, né? Eu acredito que tenha no sábado. Daqui pra lá, se der, a gente tenta marcar com o pessoal da organização, Dark Angel, o pessoal, se der, pra passar por aqui, muito reforçando bom o convite. Olha só, o Departamento Estadual de Trânsito de Pernambuco, DETRAN, ampliou as ofertas de serviços digitais disponíveis para os condutores. As novas funcionalidades permitem realizar procedimentos relacionados a veículos e infrações sem a necessidade de comparecer presencialmente a uma unidade do órgão.
0: E aí, entre os serviços disponibilizados, está a automação para a placa traseira ou para o par de placas do veículo.
1: Isso, e aí outra novidade é a possibilidade de identificar o condutor responsável por uma infração. O recurso pode ser utilizado nos casos em que o proprietário do veículo precisa informar quem estava dirigindo no momento da ocorrência.
0: Isso, e além disso, o usuário também poderá consultar a imagem registrada no momento da infração, facilitando o acesso às informações relacionadas à autuação.
1: E aí, todos esses serviços podem ser acessados aí pelo aplicativo do DETRAN e também pelo site oficial do órgão. E olha só, Éder, o banqueiro Daniel Vorcaro fez mais um pagamento para financiar o filme Dark Horse. Além do que o senador Flávio Bolsonaro, do PL e candidato à presidência da República, havia admitido. Em maio, quando o portal Intercept Brasil revelou o financiamento da produção pelo dono do Banco Master, o candidato à presidência pelo PL alegou, durante aí uma entrevista à Globo News, que a última parcela paga pelo banqueiro havia sido em maio de 2025.
0: E a revista Piauí obteve um relatório do Conselho de Controle de Atividades Financeiras, o conhecido COAF, mostrando que em setembro daquele ano houve mais um pagamento equivalente a 1,6 milhão de dólares pago pelo dono do Master, né, o Vorcaro, ao fundo Avengate, que era a responsável por administrar o dinheiro antes de repassá-lo à produção do filme Dark Horse, né? Esse filme que conta aí a história de Bolsonaro.
1: Ansioso, Éder Matheus, para assistir o filme de Bolsonaro?
0: Meu Deus do céu, faz pena, meu Deus. Ave Maria, é só tristeza. Ô, história difícil.
1: 18 horas e 39 minutos, Éder Matheus. Rapidinho, para a gente chamar o Dicas de Saúde, o ministro do Tribunal Superior Eleitoral, Dias Toffoli, restringiu a campanha digital de Renan Santos do Missão à presidência da República. A decisão foi tomada no último domingo, mas divulgada apenas ontem, Éder Matheus.
0: Isso mesmo, o ministro Toffoli, né, a justiça, né, o ministro Toffoli, que é relator do pedido de resistir da candidatura de Renan, determinou a suspensão da propaganda eleitoral da chapa do Missão nos perfis não informados à justiça, de repasses do fundo eleitoral e de direito de participar de debates em rádio, televisão, podcasts e outros meios.
1: Acabou com a campanha. Acabou com a campanha. Ele me tô furando. O candidato não pode criar novo perfil, não pode postar em perfil de terceiro e não pode postar nos perfis dele que não foram informados ao TSE dentro do prazo. Ao pedir o registro da candidatura, Renan informou ter um site e um perfil no X, que é o antigo Twitter, e que pode continuar com as postagens.
0: O TSE afirma que 16 perfis foram informados fora do prazo e, portanto, não podem continuar com as postagens. Segundo o ministro, perfis irregulares estariam divulgando conteúdos favoráveis ao candidato do Missão, Renan Santos. E aí, César França, é aquela coisa, né? Você vai se candidatar, você tem que ter profissionalismo, cara. Tem que seguir a justiça, porque só se candidata hoje quem obedece à justiça. Os critérios são muitos. Tem que ter uma banca de advogados e você não pode aí passar do limite, senão você corre o risco de ser, digamos assim, expurgado, né? De ser excluído. Seja candidato de vereador, seja candidato de prefeito, presidente também. Aí o pessoal pensa porque é candidato a presidente, comete os vacilos e não vai ser identificado. Vai sim. Não tem por onde correr. Tem que ser na linha da lei eleitoral.
1: Seu comentário foi perfeito, mas eu parei quando você utilizou a palavra expurgado.
0: Expulgar.
1: É um linguajar, um vocabulário. É a elegância das palavras.
0: Quando
1: ele traz essas palavras. Ele fez um comentário impecável, mas assim, eu parei, fiquei raciocinando, viajando. Mas vou aproveitar aqui a palavra agora também de Ian Lucas, que ele vai dizer pra você que tá em casa. Eu falei no primeiro bloco, mas ele que vai dizer agora o tema do Dicas de Saúde de hoje e deixar o convite pra quem tá em casa ficar ligadinho que já tem Dicas de Saúde, né, Jean?
2: Boa noite.
1: Tá ligado, meu patrão? Pode falar.
2: Boa noite a todos.
1: Deixa eu só ver aí, tá ligado o botão pra cima?
2: Agora foi.
1: Isso.
2: Boa noite a todos os ouvintes, boa noite aí o pessoal aqui no estúdio.
0: Boa noite.
2: Abordagens nutricionais na fase idosa e longevidade.
1: Tá, então você que tá em casa aí, tem um idoso em casa, ou um idoso que tá ouvindo, fica ligado que é aquela dica de saúde valiosa. Não sai daí que já a gente tá de volta.
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5: 18h45 na capital do Diz, sem perder tempo, que o tempo tá voando, com a vinheta do Dicas de Saúde de hoje.
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5: Aí, nutricionista Jean Lucas, antes da gente chamar o Bloco de Apoios Culturais, já antecipou a pauta. E para começar, Jean, eu queria perguntar para você o que que muda quimicamente e fisiologicamente aí no metabolismo humano à medida aí que ele vai envelhecendo.
6: Boa noite mais uma vez a todos os ouvintes. A fase idosa, ela é uma fase onde a gente tem que pensar que a vida já meio que passou. Então, existem algumas mudanças metabólicas, né? Onde a gente precisa dar mais prioridade a macronutrientes como proteínas, como ovo, frango, carne. Visando o quê? Que a massa magra do indivíduo vai perdendo um pouco. Devido a essas mudanças metabólicas que você citou, que a gente citou nessa pergunta, né? Então, uma das principais um dos principais pontos de atenção que a gente deve ter nessa fase é justamente isso, ter cuidado nessa perca de massa magra, que é a sarcopenia. É muito comum nessa fase idosa.
7: Muito bem, seja bem-vindo aos nossos estúdios, Dr. Jean. Um problema muito comum na terceira idade é a perda do apetite. A pessoa não quer mais comer, ou mesmo a alteração do paladar, não sente mais o sabor. Por isso, por que isso acontece?
6: É justamente uma dessas mudanças metabólicas que acontece, tanto a fase do apetite para se alimentar, quanto também a perda de beber mais água, de se hidratar, né? Possivelmente por algumas moléculas de absorção que o nosso corpo ele vai perdendo, né, com o tempo. Né, é muito natural isso acontecer, porque imagina a gente passar quantos anos já a vida da gente utilizando, aproveitando dessas moléculas, desses pontos de absorção, e uma hora eles vão meio que falhar, vamos dizer assim. E por isso que devemos ter os cuidados. Uma coisa que acontece muito é o quê? Os idosos, eles passam a ter mais desejo por comidas mais salgadas e mais doces, porque perdem um pouquinho realmente essa sensibilidade. É muito natural.
5: Eu tenho até um exemplo em casa. Meu pai, por exemplo. Isso. Meu pai não comia doce. Pai, de jeito nenhum. Daí agora, de tempo pra cá, vicioso no biscoito recheado, num doce, rapaz.
6: Porque o natural daquela comida que a gente come naturalmente temperada ali, para eles é meio que tá insosso, né? A gente vai ouvir muito isso, tá sem açúcar, né? Então, é uma naturalidade dessa fase.
5: Aconteceu, né? Isso lá, Eric, com o seu Joãozinho, lá na sua casa, você notou alguma mudança?
7: Tem, realmente, ele fala desses sintomas aí, às vezes, tem 88 anos, meu velho pai, né? E ele relata, assim, que a comida diminuir o gosto, né? Seja salgado ou doce, realmente ele tem relatado isso.
5: Mandar um abraço para seu Joãozinho, um abraço especial para nossa ouvinte número 1, dona Claudenice, mãe da nossa querida Camila Nayara, tá ligada. Ela não perde um JDN, ainda mais dicas de saúde com o Jean Lucas, com dicas valiosas. Ela tá lá sintonizada, acompanhando a programação. E aí, Jean, muito se fala também da perda de massa magra aí nos idosos. Isso. Qual é o papel da alimentação na prevenção dessa perda muscular?
6: Como eu falei no início, né, a perda de massa magra ela é uma das características dessa fase idosa. Então, o que é que a gente tem que fazer? Dar atenção a proteínas, ovo, frango, queijo, nas refeições, durante, se puder, todas as refeições, para diminuir essa perda de massa magra. Né? A gente chama de sarcopenia, né? Muito comum nessa fase idosa, onde a gente tem que ter uma dieta mais rica em proteína. É onde a gente pode sobressair dessa dificuldade. Com menos massa magra, fica mais difícil de ter saúde, de evitar quedas. Então, é muito mais risco se permitir que essa sarcopenia, essa perda de massa magra aconteça.
7: E quais são os nutrientes indispensáveis para que não podem, no caso, faltar no prato de um idoso que busca longevidade com aquela qualidade de vida?
6: Além das proteínas, né, citado nessa última pergunta, vitaminas e minerais devem ser atenção também na alimentação, e boas fontes de carboidratos, né, como arroz, aveia, batata, raízes, né, de fato, assim, são ótimas fontes que a gente tem que priorizar, evitar o máximo de produtos industrializados, né, esses açúcares que a gente chama, né, carboidrato simples, né, que é todo esse bolo, o doce,
7: biscoito recheado,
5: champion, foi triste,
6: exatamente, porque a gente tem que lembrar uma coisa, geralmente a gente já falou aqui de diabetes, é uma doença que hoje em dia está muito à vista, porque primeiro, a gente passa a vida todinha também utilizando da insulina, abusando dessa insulina, dos nossos hormônios, e às vezes a pessoa ela vai adquirir uma diabetes por tantas as vezes que ela não se alimentou bem. E outra coisa também, o fator hereditário, às vezes já vem de família dele ter essa patologia, né? Esse é um dos exemplos, claro que tem outras complicações que podem acometer ao longo da vida, mas principalmente a proteína, bons carboidratos, as vitaminas e os minerais também são essenciais.
5: Ô Jean, uma resposta tua que me chamou a atenção foi a questão dos idosos perder a vontade de beber água, né, de se hidratar. E aí, qual a estratégia que tu pode dar de dica aí pro pessoal para que os idosos se mantenham hidratados?
6: Claro que cada caso, né, vai ser um caso.
5: Se eles não sentissem mais sede, né?
6: Isso, eles não têm mais a necessidade igual uma pessoa, por exemplo, nós que às vezes estamos numa correria, tem uma sensibilidade de sede maior. Então, tipo, o que é que seria interessante para eles? Uma rotina, né? Para fortalecer esse hábito de tomar mais água, né? Ter sempre também uma garrafinha fortalece muito. Isso não só na fase idosa, né? Em todas as fases da vida, é uma orientação muito válida, que quando você tem uma garrafinha perto de você, você automaticamente está tomando mais água. E isso ajuda muito, né, na saúde, em qualquer outro objetivo que você tiver, é muito essencial.
7: Muito bem. A saúde do intestino tem sido chamada, né, de segundo cérebro. Qual a importância da fibra e da saúde intestinal para a imunidade, a cognição, o pensamento, o raciocínio do idoso?
6: Que pergunta foi essa, hein?
5: Hoje ele
6: está muito
5: inspirado.
6: Estou dizendo a você,
5: ele está inspirado.
6: Você, nessa pergunta, você abrangeu aí praticamente tudo, né? A saúde intestinal, a cognitiva. Então, tipo assim, realmente, o intestino ele é muito influente, né, nessa saúde, tanto da fase idosa, puxo mais uma vez também para todas as fases da vida. Mas para a fase idosa, é mais ou menos o que eu falei da insulina, dos hormônios do ser humano. A gente passa a vida toda utilizando e aproveitando dessas funções. Então é normal que no final da vida já esteja um pouco, como é que eu posso dizer? Eu não sei se a palavra certa é desgastado, não sei. Mas assim, temos que dar prioridade também às fibras, importantíssimo a utilização das fibras. E com o consumo de água adequado, vai gerar mais e mais saúde para esse sistema intestinal.
5: Ô, Jean, outro tema que a gente vem falando muito aqui no Dicas de Saúde é suplementação aí de vitaminas, de proteínas, como você falou agora há pouco. E agora focando para idosos. quando realmente é necessária essa suplementação e, principalmente, Jean, quais os riscos do uso sem orientação?
6: Ó, primeira coisa, quando uma das coisas também que a gente vai perdendo com a chegada da idade é a mastigação. Às vezes a pessoa ela para de comer mais carne, para de comer mais essas comidas mais consideradas assim um pouco mais brutas, porque a mastigação, a parte dentária não é mais a mesma do tempo normal. Então, o que é que isso interfere? Não vou conseguir comer se eu vou comer e fica doendo alguma parte da minha boca. Então, isso cai muito também na alimentação. E partindo para a sua pergunta, a suplementação ela é muito importante nisso. Se eu diminuo mais o consumo de carne, porque eu não consigo mais bater aquela proteína que a gente vem falando desde o início, se eu diminuo o consumo de alguns outros alimentos, a gente vai fortalecer com a suplementação. Então é importante saber de que a suplementação ela é um caso individual. Não é obrigatório todo idoso tomar uma suplementação só. Então, o que é que. Vamos ver como é que é o contexto geral da saúde do idoso tal. Ah, não, ele tem dificuldade em comer isso e aquilo. Como é que estão os exames dele? Então, tudo tem que ser o quê? Observado.
5: A importância de um acompanhamento.
6: Para primeiro, exatamente. Para primeiro ter a utilização de suplementos. No caso, assim, dos riscos, né? Seria muito interessante, né, a gente ter um acompanhamento, porque tem toda a pressão arterial. Tem toda a glicemia da insulina, diabetes que a gente falou também, né? A gente sabe que também fica mais vulnerável nessa idade. Sistema de saúde cardiovascular também. Então, assim, a fase idosa tem que ter mais atenção também, né? E outra, às vezes a gente tem que pensar o seguinte: para que eu vou tomar esse suplemento? Às vezes não tem a necessidade de tomar, né?
5: Tomar.
6: Exatamente. É bom ter essa investigação.
7: Doutor, muita gente tem aquele mito, né, de que idoso come como criança.
5: Nossa, já ouvi muito essa frase.
7: Aquela frase, idoso come que nem criança, ou que precisa de uma dieta extremamente branda, ou seja, pastosa, né? Em que momento essa adequação é realmente precisa para o idoso?
6: É o que eu acabei de falar na questão da mastigação, né? Quando a gente começa a identificar que alguns alimentos não estão sendo... mais aceitados por conta da mastigação, alguma certa dificuldade, a gente começa a observar isso e passa para alimentos mais brandos, mais pastosos, mais líquidos, que é para visar essa melhor aceitação, né? Mas a gente também tem que ter cuidado o seguinte: a gente não pode partir já para uma dieta branda, partir já para uma dieta líquida, porque o sistema digestivo ele tem que ser ele não pode ser pensado que o idoso ele pode ter dificuldade e já partir para uma dieta líquida. Tem que ter a mastigação, tem que estimular a mastigação, né? Assim como de uma criança, né? Acho interessante que são duas fases bem parecidas, a infância e a fase idosa. Porque justamente esse ditado que você falou. Porque a gente tem que observar realmente essa aceitação e não deixar diretamente dar uma dieta líquida ou branda, a gente tem que estimular sempre a mastigação.
5: 18 horas e 57 minutos aqui na capital do jeans, na 104.9. Chegando ao fim de mais um Dicas de Saúde, JDN com o Dr. Jean Lucas. E como você já sabe, no final tem aquela dica valiosa para quem está em casa. Eu queria que Jean, para finalizar, trouxesse aí uma mensagem, uma principal mensagem, ou um hábito diário aí que você pode deixar para nossos ouvintes aqui da Rádio Toritama FM, que querem chegar a 80, 90 anos aí com autonomia e saúde.
6: Mensagem importante. Hoje eu atendi um paciente na EMUT que ele descobriu uma patologia muito séria. Na verdade, ele não descobriu, a família descobriu por falta de exame. Então, o que é que a gente chegou numa conclusão que o homem, principalmente, né, a mulher às vezes também, mas o homem ele negligencia muito.
5: Principalmente o homem.
6: Falta
5: mensagem ou um hábito diário aí que você pode deixar para nossos ouvintes aqui da Rádio Toritama FM que querem chegar a 80, 90 anos aí com autonomia e saúde.
6: Mensagem importante. Hoje eu atendi um paciente na EMUT que ele descobriu uma patologia muito séria. Na verdade, ele não descobriu, a família descobriu por falta de

0: taxas. Então ele teve um paciente oncológico que ele teve ele não teve nenhum sintoma e ele descobriu já na fase terminal.
1: Se tivesse feito os exames,
0: poderia tratar e poderia reverter a situação, mas por falta de exame não foi acusado nada. Então, se cuide, né? Eu acho que hoje foi uma lição muito para a equipe, né? A equipe muito profissional aqui da cidade de Toritama, que trabalha constantemente, e às vezes a gente olha muito para os outros e muito pouco para nós. Então, se a gente não tiver, a gente fala muito essa frase, se a gente não tiver tempo para cuidar da saúde, vai ter que tirar tempo para cuidar da doença.
1: É, que dica forte, valiosa, para a gente fechar com chave de ouro, dica de saúde de hoje. Jean, de hoje a 15, se Deus quiser, estaremos juntos.
0: Se Deus quiser.
1: Vamos embora na nossa maratona, né, Matheus?
2: Vamos embora, porque já está chegando final do nosso programa, 18 horas e 59 minutos.
1: É isso, agradecer imensamente a audiência de você que está em casa, sintonizado na 104.9, desejar uma noite abençoada, que Papai do Céu possa abençoar vocês grandemente, e deixar um convite amanhã, a partir das 6 da noite, momento esportivo, viu, Camila Nayara? E também memória sonora, tem entrevista especial amanhã, com um grupo de capoeira aqui da cidade de Toritama. Então fiquem todos com Deus, e até amanhã, se o Criador nos permitir. Jean Lucas também, viu? Porque o Jornal da Noite da Rede Agreste comunica, sua região é notícia.
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5: 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Em Brasília, 19 horas. Está no ar a Voz do Brasil. As notícias do governo federal que movimentaram o país no dia de hoje.
6: Olá, boa noite.
5: Boa noite para você que nos acompanha em todo o país.
6: Terça-feira, 1º de setembro de 2026.
5: E vamos aos destaques do dia.
6: Economia brasileira.
5: PIB cresce 0,5% no segundo trimestre do ano.
6: Aumento foi impulsionado pela agropecuária. Márcia Fernandes.
7: O principal crescimento foi impulsionado pelo desempenho da pecuária e da produção de alimentos como café e soja.
5: Mudança no calendário. Começa hoje a escolha do Simples Nacional para o ano que vem.
6: Pequenas empresas têm até 30 de setembro para escolher novo modelo da reforma tributária. Cleide Lopes.
8: Elas poderão optar como irão recolher o imposto sobre bens e serviços e a contribuição sobre bens e serviços.
5: Campanha alerta passageiros sobre consequências de atos de indisciplina em voos e aeroportos.
6: E vamos falar também dos direitos dos viajantes.
5: ANAC Passageiros recebe relatos contra empresas aéreas. Yuri Sherman, gerente da agência, destaca o serviço.
9: É muito importante a gente estimular a utilização da nossa plataforma como uma alternativa mais rápida, mais célere e mais resolutiva até do que o Poder Judiciário.
6: E hoje, na apresentação da Voz do Brasil, Luciana Vasconcelos e Luciano Seixas.
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6: O governo reuniu especialistas e gestores para discutir os efeitos das apostas online, nas chamadas bets, na vida dos brasileiros.
5: A ideia é fornecer subsídios para novas medidas na regulamentação do setor.
6: Participaram da primeira reunião entidades ligadas à saúde, indústria, comércio, setor artístico e cultural e crianças e adolescentes.
10: Um dos tópicos foi o impacto das BETs na saúde brasileira. A regulamentação da propaganda foi elencada como alternativa a este problema. O ministro da Saúde, Alexandre Padilha, classificou o vício em jogos online como um problema de saúde pública e destacou que o Sistema Único de Saúde

0: oferece atendimento online para ludopatas.
1: Quando a pessoa entra no meu SUS Digital, solicita a consulta e começar o plano terapêutico, tem um conjunto de psicólogos e psicólogas que vão atender essa pessoa, pelo menos 10 consultas, depois você pode renovar esse plano para mais 10 consultas, pode continuar a consulta.
0: Leandro Domingos Teixeira, vice-presidente financeiro da Confederação de Bens, Serviços e Turismo, CNC, destacou o impacto das BETs sobre o comércio brasileiro e defendeu tributação e limitação do número de plataformas no país.
2: Defendemos uma rigorosa fiscalização sobre os jogos online, ampliando a tributação incidente, já que a atividade que exerce são nocivas à saúde dos apostadores e também à economia popular.
0: Nem as crianças escapam dos riscos envolvendo as apostas online, como destaca Maria Melo, coordenadora do programa Criança e Consumo do Instituto Alana.
3: As plataformas de aposta replicam de forma ainda mais agressiva a mesma lógica de exploração comercial que a gente vê nas redes sociais hoje, que é baseada em desenho viciante, recompensa variável, gamificação e muitas vezes o uso de crianças como vetor de marketing. O uso de influenciadores mirins de até 6 anos de idade.
0: Os participantes da reunião também apresentaram como sugestão a proibição das plataformas de jogos online no país, a criação de programas de saúde mental nas empresas, implantação de estratégias de fiscalização e monitoramento dos sites de aposta, principalmente os ilegais. As propostas serão estudadas pelo governo e servirão de base para as políticas de regulamentação das BETs no país. Reportagem Graziele Bezerra.
4: O produto interno bruto brasileiro cresceu 0,5%.
5: O indicador mede o valor de todos os bens e serviços produzidos pelo país.
6: O produto interno bruto, PIB, que mede a soma de todos os bens e serviços produzidos no país, cresceu 0,5% no segundo trimestre de 2026. Os dados são do Instituto Brasileiro de Geografia e Estatística, IBGE. Foram movimentados 3 trilhões e 400 bilhões de reais no segundo trimestre. O principal crescimento foi no setor agropecuário, impulsionado pelo desempenho da pecuária e da produção de alimentos como café e soja. O coordenador de contas nacionais do IBGE, Ricardo Moraes, detalha os setores que tiveram destaque.
7: O produto interno bruto cresceu 0,5% no segundo trimestre em relação ao primeiro trimestre de 2026. Na série com ajuste sazonal, os maiores destaques foram a extrativa mineral, com crescimento de 3,4%, a agropecuária, com 2,8%, e os serviços de informação e comunicação, com crescimento de 2,1%.
6: Entre os demais setores que apresentaram resultados positivos, o setor de serviços cresceu 0,2% e a indústria avançou 0,1% na comparação com o trimestre anterior. A economista Maria de Lourdes Molo explica o que significa esse índice.
8: E é o valor total da produção de bens e serviços finais que são obtidos pelo país em território nacional em determinado período de tempo, geralmente 1 ano. Em geral, a produção é medida em unidades monetárias. Ele representa tudo que a economia produz, que para essa produção existem empregos, existem salários, existem lucros. As rendas das pessoas são geradas a partir da geração desse produto.
6: Também foi registrado o crescimento do PIB em relação ao ano passado. Na comparação com o segundo trimestre de 2025, o índice teve alta de 2%. Reportagem Márcia Fernandes.
4: A implantação da reforma tributária está dando mais um passo.
5: A partir de hoje, pequenas empresas devem optar pelo Simples Nacional e a forma de recolhimento do IBS e da CBS em 2027.
4: O prazo vai até 30 de setembro.
9: Micro e pequenas empresas enquadradas no Simples Nacional terão uma nova decisão tributária para tomar ainda em 2026. Entre os dias 1º e 30 de setembro, elas poderão optar como irão recolher o imposto sobre bens e serviços e a contribuição sobre bens e serviços no primeiro semestre de 2027. Pela nova regulamentação, as empresas poderão continuar recolhendo o IBS e o CBS dentro da guia única do Simples Nacional ou optar pelo chamado regime regular, no qual os dois tributos serão calculados e pagos separadamente. A escolha pelo regime regular não significa sair do Simples Nacional. A empresa continuará no regime simplificado para os demais tributos, mas seguirá regras próprias para calcular e pagar o IBS e CBS. A microempresária do ramo de alimentação do Rio Grande do Sul, Carolina Kader, disse que ainda não fez a opção, mas vai decidir com o seu contador a melhor opção.
10: Eu acho que para isso a gente tem que ter, enquanto empresária, orientação contábil, assim, né? Para poder fazer essa escolha e optar pela melhor forma de fazer essa declaração tributária.
9: O contador Reginaldo Moraes da Silva destaca a importância dessa opção.
11: O IBS, o CBS, ele vem com a reforma tributária, tá? Tá mudando dois impostos, o PIS e o COFINS. Eles deixarão de existir num processo de transição a partir do ano que vem. E aí, o que acontece? Com essa mudança, o IBS e o CBS, que é o IBS, que é o de serviço, e o CBS, que é o de comércio, basicamente, né? A gente vai conseguir aproveitar crédito dos nossos fornecedores.
9: As empresas que fazem parte do Simples Nacional continuarão enquadradas automaticamente. Reportagem Cleide Lopes.
4: Para o empresário individual, não mudou o prazo. O período de solicitação de opção para se tornar ou permanecer sendo MEI permanece em janeiro.
5: E se você tem dúvidas, acesse ainda o site gov.br/Receita Federal.
4: E uma dica, no YouTube da Receita tem um vídeo que pode ajudar o pequeno empresário na hora da escolha.
5: Empresas brasileiras que tiveram as exportações afetadas pelas novas tarifas dos Estados Unidos podem ter mais tempo para cumprir compromissos tributários.
4: O Ministério do Desenvolvimento, Indústria, Comércio e Serviços regulamentou a prorrogação por mais um ano do chamado drawback suspensão.
5: O regime suspende o pagamento de tributos na compra ou importação de insumos usados na produção de bens destinados à exportação.
4: Na prática, a empresa assume o compromisso de exportar o produto dentro de um prazo determinado. E é justamente esse prazo que poderá ser ampliado.
5: Só no mês de julho, a aviação civil brasileira registrou quase 12 milhões de viajantes em voos nacionais e internacionais.
4: Desse total, cerca de 9 milhões e 100 mil foram em voos domésticos, um crescimento de 1,9% em relação ao mesmo período do ano passado.
5: E é nesse cenário, com tanta gente viajando para dentro e fora do país, que foi lançada a campanha para alertar passageiros sobre consequências de atos de indisciplina em voos e aeroportos.
4: Para se ter uma ideia, o Brasil registrou 881 casos de indisciplina no transporte aéreo entre janeiro e junho desse ano.
5: 154 episódios estão inseridos em categoria 3 de resolução da ANAC, Agência Nacional de Aviação Civil. Isso significa que a ocorrência pode comprometer a segurança operacional.
4: Para conhecer melhor a resolução da ANAC, que cria regras para atos de indisciplina nos aeroportos e a bordo, vá em pareceexagero.com.br.
5: Agora a gente vai falar sobre os direitos dos passageiros. E a ferramenta ANAC Passageiros, que ajuda a orientar usuários e mediar reclamações contra companhias aéreas.
4: Sobre o assunto, conversamos com Yuri Sherman, gerente de regulação das relações de consumo da ANAC. Acompanhe. Olá, nós estamos com Yuri Sherman, gerente de regulação das relações de consumo da ANAC. Boa noite, muito obrigada pela sua presença aqui na Voz do Brasil.
12: Boa noite, Luciana.
4: Yuri, vamos começar falando qual é o papel da ANAC na proteção dos passageiros.
12: Obrigado pela oportunidade de esclarecer, Luciana. Essa nossa atuação, ela se dá por duas frentes, tá? Uma frente voltada a garantir um ambiente econômico favorável à vinda de novas empresas, para que a gente tenha mais concorrência no nosso setor. E no fim do dia, mais concorrência é bom para o consumidor, né? Gera mais oferta de serviços, mais oferta de produtos, mais opções de tarifas para os passageiros. E a gente tem uma segunda frente, que é diretamente voltada à garantia de direitos essenciais aos passageiros. Isso se dá não só por meio da nossa norma, mas pela nossa atuação fiscalizatória, né? Onde a gente tem ali uma atuação nos aeroportos, a gente acompanha remotamente também o cumprimento dos deveres das empresas. A gente tem também uma atuação de educação para o consumo, né, para que os passageiros conheçam seus direitos, conheçam seus deveres. E ainda nessa linha de garantir direitos, a gente cria um ambiente propício à resolução de conflitos de consumo.
5: Como é que a agência tem atuado para prevenir problemas e estimular a solução desses possíveis conflitos?
12: No primeiro momento, Luciano, por meio da fiscalização, né? Por meio da fiscalização que a gente vai ali a campo, né? Que as empresas veem que a gente está atuante, né? Que a gente está ali acompanhando o que, que elas estão fazendo. As empresas veem que cumprir as regras é fundamental, né? É necessário. Agora, o transporte aéreo, ele é muito complexo, né? Tem várias complexidades no transporte aéreo e, por isso, intercorrências podem acontecer. No caso de intercorrências, você só fiscalizar, você só punir, não resolve os problemas individuais, né? E é daí que vem a nossa atuação voltada à resolução de conflitos. E a gente faz isso tanto pelo monitoramento do saque das empresas, né? Vendo como que as empresas estão respondendo ali no saque, como que os atendentes das empresas estão preparados para responder às demandas dos passageiros. E a gente faz isso também por meio de uma plataforma de resolução de conflitos, que é o ANAC Passageiro.
4: Bem, Yuri, falando em conflitos, nós ouvimos alguns passageiros que tiveram problemas durante a viagem. Uma delas foi a Amanda Evangelista, que teve problema com a bagagem. Vamos ouvir?
13: Oi, meu nome é Amanda, eu tenho 35 anos, sou residente de Brasília. Recentemente, voltando de Foz do Iguaçu, no Paraná, eu despachei a minha mala pela companhia aérea e, chegando no destino, chegando em Brasília, eu verifiquei que itens da minha mala, como perfume, tinham sido roubados, furtados de dentro da minha mala, enquanto a mala estava sob responsabilidade da companhia aérea e do aeroporto, já que ela não estava comigo. Eu queria saber o que fazer nesses casos.
4: Yuri, o que a gente pode falar para Amanda?
12: Bom, em primeiro lugar, a gente está diante de um cometimento de um crime, né? Então é imprescindível que a Amanda registre a ocorrência policial, né? Para que tenha a devida apuração policial. E registrada a ocorrência, ela precisa fazer um protesto junto à empresa aérea na primeira oportunidade, né? Então, assim que ela verificou que tinha algum item faltando na sua bagagem, ela faz o protesto junto à empresa aérea e aguarda a resolução. Caso a empresa não resolva o problema, né, considerando que a empresa tem a obrigação de reembolsar por esses itens surrupiados, né, pela violação da bagagem, aí a Amanda pode registrar uma reclamação na plataforma ANAC Passageiro e lá a empresa vai responder e a ANAC também vai monitorar toda essa situação em âmbito coletivo, né?
5: Tá certo. Tem também aqui a reclamação da Ana Cláudia Ferraz sobre atrasos de voos. Vamos ouvir.
14: Oi, meu nome é Ana Cláudia Ferraz, moro em Rio Branco, no Acre. Recentemente tive um problema num voo que a gente teria que embarcar meia-noite, né, no horário Acre, e embarcamos, só que permanecemos 3 horas dentro da aeronave, porque a aeronave apresentou problemas. Depois de 3 horas, eles cancelaram o voo, e no cancelamento do voo eles não ofereceram hotel, nem lanche, nem alimentação, e só conseguimos chegar em casa 6 horas da manhã. E nesse caso, como que a gente procede?
12: No caso de atraso de voo, a partir de 1 hora, a empresa é obrigada a fornecer facilidade de comunicação. A partir de 2 horas, é obrigada a fornecer alimentação. E a partir de 4 horas, a empresa é obrigada a fornecer hotel, hospedagem, para quem não for residente naquela localidade do atraso, né? Então, ainda que nessa situação a passageira estivesse dentro da aeronave, né, e permanecido lá durante 3 horas, depois de 2 horas, a empresa deveria ter fornecido essa assistência material de alimentação e, resolvida ali a questão da reacomodação em outro voo, deveria encaminhar os passageiros ou para o hotel, né, para que aguardasse ali, né, como, pelo que eu entendi, houve pernoite, ou encaminhar os passageiros para sua residência e depois também custear o retorno do passageiro até o aeroporto.
4: E agora ela pode fazer uma reclamação no ANAC Passageiros?
12: É imprescindível que ela faça uma reclamação no ANAC Passageiro, tá, Luciana? A nossa plataforma é uma plataforma que propicia a resolução de conflitos individuais. Então, ela vai registrar uma reclamação. A empresa vai ter até 10 dias para responder. E, depois disso, o passageiro vai avaliar como que foi essa resposta da empresa. E a ANAC está ali nos bastidores, acompanhando tudo, né? Vendo como que, em âmbito coletivo, se dá essa atuação das empresas, onde que as empresas estão pecando, como que a gente vai utilizar aquilo para direcionar nossos esforços fiscalizatórios. E a gente tem tido resultados positivos com a plataforma, né? Resultados que a gente precisa compartilhar, né? Coisa de 80% de resolutividade, um tempo médio de resposta pelas empresas na casa de 4 dias. Então é muito importante a gente estimular a utilização da nossa plataforma como uma alternativa, né, mais rápida, mais célere e mais resolutiva até do que o Poder Judiciário.
5: É um aplicativo ou um endereço na internet?
12: A gente tem a versão web, né, do ANAC Passageiro, e a gente tem a opção de acesso também por meio do super app da ANAC. Os dois são possíveis. Então, entrando ANAC Passageiro, gov.br/ANAC Passageiro, o passageiro entra lá na nossa plataforma, consegue se informar sobre seus direitos e consegue registrar a sua reclamação.
4: E é mais fácil, fica mais rápido resolver os problemas?
12: Muito mais rápido. A gente tem informação clara, com linguagem simples. As empresas, como eu disse, né, têm respondido num tempo muito ágil, né, com um índice de resolutividade que a gente tem considerado satisfatório. Então, agradeço aí pela oportunidade de compartilhar a nossa plataforma.
5: Muito bem, nós conversamos com Yuri Sherman, gerente de regulação das relações de consumo da ANAC, aqui na Voz do Brasil. Muito obrigado por sua presença.
12: Obrigado a vocês pela oportunidade.
4: Será realizado o Dia C de capacitação destinado a profissionais de segurança pública que atuam na prevenção e enfrentamento da violência contra a mulher.
5: A formação será realizada presencialmente nas 27 capitais do país, com transmissão simultânea para 80 municípios.
4: A medida integra um pacote de medidas anunciadas nessa semana, ainda dentro do Agosto Lilás, que teve como objetivo conscientizar a população sobre a importância da proteção de mulheres e meninas no país.
5: Além da qualificação, foram assinadas 2 portarias. É o que vamos ouvir agora na reportagem de Luciana Colares, de Holanda.
15: A primeira portaria contou com a adesão de todos os estados e do Distrito Federal e estabelece a Secretaria Nacional de Segurança Pública como responsável pela avaliação dos planos estaduais e distrital de combate à violência contra a mulher. A elaboração caberá aos entes federativos, para Michele Gonçalves dos Santos, diretora de ensino e pesquisa da Senasp. A medida contribui para a execução das políticas públicas na área.
16: Reforça a objetividade e a transparência da avaliação desses planos estaduais e distrital, planos esses que são instrumentos bastante efetivos e fundamentais para o planejamento e para a execução das políticas de enfrentamento da violência contra mulheres e meninas em todo o país. Assegura também uma aplicação mais transparente, mais célere e eficaz dos recursos do Fundo Nacional de Segurança Pública para esse fim.
15: A segunda portaria institui um grupo de trabalho para a elaboração de um protocolo nacional de atendimento às vítimas de violência sexual. A ideia é um atendimento mais qualificado em todas as delegacias do país. Além disso, foi anunciado um dia de capacitação em 2 de setembro, chamado de Dia C, destinado a profissionais de segurança pública nas 27 capitais do país. O ministro da Justiça e Segurança Pública, Wellington Lima, falou sobre a importância dessa articulação institucional.
17: A violência contra as mulheres não pode ser enfrentada por uma instituição isoladamente. Portanto, estabelecemos os parâmetros, produzimos conhecimento, capacitamos os profissionais e integramos as instituições.
15: Também foi lançada uma publicação da Escola Nacional de Segurança Pública sobre o tema, que reúne evidências para o enfrentamento às violências de gênero, ainda em celebração às 2 décadas da Lei Maria da Penha. Reportagem Luciana Colares, de Holanda.
4: Dicas do Enem.
18: nome é Caroline Santos e a minha dúvida é: como melhorar o meu repertório para a redação?
4: Quem responde pra gente é Juliana Bessa, professora de Sociologia. Vamos ouvir.
19: Galera, para a prova do Enem, é importante a gente pensar que a gente tem três sociólogos importantes, o Durkheim, o Max Weber, o Karl Marx. Mas é importante que você consiga aplicar as ideias deles aos outros temas que são importantes, assim, como cidadania, movimentos sociais, desigualdade social e também política, poder e Estado. São mais ou menos esses temas que você vai ver na prova do Enem. E é importante também pensar que esses temas dentro, por exemplo, de movimento social, você vai encontrar também na redação. Na redação, nos últimos anos do Enem, a gente teve temas como a questão dos desafios para a população negra, para os povos indígenas, a questão das mulheres também, a invisibilidade do trabalho feminino. Então, essas são grandes áreas, mas a gente pode pensar vários temas aí dentro.
4: A prova de redação do Enem será realizada no dia 8 de novembro. 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
5: A Companhia Nacional de Abastecimento, a Conab, recebe até amanhã propostas para o fornecimento de 5.368 cestas de alimentos.
4: Elas serão destinadas a famílias indígenas do Rio Grande do Sul e Santa Catarina em situação de insegurança alimentar e nutricional.
5: A adesão pode ser feita de forma 100% digital, como explica Everton Santos, diretor de Normas e Sistemas de Logísticas do Ministério da Gestão e da Inovação em Serviços Públicos.
20: Agricultores familiares, cooperativas e associações já podem acessar o site do Contrata Mais Brasil, conferir o edital e participar. Basta fazer o cadastro na plataforma, informar quais alimentos pode fornecer, escolher a oportunidade e enviar a proposta. Tudo em um só lugar.
4: E atenção, os interessados na venda de alimentos devem acessar o site contratamaisbrasil.sistema.gov.br. Vamos repetir? Contrata Mais Brasil, tudo junto, .sistema.gov.br.
5: E essas foram as notícias do Governo Federal.
4: Uma realização da Secretaria de Comunicação Social da Presidência da República.
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4: Fique agora com as notícias do Poder Judiciário e do Congresso Nacional. Uma boa noite.
5: Boa noite para você e até amanhã.

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2: Presidente do STF abre seminário internacional que discute desafios do uso da inteligência artificial no judiciário.
3: Relator no STJ mantém prisão preventiva de tenente-coronel da Polícia Militar de São Paulo, acusado de matar esposa.
2: TSE lança plataforma para combater a desinformação durante o processo eleitoral.
3: Boa noite, eu sou Leandro Bezerra.
2: Eu sou Walter Lima.
3: Supremo Tribunal Federal abre segundo seminário Brasil-Itália da Rede Internacional sobre Sistemas de Justiça e Democracia.
2: O encontro discutiu os impactos da inteligência artificial no judiciário. Marta Ferreira.
4: Na abertura do evento, o presidente do Supremo Tribunal Federal e do Conselho Nacional de Justiça, ministro Edson Fachin, citou riscos concretos do uso da inteligência artificial que desafiam a magistratura, como citações jurisprudenciais inexistentes, vieses discriminatórios reproduzidos a partir de base de dados históricos e a opacidade dos modelos. Na avaliação do ministro, porém, a resposta a esses riscos não pode paralisar a inovação.
5: O caminho parece no ser o da experimentação supervisionada, ambientes controlados, registro de ferramentas certificadas, formação obrigatória da magistratura, comitês técnicos e éticos permanentes.
4: A agenda internacional continua amanhã e quinta-feira, com a 17ª Jornada Ítalo-Hispano-Brasileira de Direito Público. O encontro reúne no STF pesquisadores e especialistas dos três países para o intercâmbio acadêmico e a análise comparada de questões relacionadas ao direito constitucional e ao direito público.
3: O ministro do STJ, Reinaldo Soares da Fonseca, manteve a prisão preventiva do tenente-coronel da Reserva da Polícia Militar de São Paulo, Geraldo Leite Rosa Neto.
2: O PM é acusado de matar a esposa, também policial militar. Fátima Uchoa.
6: Pela investigação, em 18 de fevereiro deste ano, na capital paulista, Geraldo teria atirado na cabeça da companheira após discutirem. Depois, teria deitado o corpo dela no chão e alterado a cena do crime para simular suicídio, colocando a arma do crime na mão da vítima. Em abril, o ministro Reinaldo Soares da Fonseca definiu a competência do Tribunal do Júri para julgar a ação penal. E agora, ao negar a liminar, que é uma decisão provisória, o relator no STJ destacou que a prisão cautelar é necessária diante do risco de interferência na produção das provas.
7: Charme, uma luz tão forte faz a gente
6: morrer.
3: TSE lança plataforma para combater a desinformação durante as eleições.
2: A iniciativa reúne orientações para auxiliar no enfrentamento de conteúdos falsos. Guilherme Firmino.
8: O TSE lançou nesta terça-feira a plataforma TSE Facilita, Plataformas Digitais em Ação. A ferramenta facilita o acesso a informações e orientações sobre a atuação da Justiça Eleitoral e das empresas de tecnologia no combate à desinformação. Para o presidente do TSE, ministro Cássio Nunes Marques, o tribunal e as plataformas têm atribuições e capacidades que se complementam no enfraquecimento aos desafios do ambiente digital. A expectativa é que a ampla divulgação dos materiais contribua para dar mais efetividade às decisões da Justiça Eleitoral.
3: Justiça Federal condena homem que compartilhava na internet imagens de abuso sexual infantil.
2: A denúncia foi apresentada pelo Ministério Público Federal. Sabrine Menezes.
9: Segundo as investigações, o homem armazenava no celular e no computador 237 vídeos e imagens com cenas de conteúdo sexual envolvendo crianças e adolescentes. O material foi disponibilizado na nuvem em três ocasiões durante o ano de 2021. O homem foi condenado a 4 anos e 9 meses de prisão em regime semiaberto, além de multa. A sentença da Justiça Federal em São José dos Campos destacou ainda que o acusado tentou esconder a própria identidade com o uso de dados fictícios nos sites e e-mails para não ser incriminado. Ele foi condenado pelos crimes de distribuição e compartilhamento e posse e armazenamento de conteúdo sexual envolvendo crianças e adolescentes, mas poderá recorrer em liberdade.
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3: A você uma boa noite.
2: E até amanhã.
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11: Eu sou Paula Groba.
12: E eu sou Humberto Pinheiro.
11: E estes são os destaques de hoje do Jornal do Senado, que começa agora.
12: Vacina contra herpes zóster poderá ser oferecida gratuitamente pelo SUS.
11: Novo piso salarial de médicos e dentistas avança e segue para o plenário.
12: Senado aprova indicação de Rodrigo Pacheco para vaga de ministro do Tribunal de Contas da União.
11: Boa noite.
12: Boa noite.
11: Avançou no Senado a proposta que define a implementação gradual do novo piso salarial de médicos e cirurgiões dentistas ao longo de 3 anos.
12: A proposta foi aprovada pela Comissão de Assuntos Sociais e agora segue em regime de urgência para votação no plenário do Senado. As informações com o repórter Márcio Maturana.
13: O novo piso salarial de R$ 13.662 para médicos e cirurgiões dentistas com jornada de 20 horas semanais vai ser aplicado gradualmente ao longo de 3 anos. 40% do valor a partir de 1º de janeiro de 2027, 70% em 2028 e 100% em 2029. Esse é o conteúdo de uma emenda da senadora Tereza Leitão, do PT de Pernambuco, aprovada nesta terça-feira pela Comissão de Assuntos Sociais. O relator foi Fernando Dueire, do PSD de Pernambuco.
14: A implementação gradual do piso assegura que esses empregadores se adaptem de forma planejada, sem demissões e sem interrupção de serviços essenciais.
13: O projeto já tinha sido aprovado nas comissões, mas recebeu emendas no plenário do Senado e por isso voltou aos colegiados. Na rede privada, o piso vai ser atualizado todo ano com base no IPCA, em vez de seguir o aumento do salário mínimo geral, como é atualmente. Na rede pública, o reajuste vai seguir leis específicas de cada unidade da federação, sendo que estados e municípios não vão precisar arcar com o aumento, porque o custeio será do Fundo Nacional de Saúde. O texto estabelece também que o trabalho noturno e as horas extras vão valer 50% a mais que o piso, em vez dos 20% para trabalho noturno e 25% para horas extras. Além disso, o projeto mantém o direito a 10 minutos de repouso para cada 90 minutos de trabalho e reforça que a chefia de serviços médicos ou odontológicos deve ser feita por profissionais habilitados nessas áreas.
11: E a comissão mista que analisa a chamada MP da taxa das blusinhas adiou para esta quarta-feira a reunião para a votação da proposta. O colegiado volta a se reunir nesta quarta-feira às 10 da manhã.
12: O presidente deputado Reginaldo Lopes e a relatora senadora Leila Barros ainda buscam um acordo sobre o texto. A medida zera o imposto de importação para compras internacionais de até $50. A MP perde a validade no dia 8 de setembro.
11: O Senado aprovou a indicação do senador Rodrigo Pacheco para o cargo de ministro do Tribunal de Contas da União, o TCU. A votação ocorreu em regime de urgência após articulação de lideranças partidárias.
12: Pacheco vai ocupar a vaga deixada por Bruno Dantas. Ele renunciou ao cargo nesta segunda-feira. Os detalhes com o repórter Douglas Castilho.
15: Com um rito especial, a indicação foi direto ao plenário, onde parlamentares exaltaram a atuação de Rodrigo Pacheco como presidente do Congresso em momentos delicados da história recente do país, como na CPI da Covid-19 e nos atos de 8 de janeiro. Após o resultado da votação, que se deu por 63 votos a favor e 4 contra, Rodrigo Pacheco agradeceu ao autor da indicação, o presidente Davi Alcolumbre, aos companheiros de parlamento e falou da importância do papel a ser desempenhado.
16: Eu sei o que representa um Tribunal de Contas num país em que os recursos são escassos. Quando se fala de recursos públicos e de gastos públicos, todo cidadão tem o dever de cuidar e de zelar pela aplicação do recurso público e tem o dever de pode se permitir fiscalizar por um controle externo que é desempenhado pelo Congresso Nacional com auxílio do Tribunal de Contas da União.
15: O projeto de decreto legislativo de indicação do senador agora será encaminhado à Câmara dos Deputados, onde o nome de Pacheco também passará por análise e votação.
11: E nesta quarta-feira, a Comissão de Constituição e Justiça pode votar a proposta que reduz a jornada de trabalho para 40 horas semanais e acaba com a escala 6x1. Um dos favoráveis ao texto é o senador Paulo Paim, do PT do Rio Grande do Sul.
12: O parlamentar citou experiências no Brasil e em outros países que, segundo ele, mostram que a redução da jornada pode melhorar a qualidade de vida dos trabalhadores sem reduzir a produção. Paim fez um apelo para que a proposta seja votada pelos senadores e enfatizou que o fim da escala 6x1 deve ser visto como uma pauta nacional e não partidária. O texto já foi aprovado pela Câmara dos Deputados.
17: Alguns tentam embaralhar esse debate e dizem que o fim da escala 6x1 é uma questão eleitoral. Não é. Eleição passa, a vida da nossa gente fica. Essa é uma causa maior, é uma causa do país, é uma causa humanitária. E por isso, repito, a PEC 221 não tem dono. Não é de partido nenhum, ela é do povo brasileiro.
11: Já o senador Hermes Clã, do PL de Santa Catarina, defendeu responsabilidade e negociação coletiva no debate sobre o fim da escala 6x1. Ele disse que uma regra única pode não atender a todos os setores.
12: Segundo o Clã, a redução da jornada com manutenção dos salários pode elevar o custo da hora trabalhada, afetando contratações, investimentos e preços. O senador também alertou para o risco de o trabalhador precisar de uma segunda renda.
18: É preciso também ter coragem para dizer que uma pauta legítima não pode ser transformada em bandeira eleitoral. É muito fácil anunciar, vamos reduzir a jornada, vamos dar mais descanso. Isso rende aplausos. O difícil é responder, quem vai pagar a conta? Quantos empregos serão afetados? Quanto vai aumentar os custos das empresas? Qual será o impacto sobre os preços?
11: Incitar ou induzir a prática de crimes em locais como escolas, universidades e centros de compras poderá render penas mais duras.
12: A Comissão de Segurança Pública aprovou o projeto que amplia a punição para esse tipo de conduta. A proposta agora segue para a Comissão de Constituição e Justiça. Repórter Bruno Lourenço.
15: O Senado aprovou o projeto de lei que tipifica o crime de massacre. A Comissão de Segurança Pública do Senado aprovou a proposta com normas gerais sobre segurança escolar. E agora a CSP votou a iniciativa que pune a incitação ou induzimento a crimes contra a paz pública. A relatora, senadora professora Dorinha Seabra, do União do Tocantins, diz que as propostas têm como objetivo reprimir e prevenir atentados, principalmente a instituições de ensino.
19: Os projetos em questão têm como objetivo reprimir e prevenir atentados a instituições de ensino, como os que ocorreram em um passado recente, podendo ser citados aqueles na Escola Estadual Tomásia Montoro, em São Paulo, e na creche Bom Pastor, no município de Blumenau, onde crianças e professores foram covardemente feridos e mortos.
15: O texto, que vai à Comissão de Constituição e Justiça, prevê que se da incitação pública resultar a efetiva prática do crime, a pena será aumentada de 3 a 6 meses e multa para 6 meses a 2 anos e multa. Se o chamamento ao crime for feito por meio da internet, a punição pode aumentar para até o dobro.
11: E a vacina contra o herpes zóster poderá ser oferecida gratuitamente pelo SUS a pessoas com mais de 50 anos.
12: O esquema a ser oferecido é de 2 doses. A proposta segue agora para a Câmara dos Deputados. Repórter Márcio Maturana.
13: A proposta recebeu parecer favorável da senadora Damaris Alves, do Republicanos do Distrito Federal.
20: A vacina Comirnaty já possui registro sanitário no Brasil e a indicação para adultos a partir de 50 anos para indivíduos imunocomprometidos.
13: A vacinação também vai ficar disponível para maiores de 18 anos com imunossupressão ou outra condição clínica que comprometa o sistema imunológico. O herpes zóster provoca lesões na pele, dor nos nervos, ardor, coceira e febre. É causado pelo mesmo vírus da catapora, que pode ficar adormecido durante toda a vida e ser reativado em adultos ou em pessoas com sistema imunológico comprometido, como no caso de doenças crônicas, câncer ou transplante.
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12: Edição de Paula Groba e trabalhos técnicos de Eliseu Caires, o Jornal do Senado fica por aqui. Acompanhe agora as notícias da Câmara dos Deputados. Boa noite.
11: Boa noite e até amanhã.
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22: Câmara aprova financiamento para motoristas de aplicativo e taxistas.
23: Deputados prorrogam incentivos para doações de combate ao câncer.
22: Parlamentares apoiam discussão sobre o fim da escala de trabalho 6x1.
23: Boa noite. Jandira Fegali, do PCdoB do Rio de Janeiro, enumera as principais pautas em discussão no Congresso. Entre elas, o fim da escala de trabalho 6x1 e a proposta que amplia a participação da União na política de segurança pública. Ela cita ainda projetos sobre terras raras e minerais críticos.
22: Jandira Fegali também defende a isenção de impostos para compras internacionais de até 50 dólares. De acordo com a deputada, essas matérias estão entre as prioridades do Congresso no trabalho de esforço concentrado antes das eleições de outubro.
23: Alencar Santana, do PT de São Paulo, defende a redução da jornada de trabalho para 40 horas semanais, sem redução de salário, e o fim da escala 6x1. A proposta deve ser analisada pelo Senado e, segundo o deputado, representa uma medida de proteção aos trabalhadores.
22: Alencar Santana sustenta que a mudança pode melhorar a qualidade de vida dos trabalhadores com mais tempo para descanso, convivência familiar e cuidados com a saúde. O parlamentar também destaca a importância de avançar na votação da proposta no Congresso.
23: De acordo com Maria do Rosário, do PT do Rio Grande do Sul, o fim da escala 6x1 é uma pauta histórica para os trabalhadores brasileiros. Segundo a deputada, a medida garante mais tempo de descanso, estudo e convívio familiar, especialmente para as mulheres.
22: Maria do Rosário também critica o empenho da oposição contra uma medida que, segundo ela, beneficia a classe trabalhadora. Na visão da parlamentar, ao tentar derrotar o fim da jornada 6x1, a oposição não atinge apenas o governo, mas impõe um retrocesso à classe trabalhadora.
23: Tadeu Venere, do PT do Paraná, acredita que a aprovação do fim da escala 6x1 é uma conquista histórica para os trabalhadores. Ao rebater a oposição à proposta, o deputado sustenta que a medida representa apenas o exercício do direito ao descanso, ao estudo e ao convívio familiar.
22: No entendimento de Tadeu Venere, os congressistas que tentam adiar o debate sobre a redução da jornada de trabalho demonstram menosprezo pela qualidade de vida da população mais vulnerável.
23: Márcio Gerri, do PCdoB do Maranhão, classifica o fim da escala 6x1 como um avanço no mundo do trabalho. O congressista ressalta o grande suporte popular ao tema e afirma que posicionamentos em contrário no Congresso não serão capazes de alterar esse apoio.
22: Para Márcio Gerri, a mudança em análise no Senado trará mais qualidade de vida com tempo para o convívio familiar, o lazer e a formação profissional. Ele recomenda acompanhar cada voto dos senadores para conhecer quem defende os direitos dos trabalhadores.
21: Trabalho.
23: A Câmara aprovou um projeto que regulamenta o exercício da profissão de psicopedagogo. O repórter Antônio Vital explica o que ficou definido na medida.
24: O plenário da Câmara aprovou o projeto já aprovado pelo Senado que regulamenta a profissão de psicopedagogo ou psicopedagoga. O texto aprovado recebeu parecer favorável da deputada Franciane Baier, do Republicanos do Rio Grande do Sul. Entre outras medidas, estabelece os requisitos para o exercício da atividade, como a exigência de diploma de graduação em psicopedagogia com estágio prático obrigatório. Mas cria regras de transição que permite que profissionais graduados em psicologia, pedagogia, licenciatura ou fonoaudiologia também exerçam a profissão, desde que tenham concluído curso de especialização na área com duração mínima de 600 horas. A proposta também prevê que quem já exerce ou tenha exercido a atividade poderá continuar a atuar na área. O projeto define a psicopedagogia como uma atividade que envolve avaliação e a intervenção em processos de aprendizagem. Quem exerce a profissão trabalha com crianças, adolescentes e outras pessoas que apresentem dificuldade para aprender. A relatora explicou que a atuação não se limita ao desempenho escolar, Dificuldades de aprendizagem podem decorrer de outros fatores, inclusive cognitivos, emocionais e sociais. O projeto foi aprovado de maneira simbólica, sem votos contrários, e a votação foi acompanhada das galerias do plenário da Câmara por representantes da categoria de todo o país. Para o deputado Rodrigo Hollenberg, do PSB do Distrito Federal, psicopedagogos e psicopedagogas são fundamentais para garantir os direitos de quem tem dificuldade de aprendizagem.
4: Essa Câmara hoje vai fazer justiça a uma categoria extremamente importante, eu diria indispensável, para garantir o aprendizado de nossas crianças, mas não apenas de nossas crianças. Como presidente da Comissão de Defesa dos Direitos das Pessoas com Deficiência, eu entendo que esse projeto é absolutamente indispensável para garantir que pessoas com dificuldade de aprendizado possam garantir um aprendizado adequado a partir desse apoio promovido pelos psicopedagogos ou pelas psicopedagogas.
24: Por ser uma atividade interdisciplinar, o projeto deixa claro que o exercício da psicopedagogia não pode ser confundido com o dos profissionais de saúde e educação. O projeto obriga ainda o sigilo profissional e, ao contrário de outros projetos que tratam do exercício de profissões, dispensa a necessidade de um conselho profissional. O projeto que regulamenta a profissão de psicopedagogo ou psicopedagoga seguiu para a sanção presidencial e pode virar lei. Da Rádio Câmara de Brasília, Antônio Vital.
21: Economia.
22: De acordo com Cobalcini, do MDB de Santa Catarina, as sobretaxas de até 37,5% impostas pelos Estados Unidos prejudicam a economia catarinense. O deputado destaca o impacto direto em cidades como Caçador, que, segundo ele, correm o risco de perder postos de trabalho.
23: Cobalcini, que preside a Comissão de Meio Ambiente, enfatiza que a produção brasileira é sustentável e baseada no manejo de florestas plantadas. Para ele, as sanções norte-americanas foram aplicadas sem critérios técnicos.
22: Heitor Xu, do PSD do Rio Grande do Sul, defende reduzir a carga tributária sobre o tabaco e combater o contrabando. Segundo ele, o setor gera empregos a milhares de agricultores e a centenas de milhares de trabalhadores, sendo fonte de emprego, renda e arrecadação.
23: Heitor Xu pede também regras para dispositivos eletrônicos para fumar e a produção nacional. Para ele, legalizar a cadeia produtiva nacional e ampliar a fiscalização podem atrair novas fábricas para o país, gerar mais empregos e elevar a arrecadação, especialmente para seu estado.
21: Transportes.
22: A Câmara aprovou uma medida provisória que permite o uso de 30 bilhões de reais para financiar carros novos para motoristas de aplicativo e taxistas. O repórter Antônio Vital acompanhou a votação.
24: A Câmara dos Deputados aprovou medida provisória que autoriza o governo federal a destinar até 30 bilhões de reais para financiar veículos novos para motoristas de carros de aplicativo, taxistas, cooperativas de taxistas e empresas de transporte escolar. A medida provisória faz parte do programa Move Brasil. Além de ampliar o crédito e permitir a renovação da frota, o texto final aprovado, apresentado pela relatora, a deputada Amanda Gentil, do PP do Maranhão, permite o uso do Fundo de Investimento em Infraestrutura Social, gerido pela Casa Civil da Presidência da República. O fundo poderá financiar a troca de veículos que contribua para reduzir custos ambientais, sociais ou econômicos do transporte urbano. Pode arcar ainda com recursos para financiar o seguro do veículo, itens de segurança destinados a profissionais mulheres e até mesmo custos de cartório. Um dos objetivos é estimular a substituição de veículos antigos por outros menos poluentes e permitir linhas de crédito para profissionais que não conseguem obter financiamento com juros menores no mercado. Para motoristas de aplicativo e taxistas, o acesso fica limitado a um veículo por beneficiário. Para cooperativas de táxi, o limite é de um veículo por cooperado. Já para o transporte escolar, não existe um limite definido. As profissionais mulheres beneficiadas pelo programa poderão ainda ter direito a condições diferenciadas de taxas, prazos e carência, o que será definido pelo Conselho Monetário Nacional. Os benefícios a motoristas particulares e empresas de transporte escolar foram defendidos pela relatora, deputada Amanda Gentil, do PP do Maranhão.
5: Porque, às vezes, muitos desses motoristas de aplicativo, muitos desses motoristas de táxi, eles usufruem de carros alugados, que muitas vezes o valor do aluguel é duas vezes o valor de uma parcela, e que aquele bem, que se você pagar a parcela, vai ser seu. Então, a importância que é nós trazermos um projeto que vai entregar um bem para o trabalhador brasileiro, para que ele tenha mais segurança e renda dentro da sua casa.
24: A medida provisória, que já está em vigor, foi justificada por deputados da base do governo como necessária necessária para incentivar o transporte urbano e a atividade dos condutores. Foi o que disse o deputado Bongás, do PT do Rio Grande do Sul.
3: Precisavam também esses trabalhadores terem financiamento específico para poderem comprar o seu veículo e, ao mesmo tempo, poder usar este recurso para outros utensílios, cartoriais, por exemplo, de seguro. Tudo isso foi incorporado no debate para beneficiar os motoristas de aplicativos nesse país que estavam reivindicando.
24: O texto final aprovado também altera o Código de Trânsito Brasileiro para autorizar que motoristas habilitados na categoria B conduzam caminhões leves elétricos ou híbridos. Outra mudança inclui a produção de baterias no Programa de Apoio ao Desenvolvimento Tecnológico da Indústria de Semicondutores, conhecido como PADIS. A medida provisória que autoriza o governo federal a destinar até 30 bilhões de reais para financiar veículos novos para motoristas de carros de aplicativo, taxistas, cooperativas de taxistas e empresas de transporte escolar, seguiu para análise do Senado. Da Rádio Câmara de Brasília, Antônio Vital.
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21: Justiça.
23: Júlia Zanatta, do PL de Santa Catarina, cobra explicações do ministro Alexandre de Moraes sobre denúncias divulgadas pela imprensa envolvendo o ministro e o empresário Daniel Vorcaro. A deputada também pediu o afastamento de Moraes e defendeu o impeachment do ministro.
22: Júlia Zanatta acredita que o Supremo Tribunal Federal e o Senado não podem ignorar as denúncias e pede que o ministro se explique em até 48 horas. Para a deputada, os fatos divulgados colocam em dúvida a atuação das instituições e exigem investigação.
23: Hildo Rocha, do MDB do Maranhão, vai apresentar uma proposta para mudar as regras de escolha e permanência de ministros do Supremo Tribunal Federal. Em seu entendimento, pessoas que tenham ocupado cargos comissionados ou mandatos eletivos não poderiam ser indicadas ao STF.
22: Hildo Rocha também defende que os ministros tenham mandato de 5 anos, renovável por mais 5 anos, mediante consulta à população. Ao fim do período, segundo o deputado, eles poderiam atuar como advogados ou professores, mas não poderiam voltar à vida política.
23: Eli Borges, do Republicanos do Tocantins, considera que as eleições para o Senado serão decisivas para o futuro do país. O deputado lembra que caberá aos novos senadores a responsabilidade de sabatinar ministros do STF e de conter o que considera excessos da corte.
22: Eli Borges também pede mais moralização na política e combate à corrupção. Na avaliação do parlamentar, o cidadão deve estar atento aos políticos que defendem o devido processo legal e a soberania popular.
23: Kim Kataguiri, do Missão de São Paulo, classifica como graves as suspeitas de possíveis relações entre ministros da Suprema Corte e envolvidos no escândalo do Banco Master. Ele questiona a inércia das instituições e da sociedade frente às situações divulgadas pela imprensa.
22: Kim Kataguiri critica também decisões da Justiça Eleitoral, alegando supostas diferenças de tratamento entre candidaturas. Ele reclama da suspensão de campanhas por atrasos em declarações eleitorais nacionais, alegando configurar restrição a direitos políticos.
21: Saúde.
23: A Câmara aprovou o projeto que prorroga incentivos para doações a instituições de combate ao câncer e assistência a pessoas com deficiência. As informações com a repórter Cibele Comanetti.
7: O plenário da Câmara aprovou o projeto que prorroga até 2031 o prazo para empresas deduzirem do pagamento do imposto de renda doações a instituições sem fins lucrativos, como as Santas Casas, que atuam na prevenção e combate ao câncer ou na reabilitação de pessoas com deficiência. O incentivo acabaria neste ano. A proposta foi apresentada pelo deputado Sérgio Souza, do MDB do Paraná, e recebeu parecer favorável do relator, deputado Antônio Brito, do PSD da Bahia. Os incentivos às doações estão previstos em dois programas criados em 2012. O Programa Nacional de Apoio à Atenção Oncológica, conhecido como PRONON, e o Programa Nacional de Apoio à Atenção de Saúde da Pessoa com Deficiência, o PRONAS. Os dois permitem o emprego de recursos privados para financiar projetos desenvolvidos por entidades especializadas e sem fins lucrativos. Segundo o relator Antônio Brito, o PRONON amplia a capacidade de atendimento do Sistema Único de Saúde, o SUS, para a prevenção, o diagnóstico precoce, o tratamento, a reabilitação e os cuidados paliativos de pessoas com câncer. Já o PRONAS aumenta a oferta de assistência às pessoas com deficiência, especialmente no que diz respeito a projetos destinados à reabilitação, diagnóstico, tratamento, desenvolvimento de novas tecnologias e capacitação de profissionais. Antônio Brito comemorou a aprovação da proposta.
1: Quero parabenizar a todos que participaram da elaboração da prorrogação até 2031 do prazo do PRONO e do PRONAS, tão importante na articulação da sociedade civil, do terceiro setor, do governo federal e também das iniciativas privadas no atendimento às instituições filantrópicas, seja ela na área da saúde, no tratamento do câncer, como também nas entidades que atuam com a pessoa com deficiência.
7: O projeto que prorroga até 2031 o prazo para empresas deduzirem do pagamento do imposto de renda doações a instituições sem fins lucrativos que atuam na prevenção e combate ao câncer ou na reabilitação de pessoas com deficiência seguiu para análise do Senado. Da Rádio Câmara de Brasília, com informações de Antônio Vital, Cibele Colmanetti.
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21: Esporte. A Câmara aprovou um projeto que acaba com a obrigatoriedade de férias escolares durante o período da Copa do Mundo Feminina em 2027. O repórter Antônio Vital acompanhou a votação.
24: O plenário da Câmara aprovou o projeto que desobriga as redes de ensino pública e privada de todo o país a concederem férias escolares para todos os alunos durante a realização da Copa do Mundo Feminina de Futebol no ano que vem. Lei de autoria do governo, aprovada no início do ano pelo Congresso, obriga que as férias dos estudantes coincidam com o período do torneio, entre 24 de junho e 25 de julho de 2027. O projeto apresentado pela deputada Anne Ortiz, do PP do Rio Grande do Sul, permite que os sistemas de ensino dos estados e municípios decidam sobre o período de férias escolares, em vez de obedecer ao calendário oficial da competição. Entidades como a Federação Nacional das Escolas Particulares criticaram a obrigatoriedade prevista em lei e alegaram que a alteração do período de férias do meio do ano coloca em risco o calendário escolar exigido pela Lei de Diretrizes e Bases da Educação, que obriga pelo menos 200 dias letivos no ano. A proposta recebeu parecer favorável do relator, deputado Alex Manente, do Cidadania de São Paulo. Para ele, do ponto de vista educacional, não é adequado impor solução uniforme a todos os sistemas de ensino sem considerar as necessidades regionais. O projeto foi aprovado de maneira simbólica pelo plenário, sem votos contrários. O deputado Chico Alencar, do PSOL do Rio de Janeiro, defendeu a medida. No meio do ano, coloca em risco o calendário escolar exigido pela Lei de Diretrizes e Bases da Educação, que obriga pelo menos 200 dias letivos no ano. A proposta recebeu parecer favorável do relator, deputado Alex Manente, do Cidadania de São Paulo. Para ele, do ponto de vista educacional, não é adequado impor solução uniforme a todos os sistemas de ensino.

0: subordinando os interesses da Copa do Mundo aos sistemas educacionais. Os jogos ocorrem em apenas algumas cidades e, na maior parte das vezes, com um número reduzido de partidas, não se justificando como férias todo o período e em todo o território nacional.
1: Os jogos da Copa do Mundo de futebol feminino serão realizados em 8 cidades: Belo Horizonte, Brasília, Fortaleza, Porto Alegre, Recife, Rio de Janeiro, Salvador e São Paulo. O projeto que desobriga as redes de ensino público e privada de todo o país a concederem férias escolares para todos os alunos durante a realização da Copa do Mundo Feminina seguiu para análise do Senado. Da Rádio Câmara de Brasília, Antônio Vital.
2: Educação. Ranieri Paulino, do Republicanos da Paraíba, propõe diversificar a educação profissional e tecnológica, ampliando a oferta em pequenos municípios, áreas rurais e regiões, conforme as demandas e as vocações específicas.
3: Para tanto, Ranieri Paulino apresentou um projeto que altera o Estatuto da Juventude e o Pronatec, articulando formação, trabalho, emprego e renda às características econômicas, sociais e culturais de cada território nacional e local.
2: Termina agora o Jornal Câmara dos Deputados.
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2: Berg Gonzaga, falando de amor.

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0: Xande Harmonia.
2: Liga pra gente!
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0: Xande Harmonia com a participação da Ivete Sangalo. Tiaguinho em busca da minha sorte com a participação de Billy SP. Gustavo Lima, Vagabundo, participação Luiz Fonzi. David Gilmour. Beat 3 Points. 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Evanescence. 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

0: 8 horas e 45 minutos. Você já curtiu muita música boa nessa noite maravilhosa e vai ouvir muito mais. Vamos junto até as 10, hein? Forte abraço a você que tá aí de data nova hoje. Hoje é 1º de setembro. Já. 1º de setembro de 2026. Você que tá de data nova hoje, parabéns, hein? Feliz aniversário. Que essa data se repita por muitos e muitos anos em sua vida. Felicidade hoje, amanhã e sempre. Um abraço a todos os ouvintes em toda a região, toda a cidade. Já já tem mais música pra você, tem mais sucessos. Aqui na Toritama FM. Sai daí não, hein? Fica com Kiko.
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3: Sem dúvidas, é a rádio que toca mais músicas. Rádio Toritama FM 104,9, a rádio do seu coração. Boa noite a todos os ouvintes, aos amigos internautas. Você que está no seu fabrico, na sua facção, você que está no seu carro. Obrigado pela carona. É Toritama FM. Tá chegando o Manu Batidão. Daqui para sempre. Com a participação da Simone Mendes. 8:50. Vai pra todos aí do aprontamento de Maria Lopes. Aprontamentos Maria Lopes, do Independente. Aumenta o volume, Vanessa.